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3: 104, 19 para as 10.
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4: 10 e 2.
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6: Que Deus te abençoe poderosamente em nome de Jesus. Eu aprendo que quem começa as coisas no altar não vai ter que ficar dependendo de homens. Quem começa no altar anda em direção. Quem começa no altar colhe testemunhos. Então, o céu honra quem ama o altar de Deus. Nós precisamos viver Mateus 6,33, que diz: buscai, pois, em primeiro lugar o reino de Deus e a sua justiça, e todas as outras coisas nos serão acrescentadas. Por isso que eu te digo, o que você coloca no altar primeiro define a direção de toda a sua vida. Busque a Deus, consagre a Deus, alinhe a sua fé, alinhe a sua vida, consagre os seus sonhos e comece sempre debaixo da presença do Senhor. Acompanhe testemunhos do que Deus tem feito aqui na nossa igreja. Daqui a pouco eu volto com todos vocês.
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8: Mariana, você ia ter que tirar os rins, Mariana.
9: Ia estar aqui.
8: Aí a senhora ia fazer a cirurgia. E o que que a sua filha disse?
9: Vai lá no meu pastor que ele vai te curar.
8: O Jesus, né, que eu sirvo.
9: Ela falou, vai no meu pastor que ele vai curar a senhora. Ele vai só soprar e a senhora vai ser curada.
8: Sua filha tem quantos anos?
9: 6 anos.
8: Aí o que a senhora fez?
9: Eu vim na quarta-feira, subi. O senhor, eu caí. Minha barriga estava inchada, sentindo muita dor. Aí o médico foi e falou comigo que eu ia ter que fazer hemodiálise. Aí eu voltei para lá, falei com a menina que estava queimando, já não estava doendo, mas estava queimando. Ela falou assim, deixa que Deus que está operando. Aí eu fui lá no médico, ele falou assim, vai estar estranho, mas vamos tirar seu rim. Falei, o quê? Ele falou assim, só não vai precisar tirar os rins, não.
8: Foi curada?
9: Fui.
8: Por que chora? Por que chora, mano?
9: Porque se não fosse Deus, a minha filha e o senhor não estavam curadas.
8: Não vai mais perder o rins, não vai mais fazer hemodiálise, porque Jesus fez a cura aqui. Bate palma da glória, bate palma da glória. Bate palma da glória, está aqui os exames. Ia ter que tirar os rins, mas depois de uma oração está curada. Ah, fica de pé para glorificar. Glorifica a Deus, igreja! Levanta a mão e diga assim, ele é maravilhoso.
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10: Ei, meu nome é Natália, eu sou membro aqui da Igreja Quadrangular e hoje eu quero dar um breve testemunho da minha vida, do que eu vivi nos últimos 10 meses. Há cerca de 10 meses eu descobri um câncer de mama, sim, maligno. Eu tive que fazer cirurgia de retirada, reconstrução e quimioterapia. Mas eu estou vindo aqui para enaltecer o Senhor, porque Ele esteve comigo em todos os momentos. E sempre que as pessoas me perguntavam, me questionavam, me vinha uma palavra que eu já escutei algumas vezes aqui na igreja, que o pastor já falou da passagem da mulher sunamita, em 2 reis, né? A passagem da mulher sunamita, ela me sustentou. Que o filho dela estava morto, ela ia buscar o profeta e as pessoas questionavam como ela estava. Mas ela confiava no Senhor, estava tudo bem. E assim eu segui. Eu segui os 10 meses sempre falando que estava tudo bem, porque não é o problema, é saber quem está no controle dele. E eu sabia que Deus estava lá. A todo momento, eu não questionei. Eu sabia que Deus estava comigo, com a minha família, e que nós iríamos passar por esse vale juntos e teríamos a vitória. No último dia 30, eu completei a minha 16ª sessão de quimioterapia. Ainda terei algumas sessões de rádio, um tratamento longo, mas o Senhor me sustentou até aqui. E quem estiver passando por um desafio na vida, não perca a fé. Não perca a fé, porque Deus honra os seus. Ele tem um propósito muito lindo na vida da gente.
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8: Atos 16, 16, por gentileza. Olha o que diz a palavra do Senhor. E aconteceu que, indo nós para o lugar de oração, nos saiu ao encontro uma jovem possessa de espírito adivinhador, a qual, adivinhando, dava grande lucro aos seus senhores. Seguindo a Paulo e a nós, clamava dizendo: estes homens são servos do Deus Altíssimo e vos anuncia o caminho da salvação. Isto se repetia por muitos dias. Então Paulo, já indignado, voltando-se, disse ao Espírito: em nome de Jesus Cristo eu te mando, retira-te dela. E ele na mesma hora saiu, vendo seus senhores que se lhe desfizera a esperança do lucro. Agarrando em Paulo e Silas, os arrastaram para a praça, à presença das autoridades, e levando-os aos pretores, disseram: estes homens, sendo judeus, perturbam a nossa cidade, propagando costumes que não podemos receber nem praticar, porque somos romanos. Levantou-se a multidão unida contra eles, e os pretores, rasgando-lhes as vestes, mandaram açoitá-los com varas. E depois de lhe darem muitos açoites, os lançaram no cárcere, ordenando ao carcereiro, que os guardasse com toda a segurança. Este, recebendo tal ordem, levou-os para o cárcere interior e lhes prendeu os pés no tronco. Irmãos, Paulo e Silas pregando a palavra, eles expulsaram um espírito maligno na vida de uma jovem. Aquela jovem tinha o espírito do adivinho, um espírito enganador. Quando Paulo retira aquele demônio da vida da jovem, os homens que lucravam com o dinheiro que aquela jovem ganhava ficaram desesperados. É como essas pessoas que você vê na rua lendo mão. Por detrás dela tem alguém ganhando dinheiro. Quem entendeu diz amém. Então prenderam aquela moça que tipo lia a mão, que adivinhava. Ou melhor, Paulo expulsa o demônio da pessoa que lia a mão, e a pessoa parou de ler a mão. Então quem ganhava dinheiro em cima dela parou de ganhar. Quando os homens perceberam que não ganhavam mais nada, eles foram lá, pegaram Paulo e Silas e o prenderam, levaram para a praça, bateram nele e levaram para a cadeia. O carcereiro recebe Paulo e o carcereiro prende as mãos de Paulo e os pés de Paulo no tronco. O que é que eu aprendo? Paulo foi preso injustamente. Vai ter coisas que vai acontecer na sua vida de forma injusta.
6: Vai ter coisas que você não fez nada para viver aquilo. Quem entendeu diz amém. Paulo não fez nada de errado para ser preso. Paulo não cometeu nenhum crime, não matou, não roubou, não adulterou, não feriu, não mentiu. Mas aprenda uma lição: a sua dor vai curar alguém. Eu vou repetir: a sua dor vai curar alguém. Paulo, quando ele entra para aquela prisão, verso 25, pés preso, mãos presa, mas a boca livre para adorar ao Senhor. Podem prender as suas mãos, podem prender os seus pés, mas a sua boca está livre para glorificar o Rei dos Reis, o Senhor dos Senhores. Sabe o que que Paulo faz? Ele ora e canta. Fala comigo: ora e canta. Está sendo injustiçado? Cante e ore ao Senhor. Está sendo perseguido? Cante e ore ao Senhor. Está sendo humilhado? Cante e ore ao Senhor. Está enfrentando o teu vale da sombra da morte? Cante e ore ao Senhor. E quanto Paulo e Silas orava, os companheiros de prisão escutavam. Aí, verso 26, de repente, fala comigo, de repente. Irmãos, quando você adora a Deus, o de repente de Deus te alcança. Do nada, de repente, veio um grande terremoto. Eu quero declarar: o de repente de Deus vai te alcançar. Pastor, eu não estava esperando, mas Deus abriu uma porta de repente. Pastor, eu não estava esperando, mas o meu marido de repente me pediu perdão, a minha esposa me pediu perdão, meu pai me pediu perdão, meu filho me pediu perdão. Eu não estava aguardando, mas apareceu um contrato para assinar. Eu não estava esperando, mas Deus honrou minha vida sentimental. Levanta a mão, eu quero ser profeta. O de repente de Deus vai te alcançar, meu irmão. De repente abriu as portas, os alicerces do cá se mover, foi abrindo as portas, foram soltas as prisões de todos. Verso 27, o carcereiro acordou e, vendo aberto as portas da prisão, tirou a espada e quis suicidar, com medo que os presos tinham fugido. Mas Paulo bradou em alta voz: não te faças nenhum mal, porque todos aqui estamos. O que prendeu Paulo e judiou de Paulo, Paulo foi lá e protegeu a vida dele. Tem pessoas que vão te levar para a prisão. Quando levar para a prisão significa levar para uma guerra, levar para uma batalha. Mas você vai ser um canal de Deus para abençoar essas pessoas ainda. Verso seguinte: e pedindo uma luz, saltou dentro e todo trêmulo se prostrou diante de Paulo e Silas, o carcereiro. E tirando-os para fora, o carcereiro disse: senhores, o que é necessário que eu faça para me salvar? Aí vem Paulo e Silas, disseram, repete igreja: crê no Senhor Jesus e será salvo tu e a tua casa. O tema da mensagem que eu vou pregar domingo é esse: a sua dor vai curar alguém. Bate no peito e diga assim: a minha dor vai curar alguém. Deus não permite que você passe por essa dor à toa. Essa dor tem um propósito. Suporte o propósito que Deus te coloca na promessa. Repara que quando Paulo ele entra na cadeia, Silas estava com ele. Ele não entrou sozinho naquela guerra. Você não é Paulo, eu sou o seu Silas. Você não está sozinho, eu estou com você em oração na sua guerra também. E ali, Paulo ele estava enfrentando uma luta muito grande, mas ele suportava aquela luta. Deus só nos dá um fardo do tamanho que a gente aguenta suportá-lo. Se o teu fardo está pesado, fica tranquilo que você aguenta suportar ele. Só que tem um detalhe: toda luta tem prazo de validade. Pastor, o que que faz eu encurtar o tempo da minha luta? É o seu louvor e a sua oração. Se eu estou na cadeia murmurando, vai demorar para eu sair. Mas se eu estou na cadeia, na luta, na prova, adorando Deus, encurta o tempo. A prisão, os ataques, as torturas contra Paulo e Silas foi pesado, mas eles suportaram e o carcereiro foi salvo. Suporte esse processo doloroso, porque depois você vai testemunhar dele. Tem gente te observando. Irmãos, eu já enfrentei tanta luta na minha vida, de tudo quanto é jeito sem imaginar. Mas sempre depois que a luta passou e eu venci, alguém me deu um testemunho. Todas as vezes: pastor, eu observava o senhor no período da sua luta, e quando eu vi que o senhor venceu, aquilo me impulsionou a vencer também. Durante a sua batalha, tem muita gente observando que você nem imagina. E quando você vencer, você será inspiração. O senhor venceu, aquilo me impulsionou a vencer também. Durante a sua batalha, tem muita gente observando que você nem imagina.

0: Ele suportou tudo, sabe por quê? Porque ele já via a nossa salvação aqui. Deus já sabia que a gente seria salvo. Então Deus já sabe o que vai acontecer por causa dessa sua luta. Esteja firme. Não se abale emocionalmente. Põe sua cabeça no lugar. Se envolva nas coisas de Deus. Esteja firme, porque todo mar vermelho uma hora tem que abrir. Toda muralha de Jericó uma hora ela tem que cair. Toda fornalha de fogo uma hora ela esfria. Agora, você deve suportar o processo até que você entenda por que que você passou por aquilo. Paulo entendeu. Fui preso por causa do carcereiro que Jesus queria salvar. Uma alma vale mais do que o mundo inteiro. Você vai entender o porquê de tudo quando a vitória chegar, mas no meio do processo você não entende. Então só abra a boca para adorar e mais nada. Paulo preso, está cantando. Paulo preso, está orando. Paulo preso, está em comunhão com Deus, porque ele não sabia que aquela prisão tinha um propósito: a salvação do carcereiro. A sua dor vai curar muita gente. A sua luta vai dar muita vitória para muita gente. Suporte o processo, porque Deus te coloca na promessa. Quem recebe, dá um grito de júbilo aí, meu irmão.
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0: Grande Deus e poderoso Pai, Deus que nunca perdeu uma batalha, eu entro em oração por todos que acompanham este programa. Meu Pai, eu coloco no Teu altar todo o peso que essa pessoa carrega, toda a dor, toda a frustração, todo o medo. Eu quero declarar encerramento de ciclos que não vêm do Senhor e que ela possa receber fé, um renovo para viver um novo tempo. Purifica cada coração, alinha cada pensamento e guia os passos para que essa pessoa viva na tua presença. Eu profetizo que onde essa pessoa for, a tua presença vai com ela, a tua voz vai com ela, ela viverá a tua vontade, e que haja paz onde havia guerra, que haja provisão onde havia falta, e que haja vida onde havia cansaço. Eu profetizo que a tua bênção e a tua mão estará estendida sobre este ouvinte. Em nome do Pai, do Filho e do Espírito Santo. Amém, Jesus.
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0: 10h40.
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2: 11:20.
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2: 11:38.
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2: Madrugada com Deus, chegando até você com a bênção de Deus e que o Senhor te abençoe. É um privilégio muito grande estar aqui nessa madrugada com todos vocês. Eu sou o pastor Antônio Leocádio e ainda nessa madrugada eu quero orar por você. É o 997047822. 997047822. Vou estar orando por você e a bênção de Deus vai chegar na sua vida.
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3: A senhora está com dor onde?
4: No intestino.
3: Está doendo há quanto tempo?
4: E aqui nos seios também.
3: No seio também? Há quanto tempo a senhora está com essa dor?
4: Ah, já tem uns 3 ou 4 anos.
3: 3 a 4 anos? A senhora crê que eu sou de Deus?
4: Eu creio.
3: Então, quando a senhora chegar do meu lado, não vai ter mais dor. Sobe aqui nesse altar agora. Uraba shorakanti aramanaba suriandarai. Uramanaba surikanti oruba sharabadaba suriandarai. Eremanaba suriandaraba shorabala. Recebe a sua cura agora. Que essa dor desapareça para nunca mais voltar. Amém. Abra os olhos. Procura a dor aí agora.
4: Graças a Deus, não dói mais.
3: Cadê a dor?
4: Deus curou, Jesus curou.
3: Não. Quanto, olha aqui, quanto tempo você estava sofrendo com isso?
4: Uns 4 ou 5 anos.
3: 4 ou 5 anos?
4: É, mais ou menos.
3: E agora, o que, que Jesus fez?
4: Curou.
3: Quando a senhora apalpava, doía?
4: Doía. Não dói mais, graças a Deus.
3: Obrigado, Jesus.
4: Obrigado, Jesus.
3: Pode descer, Deus vai liberar. Saúde abundante, quem recebe da glória.
2: Se isso não é milagre, o que é milagre então? Essa senhora chegou à Igreja do Evangelho Quadrangular com mais de 4 anos sofrendo com essas dores pelo seu corpo. E o pastor Flamarion Rolando a convidou para subir no altar. E ali ele ministrou o milagre, ali ele profetizou a cura. E para a glória de Deus, ouvintes, você que me ouve nessa madrugada, aquela senhora foi curada. Então eu quero falar com você neste momento, que me ouve, que está sofrendo, que está com enfermidade, que tem problemas na sua família, que tem problemas financeiros. O Senhor Jesus quer te abençoar. O Senhor Jesus quer curar. O Senhor Jesus quer libertar. O Senhor Jesus quer abençoar o teu lar, a tua família. Por isso, anote o endereço, Avenida Brasil, 3897, é o lugar do seu milagre, é o lugar da sua cura, é o lugar da sua libertação. Olha a situação que está a sua vida, olha a situação que você está passando, vem para cá, porque o milagre vai acontecer na sua vida. Mais uma vez o endereço. Avenida Brasil, 3897. Pastor Flamarion vai estar orando pelo seu milagre e para a glória de Deus, você vai testemunhar.
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2: É a última quarta-feira. 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O poder da transformação vai entrar na sua área financeira. na sua saúde. Deus vai estar transformando aquilo que causa tristeza para trazer alegria de volta. Você perdeu a alegria de viver. Tem gente que está me ouvindo agora que até o suicídio já desejou. Mas nessa quarta-feira, a quarta-feira do seu milagre, a quarta-feira 29, é o dia de você tomar posse da bênção de Deus. Vai descer uma unção de transformação. Talvez você não participou de nenhuma quarta-feira, mas essa última agora você não pode faltar. Será às 9 da manhã, 3 da tarde e 7:30 da noite. Pastor Flamarion, na unção de Deus, vai estar orando e o milagre da transformação vai acontecer na sua vida. Vou repetir o endereço: Avenida Brasil, 3897, lugar de milagres, lugar de curas, lugar de libertação. Quarta-feira, 9 da manhã, 3 da tarde, 7:30 da noite. Deus tem um milagre para a sua vida, em o nome de Jesus.
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4: Coração, desde ontem, doendo assim aqui nas costas. Desde ontem.
6: Tá doendo aí agora?
4: Tá.
6: Feche os olhos. Jesus, eu libero a cura divina nesta hora. Toda e qualquer enfermidade, sai agora. Em nome de Jesus. Abre os olhos. Procura a dor aí em nome de Jesus.
4: Não doeu, não.
6: Quem te curou?
4: Jesus.
6: Então bate palma e dá glória. O que está acontecendo com o senhor?
7: Eu tenho um problema no intestino, no estômago.
6: Tá doendo aí agora?
7: Covid, tá um pouquinho.
6: Fecha os olhos. Jesus, tira toda a dor do corpo desse homem agora. Que ele seja curado. Amém. Procura a dor aí.
7: Graças a Deus. Sumiu.
6: Bate palma e dá glória.
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6: Essa irmã, quarta-feira passada, ela subiu de muleta. E hoje está subindo andando, sem muleta.
8: Obrigado, Jesus. Eu te amo, Senhor. O Senhor é maravilhoso.
6: A senhora mora em qual bairro?
8: Em Palmeiras.
6: Como é que a senhora veio aqui quarta-feira passada na igreja?
8: De muletas.
6: Duas muletas.
8: Duas muletas.
6: E agora está aqui sem muleta. Bate palma e dá glória. A obra que Deus tem na sua vida é grande, viu?
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6: Doendo onde?
9: Peito, irradiando para o estômago, vem na garganta e irradia para o braço e as costas.
6: Que o médico falou?
9: Que provavelmente é um aviso de infarto.
6: Feche os seus olhos, estenda as mãos aqui, igreja. Meu Deus, do alto da cabeça, a planta dos pés, infarto vai embora, doença vai embora, em nome de Jesus. Enfermidade, você não fica nesse corpo, sai agora. E como sinal dessa verdade, desta cura, não haverá mais dor no peito da tua filha. Eu profetizo agora a cura divina em nome de Jesus. Amém. Abre os olhos, procura a dor, e a senhora vai ter uma surpresa.
9: Sumiu.
10: Glória a Deus.
9: Sumiu.
10: Eita, Lamassa. Oriandará.
9: Sumiu, pastor.
10: Glória a Deus.
9: Sumiu.
10: Ô, glória.
11: A senhora estava onde agora, antes de chegar aqui?
9: No médico cardiologista.
11: O que, que ele falou?
9: Ele falou para mim que provavelmente eu passaria por uma cirurgia para poder fazer o cateterismo.
11: E agora, depois da oração, aconteceu o quê?
9: Saiu.
10: Glória a Deus.
9: Em nome de Jesus.
11: Cadê a dor?
9: Graças a Deus, acabou.
11: Quem te curou?
9: Acabou minha dor.
11: Quem te curou?
9: Jesus. Mas...
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2: É a última quarta-feira. É a última quarta-feira desta poderosa corrente da água para o vinho. O poder da transformação vai entrar na sua vida. O poder da transformação vai entrar na sua família. O poder da transformação vai entrar na sua área financeira, na sua saúde. Deus vai estar transformando aquilo que causa tristeza para trazer alegria de volta. Você perdeu a alegria de viver. Tem gente que está me ouvindo agora que até o suicídio já desejou, mas nessa quarta-feira, a quarta-feira do seu milagre, a quarta-feira 29, é o dia de você tomar posse da bênção de Deus. Vai descer uma unção de transformação. Talvez você não participou de nenhuma quarta-feira, mas essa última agora você não pode faltar. Será às 9 da manhã, 3 da tarde e 7:30 da noite. 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
11: O senhor aqui, meu amigo, o que está acontecendo com o senhor?
13: A dor apareceu aqui de lado do rim, aqui assim.
11: Está nos rins?
13: É, por cima do rim, assim, não aparece, que é na coluna, ou não sei, nem no quadril, mas tem hora que eu vou andar assim, me dá aquela dor terrível, assim.
11: Quanto tempo o senhor está com esse problema?
13: Parece até uns 3 dias.
11: 3 dias, sobe aqui no altar. E na hora que o senhor se assentar nessa cadeira, não vai ter mais dor. Não vai ter mais enfermidade. Assenta aqui, isso. Assenta. Espírito de milagres, toca agora neste homem. Quando ele levantar desta cadeira aqui do quarto de guerra, não haverá mais enfermidade na vida dele, no nome de Jesus. Amém. Levanta. Procura a dor aí que o senhor vai ter uma surpresa. Hã?
13: Tem mais não. Graças a Deus.
11: Não, olha aqui para a igreja. Cadê a dor?
13: A dor sumiu, graças a Deus.
11: Quando o senhor chegou aqui, estava como?
13: Eu subi ali assim, já estava sentindo aquela dor, assim. Para dar aquela fisgada por cima dos rins.
11: Quantos dias?
13: Tem 3 dias.
11: Depois o senhor sentou na cadeira do quarto de guerra, aconteceu o quê?
13: Aconteceu o milagre do Senhor Jesus Cristo.
11: Cadê a dor?
13: Sumiu.
11: Quem te curou?
13: Jesus.
11: Bate palma e dá glória. Pode descer, querido. Levanta a mão direita e diga assim comigo: Ele é maravilhoso. Diga assim: no quarto de guerra tem milagre.
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11: Quem está com dor? Pastor, eu estou sentindo uma dor muito forte. Quem está com dor forte, levanta a mão. Você está sentindo dor de quê, minha filha? Hã?
14: Pedra na vesícula.
11: Há quanto tempo a senhora tem esse problema?
14: 6 meses. Que foi 6 detectado, meses. Né?
11: Foi detectado. E está doendo aí agora?
14: Tá.
11: Pois sobe aqui, no nome de Jesus. Está doendo, né, filho?
14: Dói muito.
11: Senta aqui. Olha o que, que Deus vai fazer. Feche os olhos. Espírito de milagres, faça por essa mulher o que homem nenhum tem poder de fazer, no nome de Jesus. Abre os olhos. Pode procurar que acabou a dor.
14: Meu Deus, parou.
11: Cadê a dor?
14: Não tem mais.
11: Cadê a dor?
14: Não tem mais.
11: O médico dos médicos opera aqui toda semana na Igreja Quadrangular. Bate palma e dá glória a Deus, igreja.

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1: Meia-noite 21.
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2: O que, que a senhora está sentindo?
3: Estou sentindo muita dor no corpo e tonteira.
2: Há quanto tempo a senhora está sentindo?
3: Já está, deve ter uns 90 dias. Eu estou tomando medicamento, não está adiantando nada.
2: Não resolve o medicamento?
3: Não, não resolve. Volta tudo à noite.
2: Mas olha, eu vou orar pela senhora. E o Jesus que transforma água em vinho vai estar aqui. Pode subir no altar. Venha. Sobe, venha. Em o nome de Jesus. Aleluia, Pai. Se aproxima aqui, por favor. Qual que é o nome da senhora?
3: Meu nome é Anita Nunes.
2: Quanto tempo a senhora está sentindo essas dores?
3: Uns 90 dias.
2: Toma remédio ou não resolve?
3: Toma remédio e não resolve. Remédio para dor, remédio para inflamatório e não resolve.
2: Mas olha o que, que Jesus vai fazer aqui agora, irmãos. Porque Jesus é especialista em transformar vidas. Ele vai transformar essa dor em cura agora. Essa enfermidade em saúde agora. Quem crê da glória, estenda as mãos em direção a essa senhora. Feche os seus olhos. Meu Deus e meu Pai, na autoridade do nome de Jesus, toca agora do alto da cabeça até a planta dos pés. E toda a enfermidade alojada nesse corpo, toda doença, todo espírito de enfermidade, eu te dou uma ordem. Sai do corpo dela. Vai embora. Solta agora para nunca mais voltar. E como sinal deste milagre, vai desaparecer essas dores agora. Não permanecerá mais. No nome de Jesus. Abra os olhos. Procura a dor aí onde é que a senhora estava sentindo, por favor. Pode procurar.
3: Graças a Deus. Para a honra e glória do Senhor, eu vim não aguentando nem andar. Mas eu falei, eu vou receber a oração. Em nome de Jesus.
2: E agora?
3: Graças a Deus.

0: Cadê a dor?
1: Graças a Deus,
2: eu tô
1: bem, graças a Deus. É um milagre de Deus. Isso que é milagre. Basta crer e obedecer.
0: Quando a senhora andava, doía?
1: Não doía, tonteira. Eu tinha que parar na estrada. Eu vim parando de lá para cá, de ônibus. Eu desci do ônibus, acabou para mim. Eu tava tonteira. Eu falei assim, Jesus, eu vou cair no meio da rua. Mas Jesus me ajudou a chegar aqui. É o espaço que o Senhor preparou para mim esse momento. Tá? Não é hoje. Eu já vim várias vezes aqui. E tava sentindo essa dor. Eu fico com vergonha de vir na frente. Mas eu vim com coragem, graças a Deus.
0: Agora anda para ver se vai continuar a dor. Anda, anda para lá, isso. Eita, glória. Olha aí, irmãos, olha aí, irmãos, olha. Anda, agora anda para cá, vem, vem, vem, anda para cá, anda para cá, anda para cá. Anda para cá, a igreja bate palma e dá glória a Deus. A igreja bate palma e dá glória a Deus.
1: Muito obrigado, Senhor. E Deus que abençoe o trabalho do Senhor. E abençoe essa igreja maravilhosa que o Senhor colocou no nosso mundo. Tá? Obrigado.
0: Cadê as dores?
1: Graças a Deus. Eu posso mexer, eu posso virar. Não estou sentindo nada.
0: Cadê as tonteiras?
1: A tonteira sumiu. É porque Deus existe. Deus está aqui. Graças a Deus. Eu vim com muita fé. Eu chorei tanto para chegar aqui. Eu não sei quanto. Eu pedi ao Senhor para o Senhor me dar força para chegar aqui. Para chegar até a frente aqui. É Jesus.
0: A senhora para chegar aqui, a senhora chorou na vinda da casa para cá?
1: Eu tô desde domingo que eu tô acamada, eu levantava, fazia minhas coisas, voltava e tornava deitar por causa da tonteira. Eu com medo de cair e não tiver alguém perto e não me ver, eu caí. Mas é Jesus, Jesus é maravilhoso.
0: Isso aqui é milagre?
1: É milagre, muito milagre, viu? Muito milagre. Para mim é muito milagre, porque isso que eu tô sentindo aqui agora... E vocês aí vão sentir também. Em nome de Jesus. Não é a primeira vez que eu venho, não. Não é a primeira vez, não.
0: Agora aqui é o lugar da senhora. A senhora não sai mais daqui. Eu vou ser o pastor da senhora a partir de hoje. Amém? E a senhora vai começar uma nova etapa. Me dá um abraço aqui.
3: Deus abençoe, viu?
0: Seja bem-vindo à família quadrangular. Levanta a mão direita, querida. Fala assim comigo. Ele é... maravilhoso.
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0: A senhora veio aqui hoje. Se a senhora não tivesse vindo aqui no culto, o que a senhora teria feito?
5: Eu estaria em Tambacuri velando eu.
0: Como?
5: Eu estaria lá em Tambacuri com minha família me velando.
0: Por quê?
5: Ah, muita tribulação da vida.
0: A senhora ia fazer o quê?
5: Eu ia suicidar.
0: Mas aí a senhora entrou aqui na igreja e Deus arrancou esse desejo.
5: Arrancou.
0: Bate palma e dá glória. Vocês estão entendendo a importância da igreja estar aberta? Quem está entendendo, diz amém. Ela estaria agora... onde?
5: No velório.
0: Porque ali ia tirar a própria vida.
6: Com chumbim ainda.
0: Como?
5: Com chumbim.
0: A senhora já tinha planejado como seria?
5: Tinha.
0: Como é que seria?
5: Eu ia colocar no copo e beber. Enquanto não tiver ninguém em casa.
0: Mas aí... a igreja está aberta. Como é que a senhora fez para vir para cá hoje?
5: A minha irmã me deu dinheiro, não tinha... Me deu ontem, aí minha filha me buscou, aí eu peguei, ela me chamou para vir na igreja hoje com a amiga dela, eu vim.
0: E não tem mais suicídio, agora tem vida, amém?
5: Amém.
0: Levanta a mão direita para o céu, a senhora crê que Jesus é seu salvador? Então fala assim, Jesus,
5: eu te aceito. Como meu único
0: Salvador.
5: Perdoa
0: os meus pecados.
5: Escreve o meu nome.
0: No livro da vida. Uma nova história.
5: Eu começo. A partir de hoje.
0: Vem cá, Diaconisa, dá um abraço nela. Uma nova história, Deus começa. Bate palma e dá glória. Mais uma vida salva. Satanás perdeu. Não vai ter suicídio, vai ter vida na presença de Deus.
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0: Quem está sentindo dor, levanta a mão quem está sentindo dor, quem está com dor, você vai ser curado. O que, que a senhora está sentindo, irmã? Estou
7: sentindo muita dor de cabeça.
0: Quantos dias com dor?
7: Uns 3 dias.
0: 3 dias com dor de cabeça.
7: Eu acho que eu assustei com medo de uma taruíra e minha cabeça eu quase que estourava tanta dor.
0: Está doendo aí agora?
7: Está doendo.
0: Sobe aqui no altar. Glória a Deus. Glória a Deus. Vem aqui, deixa eu orar pela senhora. Vem cá, olha o que, que Deus é capaz de fazer. Vem cá. Quantos dias sofrendo?
7: 3 dias.
0: Feche os olhos. Meu Deus e meu Pai. Isso aqui é espiritual. O que é espiritual só se pode combater no mundo espiritual. Ela vai levantar curada. Ela vai levantar sarada. Todo espírito de enfermidade que acompanha essa senhora, eu dou uma ordem, vai embora agora em nome de Jesus. Quando ela levantar, ela vai estar curada, Senhor. Olha o que é Deus. Glória a Deus. Amém? Olha para mim. Diga graças a Deus.
7: Graças a Deus.
0: Procurador de cabeça, a senhora vai ter uma surpresa agora. Hã?
7: Tá doendo não, minha cabeça.
0: Cadê a dor?
7: Minha cabeça estava pesada, parece uma pedra que tinha na minha cabeça.
0: Procurador agora.
7: Tá doendo não. Tá não.
0: Não está?
7: Tá não.
0: Tava, como que era a dor?
7: Era uma dor tão forte, parece minha cabeça explodir.
0: Tomou remédio?
7: Tomei.
0: Resolveu?
7: Não, tava resolvendo.
0: A senhora chegou aqui no culto hoje, estava com a cabeça doendo?
7: Tava doendo.
0: E agora, depois da oração?
7: Melhorou, graças a Deus.
0: E nunca mais volta. A igreja bate palma e dá glória. Levanta a mão direita e fala assim comigo. Ele é maravilhoso.
8: Satanás veio para matar, roubar e destruir. Satanás veio para trazer sofrimento na vida das pessoas. A Bíblia é que diz isso. E nós estamos acompanhando aqui no programa Madrugada com Deus. O que o nosso Deus faz? Ele destrói aquilo que Satanás coloca na vida das pessoas. Então você está tendo a oportunidade de observar, através desses milagres, desses testemunhos que nós colocamos aqui no programa, que o nosso Deus, ele é poderoso. E ele pode te ajudar, meu amigo. Ele pode te ajudar, minha amiga. Você que está sofrendo, anote o endereço da igreja. Avenida Brasil 3897. É um dos lugares mais conhecidos aqui em Governador Valadares. Para você que mora no sítio, para você que mora nas fazendas, para você que mora nas cidades vizinhas, Deus quer abençoar a sua vida. Você acompanhou aí, ó, esta senhora que talvez ela não estivesse na igreja, como ela mesma declarou, ela estaria sendo velada. O diabo queria ceifar a vida dela. Mas as portas da igreja do Evangelho Quadrangular se abriu nessa cidade para que vidas fossem transformadas. E a próxima vida a ser transformada é a sua. Você que está doente, venha ser curado. Você que está triste, venha se alegrar. Você que se sente espiritualmente fracassado, venha se fortalecer em Deus. Deus está fazendo coisas extraordinárias. Deus deu ao pastor Flamarion o dom para curar as pessoas. É algo que Deus deu a ele. E você vindo à igreja, você vai receber oração e vai alcançar o seu milagre.
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10: Meu nome é Natália. Eu sou membro aqui da Igreja Quadrangular. E hoje eu quero dar um breve testemunho da minha vida, do que eu vivi nos últimos 10 meses. Há cerca de 10 meses eu descobri um câncer de mama, sim, maligno. Eu tive que fazer cirurgia de retirada, reconstrução e quimioterapia. Mas eu tô vindo aqui para enaltecer o Senhor, porque Ele esteve comigo em todos os momentos. E sempre que as pessoas me perguntavam, me questionavam, me vinha uma palavra que eu já escutei algumas vezes aqui na igreja, que o pastor já falou, da passagem da mulher sunamita, em 2 Reis, né? A passagem da mulher sunamita, ela me sustentou. O filho dela estava morto, ela ia buscar o profeta e as pessoas questionavam como ela estava, mas ela confiava no Senhor, estava tudo bem. E assim eu segui. Eu segui os 10 meses sempre falando que estava tudo bem, porque não é o problema, é saber quem está no controle dele. E eu sabia que Deus estava lá. A todo momento, eu não questionei. Eu sabia que Deus estava comigo, com a minha família, e que nós iríamos passar por esse vale juntos e teríamos a vitória. No último dia 30, eu completei a minha 16ª sessão de quimioterapia. Ainda terei algumas sessões de rádio, um tratamento longo, mas o Senhor me sustentou até aqui. E quem estiver passando por um desafio na vida, não perca a fé. Não perca a fé, porque Deus honra. Deus honra os seus. Ele tem um propósito muito lindo na vida da gente.
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0: Isso aqui é para você ver a ação do Deus Todo-Poderoso. Qual que é seu nome?
11: Francine.
0: Francine, você está frequentando a nossa igreja há quanto tempo?
11: 28 de junho, então uns 3 meses, né?
0: Quando você chegou aqui, você tomava quais remédios?
11: Tomava 100 miligramas de sertralina, porque eu tinha tido uma depressão pós-parto.
0: E se você tomava, era 2 comprimidos?
11: Isso, eram 2 comprimidos por dia.
0: Tá, aí você chegou aqui com essa situação, dessa depressão, e hoje você continua tomando remédio?
11: Não, eu comecei a fazer campanha e falando com Deus para me libertar disso, e naturalmente eu fui esquecendo do remédio. Quando eu percebi, já tinha 30 dias que eu não tomava. Aí naquele momento eu falei assim, nossa, eu tenho que voltar a tomar. Aí eu tomei um dia e depois eu falei assim, não, eu não vou voltar a tomar. Se já tem 30 dias que eu não tomo e não tá dando nem nada, né? Então, eu vou continuar. E aí agora já tem praticamente os 90 dias, né, que eu não tomo. Então, não sinto nada. Graças a Deus, estou muito melhor do que antes, quando eu tomava o remédio.
0: Tá curada?
11: Amém, tô curada.
0: Olha, e é isso que acontece. Muitas pessoas vivendo com depressão, com angústia, até vontade de suicídio. Porém, tem um Deus que faz milagre. O que que você tem a dizer para quem está nos acompanhando que de repente sofre de depressão, sofre de angústia, teve uma depressão pós-parto, tem vontade de suicidar, tirar a vida? O que que você tem para dizer a essas pessoas?
11: Bom, eu tenho a dizer que vocês não estão sozinhos, que tem um Deus que é muito maior do que tudo isso, que oração, apoio, pastor. Um dia que eu cheguei aqui, o senhor falou que dei 3 meses eu veria uma diferença, e realmente, hoje né, praticamente são 3 meses e já estou vendo essa diferença. Tem uma rede de apoio, mas o principal nessa rede de apoio é Deus.
0: Que Deus abençoe vocês em nome de Jesus. Está doendo muito? Vem aqui diante do altar. A senhora vai ser curada agora, quer ver? 3 dias já.
11: Já.
0: Nada passa.
11: Não.
0: Está doendo aí agora?
11: Tá.
0: Quando a senhora aperta, dói?
11: Hã? Dói.
0: Feche os olhos. Seja curada agora, em nome de Jesus. Amém. Acabou. Pode procurar aí. Pode procurar. Amém? Tem certeza? Fala assim.
11: Obrigado, Jesus. O Senhor é maravilhoso.
0: Levanta a mão e diga assim: Ele é maravilhoso.
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14: Meia-noite 42.
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3: O que a senhora está sentindo?
4: Estou sentindo dor no, muita dor no corpo e tonteira.
3: Há quanto tempo a senhora está sentindo?
4: Já tá, deve ter uns 90 dias. Eu estou tomando medicamento, não está adiantando nada.
3: Não resolve o medicamento?
4: Não, não resolve. Volta tudo à noite.
3: Mas olha, eu vou orar pela senhora. E o Jesus que transforma água em vinho vai estar aqui. Pode subir no altar. Venha. Sobe, venha. Em o nome de Jesus. Aleluia, Pai. Se aproxima aqui, por favor. Qual que é o nome da senhora?
4: Meu nome é Anitta Nunes.
3: Quanto tempo a senhora está sentindo essas dores?
4: Uns 90 dias.
3: Toma remédio ou não resolve?
4: Toma remédio ou não resolve? Remédio para dor, remédio para inflamatório e não resolve.
3: Mas olha o que Jesus vai fazer aqui agora, irmãos. Porque Jesus é especialista em transformar vidas. Ele vai transformar essa dor em cura agora. Essa enfermidade em saúde agora. Quem crê da glória, estenda as mãos em direção a essa senhora. Feche os seus olhos. Meu Deus e meu Pai, na autoridade do nome de Jesus, toca agora do alto da cabeça até a planta dos pés, e toda a enfermidade alojada nesse corpo, toda doença, todo espírito de enfermidade, eu te dou uma ordem: sai do corpo dela, vai embora, solta agora para nunca mais voltar. E como sinal deste milagre, vai desaparecer essas dores agora, não permanecerá mais, no nome de Jesus. Abra os olhos. Procura a dor aí, onde é que a senhora estava sentindo, por favor, pode procurar.
4: Graças a Deus, para a honra e glória do Senhor, eu vim não aguentando nem andar, mas eu falei, eu vou receber a oração, em nome de Jesus.
3: E agora?
4: Graças a Deus.
3: Cadê a dor?
4: Graças a Deus.
5: Eu estou lá.
4: Bem, graças a Deus, é um milagre de Deus. Isso que é milagre. Basta crer e obedecer.
3: Quando a senhora andava, doía?
4: Não doía, tonteira. Eu tinha que parar na estrada. Eu vim parando de lá para cá, de ônibus. Eu desci do ônibus, acabou para mim. Eu estava tonteira. Eu falei assim, Jesus, eu vou cair no meio da rua. Mas Jesus me ajudou a chegar aqui. É o espaço que o Senhor preparou para mim esse momento. Tá? Não é hoje. Eu já vim várias vezes aqui. E estava sentindo essa dor. Com vergonha de vir na frente. Mas eu vim com coragem, graças a Deus.
3: Agora anda para ver se vai continuar a dor. Anda para lá, isso. Eita, glória. Olha aí, irmãos. Anda, agora anda para cá. Vem. Anda para cá. Anda para cá. A igreja bate palma e dá glória a Deus.
4: Muito obrigado, Senhor. E Deus que abençoe o trabalho do Senhor. E abençoe essa igreja maravilhosa que o Senhor colocou no nosso mundo. Tá? Obrigado.
3: Cadê as dores?
4: Graças a Deus. Eu posso mexer, eu posso virar. Não estou sentindo nada.
3: Cadê as tonteiras?
4: A tonteira sumiu. É porque Deus existe. Deus está aqui. Graças a Deus. Eu vim com muita fé. Eu chorei tanto para chegar aqui. Eu não sei quanto. Eu pedi ao Senhor para o Senhor me dar força para chegar aqui. Para chegar até a frente aqui. É Jesus.
3: A senhora para chegar aqui, a senhora chorou na vinda da casa para cá?
4: Eu tô desde domingo que eu tô acamada. Eu levantava, fazia minhas coisas, voltava e tornava deitar por causa da tonteira. Eu com medo de cair. E não tiver alguém perto e não me ver, eu caí. Mas é Jesus. Jesus é maravilhoso.
3: Isso aqui é milagre?
4: É milagre, muito milagre, viu? Muito milagre, para mim é muito milagre, porque isso que eu estou sentindo aqui agora, vocês aí vão sentir também, em nome de Jesus. Não é a primeira vez que eu venho, não.
3: Agora aqui é o lugar da senhora. A senhora não sai mais daqui. Eu vou ser o pastor da senhora a partir de hoje. Amém? E a senhora vai começar uma nova etapa. Me dá um abraço aqui.
0: Deus abençoe, viu?
3: Seja bem-vindo à família quadrangular. Levanta a mão direita, igreja. Fala assim comigo. Ele é maravilhoso.
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3: O que aconteceu com o senhor, irmão?
5: Eu estava na igreja, né? Estou vindo de outra denominação. E estava no final, o senhor estava pregando. Eu estava com minha esposa. E eu estava precisando tirar minha carteira de habilitação de moto, que eu não tinha até então. Aí pedi a Deus, já tem 15 dias, Deus proveu a situação, o dinheiro, e hoje, graças a Deus, já estou com a minha carteira.
3: Bate palme da glória.
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7: 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Talvez você não participou de nenhuma quarta-feira, mas essa última agora você não pode faltar. 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
3: O que a senhora está sentindo? Como que é?
8: Eu tenho um caroço no ouvido.
3: Um caroço no ouvido. Passa. Que Jesus vai operar sinais e maravilhas. Amém? Passa isso, passa com fé. Isso, passa com fé.
8: Eu tinha um caroço grande aqui no ouvido. Às vezes ele ficava enorme.
3: Procura aí, aperta.
8: Aí sumiu.
3: Bate o palmo e dá glória.
7: Que coisa linda, que coisa maravilhosa. É a manifestação do poder de Deus. Nosso Deus, ouvintes, é o Deus do impossível. É o Deus que faz aquilo que o homem não pode fazer. Mas quando o homem ou a mulher coloca a fé em ação, o milagre acontece. Esta senhora saiu da casa dela com um tumor no ouvido. Mas quando ela subiu no altar e recebeu a palavra profética, a palavra poderosa do homem de Deus, do pastor Flamarion Rolando, esta senhora ficou curada. E com você não será diferente. Com o senhor não será diferente. Você que está me ouvindo nesta madrugada, onde você estiver, aqui em Governador Valadares, nas cidades mais perto ou nas cidades mais longe, Porque tem gente que anda uma hora, duas horas de carro para chegar em Governador Valadares e tomar posse do milagre. E você será a próxima pessoa que eu vou colocar o seu testemunho aqui na rádio. Porque se você estiver conosco, Deus vai fazer milagres. Anote o endereço. Avenida Brasil, 3897. Pastor Flamarion e toda a equipe está aguardando para te ajudar, para te impulsionar a vencer esse problema, para que o Senhor seja glorificado na sua vida.
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9: Isso aqui é para você ver a ação do Deus Todo-Poderoso. Qual que é seu nome?
10: Francine.
9: Francine, você está frequentando a nossa igreja há quanto tempo?
10: 28 de junho, então uns 3 meses, né?
9: Quando você chegou aqui, você tomava quais remédios?
10: Tomava 100 miligramas de sertralina, porque eu tinha tido uma depressão pós-parto.
9: E se você tomava, era 2 comprimidos?
10: Isso, eram 2 comprimidos por dia.
9: Tá, aí você chegou aqui com essa situação dessa depressão. E hoje, você continua tomando remédio?
10: Não, eu comecei a fazer campanha falando com Deus para me libertar disso. E naturalmente eu fui esquecendo do remédio. Quando eu percebi, já tinha 30 dias que eu não tomava. Aí naquele momento eu falei assim, nossa, eu tenho que voltar a tomar. Aí eu tomei um dia e depois eu falei assim, não, eu não vou voltar a tomar. Se já tem 30 dias que eu não tomo e não tá dando nem nada, né? Então eu vou continuar. E aí agora já tem praticamente os 90 dias, né, que eu não tomo. Então, não sinto nada. Graças a Deus, estou muito melhor do que antes, quando eu tomava o remédio.
9: Tá curada?
10: Amém, tô curada.
9: Olha, e é isso que acontece. Muitas pessoas vivendo com depressão, com angústia, até vontade de suicídio. Porém, tem um Deus que faz milagre. O que é que você tem a dizer para quem está nos acompanhando, que de repente sofre de depressão, sofre de angústia, teve uma depressão pós-parto, tem vontade de suicidar, tirar a vida? O que você tem para dizer a essas pessoas?
10: Bom, eu tenho a dizer que vocês não estão sozinhos, que tem um Deus que é muito maior do que tudo isso, que oração, apoio, pastor. Um dia que eu cheguei aqui, o senhor falou que daí 3 meses eu veria uma diferença, e realmente, hoje, praticamente são 3 meses e eu já estou vendo essa diferença. Tem uma rede de apoio, mas o principal nessa rede de apoio é Deus.
9: Que Deus abençoe vocês em nome de Jesus. Tá doendo muito? Vem aqui diante do altar. A senhora vai ser curada agora, quer ver? 3 dias já.
10: Já.
9: Nada passa.
10: Não.
9: Tá doendo aí agora?
10: Tá.
9: Quando a senhora aperta, dói?
10: Hã? Dói.
9: Fecha os olhos. Seja curada agora, em nome de Jesus. Amém. Acabou. Pode procurar aí. Pode procurar. Amém? Tem certeza? Fala assim.
10: Obrigado, Jesus. O Senhor é maravilhoso.
9: Levanta a mão e diga assim: Ele é maravilhoso.
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7: É a última quarta-feira. É a última quarta-feira desta poderosa corrente da água para o vinho. O poder da transformação vai entrar na sua vida. O poder da transformação vai entrar na sua família. O poder da transformação vai entrar na sua área financeira, na sua saúde. Deus vai estar transformando aquilo que causa tristeza para trazer alegria de volta. Você perdeu a alegria de viver. Tem gente que está me ouvindo agora que até o suicídio já desejou. Mas nessa quarta-feira, a quarta-feira do seu milagre, a quarta-feira 29, é o dia de você tomar posse da bênção de Deus. Vai descer uma unção de transformação. Talvez você não participou de nenhuma quarta-feira, mas essa última agora você não pode faltar. Será às 9 da manhã, 3 da tarde e 7:30 da noite. 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Deus tem um milagre para a sua vida, em o nome de Jesus.
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12: Receba a oração da fé. Ó grande Deus e poderoso Pai, Deus de infinito amor e de infinita misericórdia, o Senhor é o Deus que faz além do que pensamos, além do que pedimos. O Senhor é o Deus que tem poder de transformar água em vinho. Toca agora, meu Pai, na enfermidade dessa pessoa e libera a saúde que ela precisa. Em nome de Jesus, entra nessa causa que está presa na justiça há muito tempo, há pouco tempo. Libera esse dinheiro que ela tem para receber. Ó Deus maravilhoso, olha para esse que enfrenta uma guerra na sua casa, na sua família. Entra com a providência dentro deste lar. Traga paz, traga alegria, prosperidade. Abra as portas. É a oração que eu faço em nome do Pai, em nome do Filho e em nome do Espírito Santo. Amém, Jesus.
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0: 12:1.
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4: Olá e sejam bem-vindos ao nosso programa Saúde em Dia. O governo brasileiro decidiu ampliar a proteção contra os pneumococos, que causam meningite, pneumonia e outras doenças com complicações graves. Entre 2023 e 2025, cerca de 1.400 pessoas morreram de meningite no país e entre janeiro e abril deste ano, o Brasil registrou mais de 47 mil casos de pneumonia, um dos maiores aumentos dos últimos anos. Para reverter essa tendência, o governo disponibilizou a vacina Pneumo20, ou VCPC20, nas unidades básicas de saúde e pontos de vacinação. O novo imunizante amplia a proteção de 10 para 20 sorotipos de pneumococo e inclui novos sorotipos como 3, 6A e 19A, que causam pneumonia invasiva. Mais de 6 milhões de doses podem ser disponibilizadas em 2026, de acordo com o governo brasileiro. Adriana Ribeiro, diretora médica da Pfizer no Brasil, explicou quais os benefícios da vacina fabricada pelo laboratório e por que ela tem um nível maior de proteção.
5: A vacina 10, que era o que a gente tinha no público, ela não conseguia fazer com que o organismo tivesse defesa contra esses dois sorotipos, principalmente o 19 e o 3. Mais de 50% dos casos de internação eram por conta desses sorotipos. A gente passa cobrir esses sorotipos com a vacina 20 valente. Essa é a importância. E além desses dois, que a gente já tinha na vacina 13, a gente mantém na vacina 20, porque são importantes ainda em termos de saúde pública para o nosso país, a gente tem alguns sorotipos que são prevalentes aqui também, que passam a ser cobertos, que é o 8, o 10A, o 11A, o 12F e o 15B. Então a gente passa a cobrir eles e mais outros tantos dentro da vacina.
4: Quais são os principais grupos que poderão tomar a vacina na rede pública?
5: Começou um pouco antes na rede privada e agora está na rede pública também. Na rede pública está para criança até 5 anos e para esses pacientes de risco que tomam essa vacina através do CRI. Quais são esses pacientes de risco? Aqueles pacientes que não têm a imunidade muito boa, têm diabetes, hipertensão, então imunossupressão por conta de tratamento oncológico, então mais de 20 condições que recebem essa vacina. Só para a gente ter uma ideia, porque o que a gente tinha no sistema público de saúde era PCV10. No sistema privado a gente tinha 13 e para os pacientes de risco, e no sistema público para crianças a gente tinha PCV10. Então a gente está passando da PCV10 para a PCV20 agora. E o que implica isso em termos de proteção? Essa proteção ela vai de 3%, que era o que PCV10 dava hoje em dia. A vacina fez o seu papel, mas não estava mais protegendo contra os que causavam doença agora. Então a gente pula de 3% de proteção para 77%.
4: A vacina, explica a executiva, é conjugada, ou seja, protege contra vários tipos de pneumococos ao mesmo tempo.
5: São 20 sorotipos, então tenho 20 mini vacinas dentro da mesma vacina. É uma plataforma que a gente chama conjugada, ela é diferente da mRNA, que a gente já vem usando há muito tempo, desde a Pneumo 7.
4: Nos últimos anos, a adesão vacinal ganhou força no Brasil e após um período de queda, desde 2022, há uma recuperação das coberturas vacinais infantis, segundo dados do Ministério da Saúde. Para a diretora da Pfizer, esse fenômeno não é exclusivo do Brasil. O crescimento da desinformação relacionada à saúde e às vacinas tem sido observado em diversos países e representa um desafio global para as estratégias de imunização e para a confiança da população nas vacinas.
5: Isso cresceu no mundo inteiro. Eu acho que realmente o Brasil ele tinha um histórico, uma cultura vacinal muito forte. O que culminou aí para a gente retomar os níveis de vacinação foi a informação. Sempre é importante dizer que para uma vacina entrar no país, ela tem que cumprir todos os estudos clínicos e aprovada pela agência regulatória. A nossa Anvisa, uma das melhores agências mundiais também, muito séria, então só entram as vacinas que realmente cumpriram todos esses pontos. E aí eu acho que isso ajudou muito a gente retomar aí coberturas vacinais, que a gente tem que sempre lembrar é não esquecer também as vacinas e se revacinar. Por exemplo, como tétano, algumas que são específicas da gestação.
4: Você ouviu Saúde em Dia. Obrigada pela audiência. Até a próxima semana. De Paris, Thaís Estivanin, da Rádio França Internacional, especial para a agência Rádio Web.
0: Na alta temporada, as redes de saúde de cidades turísticas enfrentam superlotação. Em julho, o que mais preocupa são as viroses e a grande demanda pediátrica. Se a estrutura não estiver preparada, esse cenário pode comprometer a qualidade nos atendimentos e gerar reclamações. Para proteger profissionais de saúde diante dessa sobrecarga, o seguro de responsabilidade profissional é recomendado, como explica Tatiane Cruz, gerente de produtos Vida e Ramos Elementos da Seguros Unimed.
3: Mais do que pensar no seguro como uma despesa, ele vai ser uma gestão de risco mesmo, porque ele vai proteger o patrimônio desse profissional, mas o patrimônio pessoal dele. Ter esse respaldo ali naquele momento que você está trabalhando na loucura, ele vai trazer uma tranquilidade para trabalhar focado ali, sem receio de cada atendimento do que vai acontecer.
0: Para o médico que está na linha de frente, a proteção deve ser voltada para a pessoa física, que atua diretamente no atendimento ao paciente. Muitos não consideram que num processo judicial podem responder com seus próprios bens para pagar advogados ou indenizações. O diretor clínico e o chefe de equipe também ficam protegidos caso sejam responsabilizados por falhas durante a superlotação. Já os hospitais e clínicas regionais podem contratar uma proteção específica, como orienta Tatiane Cruz.
3: Um ponto super crítico que a gente fala na alta temporada e às vezes até muita gente esquece é o transporte de pacientes graves. Então, se você precisa remover alguém de uma emergência, seja numa ambulância ou até mesmo de avião, e acontece algum tipo de imprevisto, pode gerar um impacto enorme. Então, o seguro ali, o Unimed Responsabilidade Civil Instituições, ele vai cobrir esses custos com advogados, perícias e possíveis até indenizações se houver reclamação de falha nessa prestação de serviço durante o atendimento.
0: A recomendação é não deixar para a última hora e antecipar a contratação do seguro de responsabilidade civil profissional com um corretor. O planejamento tem um grande diferencial. É possível contratar o seguro com o chamado prazo de retroatividade. Por exemplo, caso um imprevisto aconteça na correria dos atendimentos de julho e isso gere uma reclamação meses depois, o segurado poderá contar com essa proteção retroativa. Agência Rádio Web, produção e reportagem, Carolina Cassola. Julho amarelo é um mês de conscientização de algumas doenças, como os sarcomas e os tumores ósseos, tipos raros de câncer que podem atingir pessoas de diferentes idades. Os sarcomas podem surgir nos ossos ou nos tecidos moles, como músculos, gordura, nervos e vasos sanguíneos. Embora sejam pouco frequentes, reconhecer os sinais e buscar avaliação médica pode fazer toda a diferença. Quem alerta sobre os sintomas é o Dr. Fernando Augusto Batista Campos, vice-líder do Centro de Referência em Sarcomas e Tumores Ósseos do AC Camargo Cancer Center.
6: Aparecimento de um nódulo ou aumento de volume em alguma região do corpo que vai crescendo progressivamente, mesmo que não cause dor. Isso é importante, porque os sarcomas de partes moles muitas vezes não doem. E no caso dos tumores ósseos, a dor começa a chamar mais atenção. Então, dores ósseas persistentes, sem uma causa evidente, é um sinal que precisa levar um paciente a procurar avaliação médica.
0: Segundo o especialista, ter um mês dedicado aos sarcomas reforça a importância do diagnóstico precoce e tratamento em centros especializados.
6: Diante da suspeita de um sarcoma, de uma lesão em partes moles, uma lesão óssea, o ideal é que o paciente seja encaminhado muito precocemente para um centro de referência que tenha experiência nesses tumores e, preferencialmente, até antes de fazer a biópsia, porque a própria biópsia, bem realizada, vai ter um impacto no cuidado adequado desse paciente.
0: Ao notar sintomas que não melhoram e aumentam com o passar das semanas, procure orientação médica. Informação e diagnóstico precoce ajudam a salvar vidas. Para saber mais, acesse o site e as redes sociais do AC Camargo Cancer Center. Grupo Rádio Web 25 anos, áudio que amplifica conexões. Produção e reportagem, Carolina Cassola.
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8: A previsão indica muita chuva no Rio Grande do Sul nesta semana. Há dois eventos de precipitação previstos para os próximos dias, um que dura até quarta e outro que vai da próxima sexta até segunda, dia 3. As análises dos modelos meteorológicos utilizados pelo Centro de Monitoramento da Defesa Civil projetam volumes que podem superar 100 milímetros em 12 horas e até 200 milímetros em 48 horas. De acordo com o órgão, o território gaúcho vai ser atingido por ventos de até 100 km por hora e inundações, além de chuvas de granizo. O clima instável deve persistir até o dia 10 de agosto. Quanto ao nível dos rios, 7 estão em sinal de alerta. Porém, foram apresentados alguns cenários relacionados a enchentes. O pior deles mostra que no dia 10, o Rio Grande do Sul teria inundações em diversas regiões, como Fronteira Oeste, Região Central e Serra. As demais ficariam em estado de alerta. As informações foram divulgadas durante coletiva de imprensa realizada nesta segunda. O governador Eduardo Leite afirma que não é possível blindar o Rio Grande do Sul dos efeitos climáticos.
9: Mas é muito importante nós termos a consciência de que preparação não é simplesmente estarmos blindados para que nada aconteça. Os impactos existem e nós nos preparamos não para evitar os eventos climáticos, mas para evitar desastres, para evitar, principalmente, que é o grande foco da atuação do poder público, a perda de vidas.
8: O governador do Rio Grande do Sul cita diversas obras de contenção de cheias que estão em fase de construção ou planejamento. Eduardo Leite coloca ainda que os prognósticos mudam toda hora, o que torna o cenário complexo. O coordenador estadual de Proteção e Defesa Civil do Rio Grande do Sul, o coronel Luciano Chaves Boeira, afirma que desde a enchente de 2024, o órgão ampliou o sistema de prevenção com a instalação de radares e aumento de equipe.
10: Que dentro dos projetos que foram apresentados neste momento de reorganização da Defesa Civil do Estado, nós fizemos contratações para que, além da equipe da nossa meteorologia 24 horas por dia, 7 dias por semana, nós tivéssemos também uma equipe de hidrólogos 24 horas por dia, 7 dias por semana fazendo este monitoramento.
8: Porto Alegre teve temporais já na noite desta segunda. A chuva deve persistir na terça. Entretanto, a hidróloga da Defesa Civil do Rio Grande do Sul, Vanderléia Schmitz, ressalta que os cenários não indicam que o Guaíba deva atingir a cota de inundação, mas dê atenção. O prefeito da capital, Sebastião Melo, participou da coletiva. Ele destaca o investimento nas casas de bomba do município.
11: Nós contratamos uma obra de 18 milhões com a CE Equatorial, que parte foi entregue à robustez energética, porque até então as casas de bombas 23, elas eram alimentadas e ainda são parte delas para a mesma energia que serve as empresas, serve o bairro. E esse sistema agora vai ter uma linha direta, né, de abastecimento de energia, porque não há bombeamento de água sem energia. Então, esse é um outro avanço muito importante também para a cidade. Isso traz mais segurança. E também um novo sistema que está sendo projetado, né, isso envolve aí mais 9 casas de bomba. Ou seja, nós vamos sair de 23 casas de bombas, vamos para 32.
8: As chuvas já causam bloqueios parciais ou totais em rodovias estaduais e federais. 425 pessoas espalhadas em 6 cidades estão em abrigos no estado. Agência Rádio Web, produção e reportagem, Christian Costa.
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12: O novo Plano Safra, lançado em 30 de junho, trouxe anúncios importantes, porém também acendeu um alerta para entidades do setor em relação ao âmbito do Programa Nacional de Fortalecimento da Agricultura Familiar, PRONAF. Esta, vale lembrar, é a principal política pública de financiamento da agricultura familiar. O avanço mais importante foi o aumento do volume de recursos. Subiu de R$ 78 bilhões para R$ 85 bilhões neste ano. Outra melhoria foi a redução pela metade dos juros para sistemas agroecológicos. A taxa agora será de 1%. Na prática, isto significa crédito mais barato para quem produz alimentos e produtos da floresta de forma sustentável. Entre os anúncios estão também, por exemplo, mais oportunidades para mulheres rurais e condições específicas para assentados, povos indígenas e comunidades quilombolas no Pronaf A. Uma das barreiras a ser vencida é o acesso ao crédito, como relata a produtora rural Aureilta Sena dos Santos, da região de Itaberá, no estado da Bahia.
13: Não estou tendo dificuldade. Eu tinha antes, muito tempo eu tive dificuldade. Mas depois que eu passei a ser sócia da Copemata, da cooperativa, abriu as portas para a relação de crédito, né? Então ficou muito mais fácil agora com essa parceria com a cooperativa. Tinha muita dificuldade, porque às vezes chegava técnico lá aqui no meu sítio, aí dizia, vamos fazer, a senhora tem direito a buscar crédito no banco do tudo e tal, mas sempre que fazia os papéis e tudo, aí nunca dava certo.
12: O Observatório das Economias da Sociobiodiversidade é uma rede de instituições voltada ao fortalecimento de políticas públicas orientadas para a sociobiodiversidade. Uma campanha do Observatório alerta que o investimento recorde anunciado no Pronaf trará desenvolvimento somente se conseguir vencer a burocracia e evitar que o crédito continue concentrado. Fernando Moretti é diretor de políticas da sociobioeconomia do Instituto Conexões Sustentáveis, Conexus, que é uma organização não governamental que busca ativar o ecossistema de negócios de impacto socioambiental e que integra o observatório. Ele detalha estes desafios.
14: O Pronaf é muito concentrado em poucas cadeias e em regiões. A gente precisa facilitar essas regras, olhar para a sua sobreeconomia não só como importante para o desenvolvimento territorial, mas também para a segurança alimentar e, sobretudo, também para as questões climáticas, né? Quando a gente fala de conservação, a gente precisa dar os meios e fazer com que as políticas públicas cheguem para essa população. A gente espera que nesses próximos meses essas regras sejam tratadas como elas precisam e com a urgência que ela necessita.
12: Para mudar esta realidade, o Observatório das Economias da Sociobiodiversidade e parceiros apresentaram uma nota técnica com 16 propostas de adequação para incluir a sociobiodiversidade no Pronaf. Agência Rádio Web, produção e reportagem, Diego Brião.
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15: Direto de Brasília, sempre com o principal fato do dia. E a pesquisa BTG Nexus, que foi divulgada nesta segunda-feira, mostra as dificuldades de criação de uma alternativa à polarização política colocada entre o presidente Luiz Inácio Lula da Silva e o senador Flávio Bolsonaro, candidato do PL à presidência da República, nas eleições presidenciais deste ano. Lula tem 42% das intenções de voto no cenário estimulado de primeiro turno e Flávio Bolsonaro, 33%. Todos os demais candidatos à presidência da República colocados nesse cenário estimulado de primeiro turno somam 17%. Ou seja, todos os demais candidatos têm metade dos votos de Flávio Bolsonaro, o que demonstra a dificuldade de criação de uma alternativa a essa polarização política. Uma dificuldade que ficou evidenciada nas convenções que aconteceram no fim de semana e na segunda-feira. Nenhum dos candidatos colocados, e aí se inclui o próprio Flávio Bolsonaro, conseguiu agregar alianças às suas candidaturas. Todas as três chapas que foram apresentadas, a chapa do PL na convenção em São Paulo no sábado, a chapa do PSD, que tem como candidato Ronaldo Caiado, candidato à presidência, e Gilberto Kassab como candidato a vice, do PSD no domingo, e a candidatura de Romeu Zema pelo Novo na segunda-feira. Todas essas três candidaturas são candidaturas puras, sem nenhum outro partido agregado a elas, o que mostra essa dificuldade de ampliação dessas alianças, o que mostra a dificuldade de superação dessa polarização política, a disputa vai se concentrando entre Lula e Flávio Bolsonaro, e ela vai se concentrando também na rejeição aos dois nomes que lideram essa disputa. Lula tem, de acordo com a BTG Nexus, uma rejeição de 48%. E Flávio Bolsonaro tem uma rejeição de 50%. E isso também dificulta essa agregação de outros partidos a essas candidaturas. Os partidos de centro, todos eles tomaram a decisão de ficar neutros. Isso também dificulta essa agregação de outros partidos a essas candidaturas. Os partidos de centro, todos eles

0: essas campanhas para ver o que que eles farão no segundo turno e o que eles farão nos futuros governos. Não é muito diferente da situação das eleições passadas mais próximas, onde também houve alta rejeição e alta polarização entre os candidatos. A gente vai estar sempre acompanhando tudo para trazer para você a melhor análise e a melhor informação. Muito obrigado e até a próxima.
1: O presidente Luiz Inácio Lula da Silva recebeu nesta segunda-feira em Brasília o presidente da Coreia do Sul. O encontro marcou a retomada das negociações para um acordo de livre comércio entre o Mercosul e o país asiático, em um momento em que o governo brasileiro precisa ampliar mercados diante das incertezas provocadas pelas novas barreiras comerciais impostas pelos Estados Unidos. Durante a declaração conjunta, o presidente Lula anunciou a criação de um grupo de trabalho para destravar as negociações entre Mercosul e Coreia do Sul. Segundo Lula, o vice-presidente Geraldo Alckmin vai coordenar esse trabalho.
2: Já é o principal destino dos investimentos coreanos na América Latina. E ainda há muito espaço para avançar. Decidimos criar um grupo de trabalho que vai identificar sensibilidade dos dois lados e evitar que ela seja um empecilho para a retomada das negociações de um acordo do Mercosul com a Coreia. É importante lembrar para vocês que nesse grupo de trabalho eu indiquei o meu companheiro, o vice-presidente Geraldo Alckmin, para ser o coordenador do nosso grupo, para fazer com que a nossa relação possa andar mais rápido. E o presidente também indicou uma pessoa da confiança dele para facilitar os acordos entre Brasil e Coreia.
1: As negociações para o acordo comercial começaram em 2018, mas ganharam um novo impulso nos últimos meses. Além do comércio, Brasil e Coreia assinaram memorandos de cooperação nas áreas de energia, educação, tecnologia industrial, atividades espaciais e minerais críticos. O governo brasileiro também pretende ampliar as exportações de carne bovina para o mercado sul-coreano. Durante o encontro, Lula afirmou que o comércio entre Brasil e Coreia do Sul movimentou cerca de 11 bilhões de dólares no ano passado, mas avaliou que a relação econômica entre os dois países ainda está abaixo do potencial. Agência Rádio Web de Brasília, Yuri Hudson.
3: Justiça. O projeto Voz Cidadã está aproximando o Ministério Público de Minas Gerais das comunidades mais vulneráveis por meio de ações educativas, orientação sobre direitos e atendimento direto à população. Nesta edição do MPMG Entrevista, eu, jornalista Marco Aurélio Franco, converso com a promotora de justiça, Nádia Estela Ferreira Mateus, sobre a iniciativa que fortalece o diálogo entre o MPMG e a sociedade civil. Olá, promotora Nádia, seja muito bem-vinda ao MPMG Entrevista. Promotora, de que forma funciona o projeto Voz Cidadã?
4: Esse projeto Voz Cidadã é um projeto desenvolvido aqui no CAUDH, Centro de Apoio Operacional de Defesa das Promotorias de Justiça dos Direitos Humanos, e ele tem como objetivo criar um canal de comunicação entre o Ministério Público de Minas Gerais e a sociedade civil, promovendo debates sobre temas relevantes e esclarecimento de dúvidas, no sentido de promover a aproximação entre a instituição e a comunidade, realizar atividades educacionais ou de capacitação nos territórios selecionados. E, desse modo, o projeto ele pretende fornecer informações qualificadas à população e realizar o encaminhamento de demandas aos órgãos ministeriais. Voluntários desse projeto, eles foram selecionados a partir da inscrição do edital de chamamento público e que também estabeleceu os critérios para a seleção. A gente faz reuniões prévias com eles, explicando os critérios do projeto. A gente visita a comunidade, o território, e depois a gente participa de algum evento ou alguma demanda in loco no território.
5: Quando a senhora fala em território, são comunidades, são favelas, são
4: Comunidade.
5: vilas, são o
4: Não,
5: quê?
4: são comunidades, favelas, são as comunidades mais vulnerabilizadas.
5: E desde quando o projeto existe, promotor? Desde quando? E o foco dele é o quê?
4: O foco dele é aproximar o Ministério Público da sociedade civil, em todas as áreas, que o objetivo é aproximar, o objetivo do projeto é aproximar a sociedade do Ministério Público para elas conhecerem melhor o Ministério Público, para elas poderem utilizar os serviços do Ministério Público. Por exemplo, a gente fez um folder, um banner, melhor dizendo, e nós colocamos dois QR codes informando todos os

0: mais existentes dentro do Ministério Público para que a comunidade, o território, a população, elas possam conectar o Ministério Público através daqueles canais de comunicação. E fizemos também um outro QR Code, construímos com uma cartilha do Ministério Público, explicando todas as promotorias, todos os serviços disponibilizados pelo Ministério Público.
1: A senhora pode dar um exemplo de um evento recente que aconteceu? O que que foi discutido? O que que aconteceu?
0: Olha, esse projeto ele iniciou em abril. Em maio, nós participamos, né, do projeto Maio Laranja, que foi no território Jardim Felicidade.
1: O que que foi discutido, debatido? O que que foi apresentado no conjunto Felicidade?
0: Lá nesse bairro Jardim Felicidade, estava com a campanha Maio Laranja, né? E a campanha Maio Laranja, ela tem o propósito de dar visibilidade às graves violações de direitos cometidos contra crianças e adolescentes, especialmente o abuso e exploração sexual. Essas ações, elas são respaldadas por lei, né? Pela Lei 9.970, de 2000, que instituiu o dia 18 de maio como Dia Nacional de Enfrentamento ao Abuso e à Exploração Sexual de Crianças e Adolescentes, a Lei 14.432, de 2022, que oficia a campanha Maio Laranja em âmbito nacional. E por conta disso, a população, ela teve um movimento, eles fizeram duas marchas, e nessas marchas eles discutiram sobre índice abusivo de violência doméstica, e nós, naquela oportunidade, nós pudemos, então, apresentar o projeto e colocar o Ministério Público à disposição através dos canais de atendimento.
1: Promotora, uma pergunta. Esse tema, né, abuso sexual de crianças e adolescentes, foi a escolha da comunidade?
0: Foi da escolha da comunidade. A gente trabalha em diversas áreas, né? O Ministério Público trabalha em diversas áreas, mas aqui o CAU-DH, a atribuição dele é os direitos humanos, que tem essa interseccionalidade com todas as áreas de atuação do Ministério Público. Trabalhou lá o Maio Laranja, nós trabalhamos com ele, mas o nosso trabalho foi apresentar o projeto e colocar o Ministério Público à disposição com os canais e com a cartilha do Ministério Público que nós confeccionamos.
1: Promotora, deve ser um problema muito recorrente nessas comunidades, né, esse tema que vocês discutiram lá.
0: Sim, em todas as comunidades, né? Mas quem escolheu o tema foi a comunidade, e nós estávamos em maio, e eles são uma comunidade muito ativa, tem seus líderes, e eles estavam com essa campanha Mais Laranja. Eles nos convidaram e nós, né, nos organizamos e participamos. Durante uma parte da manhã, foram umas 3, 4 horas de atividade. Foi bem, bem interessante.
1: Promotora, já existem outros eventos programados do Voz Cidadã?
0: Já existem, nós estamos trabalhando com mais 3 comunidades, mas assim, ainda estamos articulando os dias, os horários, as temáticas. Ainda não está estabelecido quais comunidades ainda nós vamos, mas são 3 ainda já selecionadas.
1: Quem quiser participar, está restrita à região metropolitana, a Belo Horizonte, como é que funciona isso?
0: Não está restrita, é toda Minas Gerais. Como nossa demanda é muito grande, nós estamos iniciando pela região metropolitana, até a toda a região metropolitana de Belo Horizonte. Depois a gente vai, na medida do possível, como a gente já tem muita demanda, né, com esse projeto, a gente vai estender para o interior.
1: Então, o pessoal do interior ainda pode esperar que o projeto Voz Cidadã vai chegar lá.
0: Vai, com certeza. A gente está trabalhando de acordo com a demanda.
1: E promotora, quem que tiver interesse, né, ter acesso ao programa, que as comunidades, os representantes, os líderes devem fazer?
0: Olha, entrar em contato conosco, né, aqui pelo CAU-DH ou também através da ouvidoria. Mas, na verdade, o que já aconteceu? Nós já fizemos o edital de chamamento público, né? Isso aconteceu no início do ano. E nós já selecionamos algumas comunidades, alguns territórios para a gente estar trabalhando com esse projeto.
1: Ah, isso acontece anualmente, então, é um chamamento público, é isso que precisa deixar
0: Então,
1: claro.
0: chamamos. Já. Mas assim, as comunidades que necessitam, porque temos comunidades muito vulnerabilizadas, muito carentes, elas podem entrar em contato com os canais de comunicação, né, com o CAU-DH ou mesmo com a ouvidoria, que eles nos reportam a demanda.
1: Mas existe então uma prioridade de atendimento?
0: Se houver prioridade, a gente torna-se presente, a gente vai até o local, até o território, a comunidade, ou a vila, ou a favela, o que for. Fazer que a sociedade civil conheça mais de perto o Ministério Público, né? Através dos seus canais de atendimento, através da sua cartilha, através das nossas informações in loco, né? Através das nossas ações.
2: Você acompanhou uma entrevista com a promotora de justiça Nadistela Ferreira Mateus sobre o projeto Voz Cidadã, uma iniciativa do Ministério Público de Minas Gerais que leva informação, cidadania e orientação às comunidades, aproximando a população dos serviços oferecidos pela instituição. O MPMG Entrevista de hoje fica por aqui. Até a próxima. Do Ministério Público de Minas Gerais, para a agência Rádio Web, Marco Aurélio Franco.
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1: 2h40.
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vou ter que declarar. Atos 2, levante a mão. E cumprindo-se o dia de Pentecostes, estavam todos reunidos no mesmo lugar. E de repente, ouviu-se um som como de um vento veemente e impetuoso, e encheu a casa onde estavam assentados. E foram vistas por eles línguas repartidas como que de fogo, as quais

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2: 3 e 2.
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1: 4 e 1.
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0: Orientação sobre direitos e atendimento direto à população. Nesta edição do MPMG Entrevista, eu, jornalista Marco Aurélio Franco, converso com a promotora de justiça, Nádia Estela Ferreira Mateus, sobre a iniciativa que fortalece o diálogo entre o MPMG e a sociedade civil. Olá, promotora Nádia, seja muito bem-vinda ao MPMG Entrevista. Promotora, de que forma funciona o projeto Voz Cidadã?
1: Esse projeto Voz Cidadã é um projeto desenvolvido aqui no FAU-DH, Centro de Apoio Operacional de Defesa das Promotorias de Justiça dos Direitos Humanos, e ele tem como objetivo criar um canal de comunicação entre o Ministério Público de Minas Gerais e a sociedade civil, promovendo debates sobre temas relevantes e esclarecimento de dúvidas, no sentido de promover a aproximação entre a instituição e a comunidade, realizar atividades educacionais ou de capacitação nos territórios selecionados. E, desse modo, o projeto ele pretende fornecer informações qualificadas à população e realizar o encaminhamento de demandas aos órgãos ministeriais. Voluntários desse projeto, eles foram selecionados a partir da inscrição do edital de chamamento público e que também estabeleceu os critérios para a seleção. A gente faz reuniões prévias com eles, explicando os critérios do projeto. A gente visita a comunidade, o território, e depois a gente participa de algum evento ou alguma demanda em loco, no território.
2: Quando a senhora fala em território, são comunidades, são favelas, comunidade. São vilas, são o quê?
1: Não, são comunidades, favelas, são as comunidades mais vulnerabilizadas.
2: E desde Sim. quando o projeto existe, promotor? Desde quando? Esse... E o foco dele é o quê?
1: O foco dele é aproximar o Ministério Público da sociedade civil, em todas as áreas, que o objetivo é aproximar, o objetivo do projeto é aproximar a sociedade do Ministério Público para elas conhecerem melhor o Ministério Público, para elas poderem utilizar os serviços do Ministério Público. Por exemplo, a gente fez um folder, um banner, melhor dizendo, e nós colocamos dois QR Codes e informando todos os canais existentes dentro do Ministério Público para que a comunidade, o território, a população, elas possam conectar o Ministério Público através daqueles canais de comunicação. E fizemos também um outro QR Code, construímos com uma cartilha do Ministério Público, explicando todas as promotorias, todos os serviços disponibilizados pelo Ministério Público.
2: Uhum. A senhora pode dar um exemplo de um evento recente que aconteceu? O que, que foi discutido? O que, que aconteceu?
1: Olha, esse projeto ele iniciou em abril. Em maio, nós participamos do projeto Maio Laranja, que foi no território Jardim Felicidade.
2: O que, que foi discutido, debatido, o que, que foi apresentado no Conjunto Felicidade?
1: Lá nesse bairro Jardim Felicidade, estava com a campanha Maio Laranja, né? E a campanha Maio Laranja, ela tem o propósito de dar visibilidade às graves violações de direitos cometidos contra crianças e adolescentes, especialmente o abuso e exploração sexual. Essas ações, elas são respaldadas por lei, pela Lei 9.970, de 2000, que instituiu o dia 18 de maio como Dia Nacional de Enfrentamento ao Abuso e à Exploração Sexual de Crianças e Adolescentes, a Lei 14.432, de 2022, que oficia a campanha Maio Laranja em âmbito nacional. E por conta disso, a população ela teve um movimento, eles fizeram duas marchas, e nessas marchas eles discutiram sobre índice abusivo de violência doméstica, e nós, naquela oportunidade, nós pudemos, então, apresentar o projeto e colocar o Ministério Público à disposição através dos canais de atendimento.
2: Promotora, uma pergunta. Esse tema, abuso sexual de crianças e adolescentes, foi a escolha da comunidade?
1: Foi a escolha da comunidade. A gente trabalha em diversas áreas, O Ministério Público trabalha em diversas áreas, mas aqui o CAU-DH, a atribuição dele é os direitos humanos, que tem essa interseccionalidade com todas as áreas de atuação do Ministério Público. Trabalhou lá o Maio Laranja, nós trabalhamos com ele, mas o nosso trabalho foi apresentar o projeto e colocar o Ministério Público à disposição com os canais e com a cartilha do Ministério Público que nós confeccionamos.
2: Promotora, deve ser um problema.

0: muito recorrente nessas comunidades, né, esse tema que vocês discutiram lá.
1: Sim, em todas as comunidades, né? Mas quem escolheu o tema foi a comunidade, e nós estávamos em maio, e eles são, é uma comunidade muito ativa, tem seus líderes, e eles estavam com essa campanha Mais Laranja. Eles nos convidaram, e nós, né, nos organizamos e participamos. É, durante uma parte da manhã, foram umas 3, 4 horas de atividade. Foi bem, bem interessante.
0: Promotora, já existem outros eventos programados do Voa Cidadã?
1: Já existem, nós estamos trabalhando com mais 3 comunidades, mas assim, ainda estamos articulando os dias, os horários, as temáticas, ainda não está estabelecido quais comunidades ainda nós vamos, mas são 3 ainda já selecionadas.
0: Quem quiser participar, está restrita à região metropolitana, a Belo Horizonte, como é que funciona isso?
1: Não está restrita, é toda Minas Gerais. Como é, nossa demanda é muito grande, nós estamos iniciando pela região metropolitana, até a toda a região metropolitana de Belo Horizonte. Depois a gente vai, na medida do possível, como a gente já tem muita demanda, né, com esse projeto, a gente vai estender para o interior.
0: Então, o pessoal do interior ainda pode esperar que o projeto Voz Cidadã vai chegar lá.
1: Vai, com certeza. A gente está trabalhando de acordo com a demanda.
0: E promotora, quem que tiver interesse, né, de ter acesso ao programa, que as comunidades, os representantes, os líderes devem fazer?
1: Olha, entrar em contato conosco, né, aqui pelo CalDH ou também através da ouvidoria. Mas, na verdade, o que já aconteceu? Nós já fizemos o edital de chamamento público, né? Isso aconteceu no início do ano, e nós já selecionamos algumas comunidades, alguns territórios para a gente estar trabalhando com esse projeto.
0: Isso acontece anualmente, então, é um chamamento público, é isso que precisa deixar
1: Então,
0: claro.
1: chamamos já. Mas, assim, as comunidades que necessitam, porque temos comunidades muito vulnerabilizadas, muito carentes, elas podem entrar em contato com os canais de comunicação, né, com o CalDH ou mesmo com a ouvidoria, que eles nos reportam a demanda.
0: Mas existe então uma prioridade de atendimento?
1: Se houver prioridade, a gente torna-se presente, a gente vai até o local, até o território, ou a comunidade, ou a vila, ou a favela, o que for. Fazer que a sociedade civil conheça mais de perto o Ministério Público, né? Através dos seus canais de atendimento, através da sua cartilha, através das nossas informações in loco, né? Através das nossas ações.
2: Você acompanhou uma entrevista com a promotora de justiça Nadia Estela Ferreira Mateus sobre o projeto Voz Cidadã, uma iniciativa do Ministério Público de Minas Gerais que leva informação, cidadania e orientação às comunidades, aproximando a população dos serviços oferecidos pela instituição. O MPMG Entrevista de hoje fica por aqui. Até a próxima. Do Ministério Público de Minas Gerais, para a agência Rádio Web, Marco Aurélio Franco.
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1: 5:40.
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0: 6:22.
1: As nossas práticas vão revelar se nós somos meninos e as nossas práticas vão revelar se somos maduros. Primeiro, o menino ora quando quer, vai na igreja quando dá, perdoa se sente vontade. Isso é menino. O maduro ora porque precisa, busca a Deus e vai para a igreja mesmo cansado e perdoa porque é mandamento. Lembre, você trabalha mesmo sem vontade, você estuda mesmo cansado, você cumpre responsabilidades porque precisa. Por que que com Deus seria diferente? Crescer com Deus é parar de tratar o espiritual como opcional. O menino trata as coisas de Deus como opcional. O maduro trata as coisas de Deus como escolha. Eu escolhi servir a Deus. Eu escolhi ser de Deus. Eu escolhi praticar os princípios de Deus, porque eu amadureci. Trata as coisas de Deus como opcional. O maduro trata as coisas de Deus como escolha. Eu escolhi servir a Deus. Eu escolhi ser de Deus. Eu

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0: 6h40.
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Diz assim o texto sagrado: para o músico, mó salmo do servo do Senhor Davi, o qual falou as palavras deste cântico ao Senhor, no dia em que o Senhor o livrou de todos os seus inimigos e das mãos de Saul, e disse: eu te amarei, ó Senhor, fortaleza minha. Repara que Davi, ele agradece a Deus por Deus tê-lo livrado das mãos dos inimigos. Tem gente que em 2021 que quis te ver morto. Tem gente que em 2021 quis te ver na sarjeta, mas fizeram reuniões que talvez você nem ficou sabendo, para tentar te destruir, mas a boa mão de Deus te protegeu, a boa mão de Deus te guardou. Olha o verso 2 o que diz: o Senhor é o meu rochedo e o meu lugar forte, e o meu libertador, o meu Deus, a minha fortaleza, e quem em quem eu confio. O Senhor é o meu escudo, a força da minha salvação, e o meu alto refúgio. Repara que Deus declara gratidão a Deus, dizendo que Deus é o rochedo, Deus é o lugar forte, Deus é o libertador, Deus é a fortaleza, Deus é em quem ele confia, Deus é o escudo, Deus é a salvação. Repara que Davi exalta a Deus, declarando quem Deus é, e no verso 3, ele diz assim: invocarei o nome do Senhor, que é digno de louvor, e ficarei livre dos meus inimigos. Tem pessoa que clama o nome do amigo, tem pessoa que clama o nome daquele que poderia fazer algo por ele, mas é limitado. Mas Deus está dizendo aqui na palavra dele: clame o meu nome.

Deus é. Em 1 João capítulo 4, versículo 8, a Bíblia diz que Deus é amor. Aquele que não ama não conhece a Deus, porque Deus é amor. Salmo 145, versículo 17, fala comigo: Deus é bondoso, justo é o Senhor em todos os seus caminhos e santo em todas as suas obras. Diga: Deus é bom. Terceiro, Deuteronômio capítulo 32, versículo 4, quem Deus é? Diga: Deus é a minha rocha. Ele é a rocha cuja obra é perfeita, porque todos os seus caminhos são justos. Fala comigo: Deus é a verdade, não há nele injustiça, Deus é justo. Quem Deus é? Deuteronômio capítulo 10, versículo 14, fala comigo: dono de tudo. Deus é dono de tudo. Olha o que isso é muito forte. Eis que os céus e os céus dos céus são do teu Deus, e a terra e tudo que nela há. Os céus são de Deus, a terra é de Deus. Quem Deus é? Fala comigo: dono de tudo. E Romanos capítulo 1, verso 20, quem Deus é? Deus é poderoso. Diz assim o texto: porque as suas coisas invisíveis, desde a criação do mundo, tanto o seu eterno poder como a sua divindade, se entendem e claramente se veem pelas coisas que estão criadas, para que eles fiquem inexcusáveis. Deus é invisível, mas nós podemos ver a grandeza dele. Deus é abstrato, mas nós podemos tocar em tudo que ele faz. Aos olhos humanos você não vê Deus, mas

vitória. Segundo, temos que agradecer por aquilo que Deus é. E terceiro, temos que agradecer, fala comigo, por aquilo que Deus faz. O que Deus fez na sua vida nesse ano?

0: que Deus fez? Fala comigo, Deus faz. Salmo 126, versículo 3. Grandes coisas fez o Senhor por nós, por isso estamos alegres. O que que Deus fez pela sua vida nesse ano? Tanta coisa, irmãos. Tantas coisas. O respirar já é o suficiente para agradecer a Deus. O que que Deus faz? Números 23, 19. A igreja leia, vamos lá? Deus não é homem para que minta, nem filho do homem para que se arrependa. Porventura diria ele e não o faria, ou falaria e não confirmaria? Fala comigo, Deus cumpre a sua palavra. O que Deus fala está falado. O que Deus diz está dito. O que Deus declara está declarado. O que a palavra que sai da boca de Deus, ela é verdadeira. Josué capítulo 21, versículo 45. É só Deus que faz o quê, pastor? Fala comigo, cumpre a promessa. Palavra alguma falhou de todas as boas coisas que o Senhor falou à casa de Israel. Diga comigo, tudo se cumpriu. Levanta a mão, eu quero ser profeta. Eu não sei qual promessa que Deus te fez, mas eu sei que tudo vai se cumprir, porque a promessa que Ele libera, ela se cumpre na nossa vida. Terceiro, Ezequiel 36, 26. Só Deus que faz isso, o que, pastor? Troca coração, diz o texto, e dar-vos-ei um coração novo, e porei dentro de vós um espírito novo, e tirarei da vossa carne o coração de pedra, e vos darei um coração de carne. Deus, Ele é poderoso para abrir o nosso peito, para arrancar o coração desobediente e colocar em nós um coração obediente. Pastor, o que é ser desobediente? É quando eu faço aquilo que vai contra a palavra de Deus, eu estou desobedecendo. Ninguém precisa falar para mim o que é certo e o que é errado. Eu já sei o que é certo, eu já sei o que é errado. Por que que eu faço o que é errado? Porque eu decidi desobedecer. E aí, quando eu não consigo deixar o que é errado, eu preciso dizer, Deus, rasgo meu peito. Tira o coração de pedra, tira o coração que ama o pecado, tira o coração que odeia, tira o coração que não perdoa, tira o coração que faz coisas que me afastam do Senhor, e coloca em mim um novo coração. Só Deus é capaz de fazer isso. O ser humano não muda o outro ser humano, mas Deus muda o homem por completo. Ninguém consegue mudar o outro, pelo contrário, quando você fala que alguém está fazendo algo de errado, às vezes a pessoa, por picardia, vai continuar fazendo. Mas quando você diz, Espírito Santo, entra dentro de mim, tira de dentro de mim a mentira que eu falo, tira de dentro de mim o ódio que eu não consigo perdoar, tira de dentro de mim o vício, tira de dentro de mim a angústia, tira de dentro de mim o pecado, a prostituição, o adultério, tira de dentro de mim aquilo que me afasta da tua presença, a idolatria, tira de dentro de mim aquilo que me faz pecar, falhar, errar. Pode ter certeza que Ele rasga o nosso peito e Ele coloca um coração novo. Eu preciso de um coração novo. Tem coisas dentro de mim que Deus tem que tirar. Eu quero nesta noite sair daqui bem melhor do que eu entrei. Quem precisa que Deus tire alguma coisa de dentro de você, levanta a mão. Então diga assim, Senhor, rasga o meu peito, arranca o coração que não te agrada e me dê um novo coração. É só Deus que faz isso. O que mais que é só Deus que faz? 1 João capítulo 1, versículo 9. É só Deus que perdoa pecado. Se confessarmos os nossos pecados, Ele é fiel e justo para nos perdoar os pecados e nos purificar de toda injustiça. Só Deus que perdoa pecado. Não adianta você confessar para mim o seu pecado, o que eu vou fazer por ele? Não adianta você ir num padre, confessar para o padre, o que o padre tem poder de fazer? Mas quando você confessa para Jesus, ele te purifica, ele te perdoa, e o sangue que ele derramou na cruz do Calvário, ele gera em você um novo tempo de vida. Terceiro ponto. Primeiro, agradecer por aquilo que Deus é. Segundo, agradecer por aquilo que Deus faz. E terceiro, fala comigo, agradecer quando Deus tira. Esse aqui é o mais difícil. Agradecer quando recebe é fácil. Mas agradecer quando Deus tira é só para os valentes. A Bíblia diz em Jó 1:21 que Jó agradece a Deus quando ele perde. Olha o que diz o texto sagrado. E disse: nu saí do ventre da minha mãe e nu voltarei para lá. O Senhor me deu, o Senhor tomou. Bendito seja o nome do Senhor. Como é que eu vou agradecer a Deus quando ele me tira algo? Pode ter certeza que Deus tira algo da sua vida para dar algo bem melhor.
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0: Grande Deus e poderoso Pai, o Senhor é um Deus que nunca perdeu uma batalha, o Senhor é um Deus que diz que o que é ligado na terra é ligado no céu. Eu ligo a vitória, eu ligo a bênção, eu ligo a cura, eu ligo o milagre, eu ligo a restauração, eu ligo a felicidade, eu ligo a volta por cima de cada um que ora comigo agora. O Senhor não une pessoas, o Senhor une propósitos. Quem está orando comigo agora está debaixo de um propósito. Então que o Senhor visite essas pessoas, ó Deus. Porque o Senhor é onipotente, onisciente, onipresente. E eu sei que o Senhor tem o poder de mudar qualquer quadro. Ó Deus, que a Tua presença, que a Tua voz, que a Tua vontade chegue até o coração de cada ouvinte agora da Rádio 104 FM. Purifica os nossos corações, alinha os nossos pensamentos e guia os nossos passos para que a gente possa amar mais ao Senhor. É a minha oração em nome do Pai, do Filho e do Espírito Santo. Amém, Jesus.
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2: Deslealdade trava o crescimento. A deslealdade, ela gera sentimentos no Senhor. A deslealdade trava o rompimento, trava o crescimento, trava que a pessoa alcance os propósitos que Deus tem para ela.

0: 7h32.
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4: Jesus ensina nesse texto. Levanta a sua cabeça, que é porque ela é do alto que vem o seu socorro. E Jesus, levantando os olhos para o céu, dominou a morte.
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Alô, alô, alô, alô, minha gente querida, muito bom dia, Valadares, bom dia, Minas, alô, Brasilzão. 7:41, 7:41 de uma manhã linda. Graças a Deus, mais um dia, né? É a metade da semana, João Vitor, é quarta-feira, 29 de julho de 2026, estação inverno. Será que chove hoje, hein? Tempinho tá com uma carinha de chuva, né? 7:41, bom dia! A partir de agora até as 9 horas da manhã, com a permissão de Deus, café com louvor e até meio-dia, vamos juntos no Bom Dia Alegria. Pico da Ibituruna trabalhando comigo nesta manhã, o técnico dos técnicos Carlinhos, cuidando das torres, dos transmissores, dos equipamentos e mandando o somzão para o Brasil de audiência. 7:42, 7:42 agora. Na OPEC, operações comerciais, aqui nos estúdios, trabalhando Tayane e Cristiane, produzindo o programa, é ele, João Vitor Rolando. Aniversariante de hoje, hoje é seu dia. E hoje você faz aniversário, quarta-feira, graças a Deus, hein? Então tem festa hoje, tem? Hoje vamos só para velhinhas, 29 de julho de 2026, quarta-feira. Feliz, feliz aniversário!

7h43, bom dia, Valadares, alô Brasilzão querido, minhas amigas e meus amigos de todas as manhãs, companheiros que estão conosco no dia a dia. A partir de agora, começando louvor, informação, sua participação, 3279-0104 é o fixo, 33 é o DDD, o nosso WhatsApp para falar conosco, DDD também, 3399-9961-0104. Minhas amigas e meus amigos, acordando para mais um dia. Vamos lá, minha gente. 7h44, como é que está a temperatura agora? 18 graus, não há previsão de chuvas. Umidade relativa do ar 87%, ventos a 3 km por hora, predominantemente ensolarado. É isso mesmo? É isso? Então tá beleza. Gente, agora 7h44. Romeu Zema é oficializado pelo Novo como candidato à presidência da República. Córrego dos Borges recebe obra de calçamento em rua principal. Rede Mário Pena inicia cirurgias e abre 40 leitos na unidade de Teófilo Otoni. Ministério Público de Minas Gerais participa de escuta com povos Machacali em defesa dos direitos indígenas no Vale do Mucuri. 7h44, 7h44, quem liga no Tony fica sabendo. Gasto Brasil Sudeste já registra 322,4 milhões em despesas públicas em 2026. Governo e CNI discutem nova missão na NIB para poder reduzir impactos do tarifaço. E aí, hein? Anuário de Segurança Pública Brasil registrou mais de 84 mil pessoas desaparecidas em 2025. Senai está abrindo 29,5 mil vagas em cursos. A gente vai entender como é que é essa lei, João Vitor Rolando, da reciprocidade que permite ao Brasil. Vamos falar sobre esse assunto, hein? Vamos falar sobre esse assunto no programa de hoje. Bom dia, bom dia, bom dia. Bolsa Família Caixa inicia o pagamento para beneficiários. Pois é, daqui a pouco nós vamos falar sobre esse assunto. 7h46 agora. As notícias que são destaques em Valadares, em Minas, no Brasil e no mundo. Mineiro grava vídeo antes de se entregar à polícia após morte de jovem nos Estados Unidos. Policial morre em acidente a caminho do parto da esposa na BR-116 em Teófilo Otoni. Gari reage após ser agredida e quebra vassoura ao atingir homem em Minas Gerais. Eita, que coisa, hein, minha gente? 7h47, Quest. Em São Paulo, Tarcísio tem 41% e Haddad 26% no primeiro turno. Marina Silva, Simone Tebet e Pablo Marçal lideram para o Senado em São Paulo. Bahia, ACM Neto e Jerônimo Rodrigues têm empate técnico no primeiro turno. Corrida maluca em Minas Gerais sofre reviravolta. Daqui a pouco nós vamos falar sobre esse e muitos outros assuntos. Cristiane, são 7h47. A Anvisa está aprovando 5 novas canetas para emagrecer. É mesmo? Estados Unidos prorrogam sanções ao Brasil e alegam interferência. Perseguição com tiros na Avenida Brasil mata PM mais 4. Isso é no Rio de Janeiro. Irã lança mísseis balísticos contra a base dos Estados Unidos. E a gente vai ter paz nessa terra quando, hein? Será que nunca? 7h47 agora. Tayane, o que nós vamos falar na enquete de hoje? Até que ponto a excelência ela é benéfica? Eu devo buscar a perfeição? E aí, hein? Qual é a sua opinião? Até que ponto a excelência é benéfica? Eu devo buscar aí a perfeição? O que significa buscar a excelência, hein, João Vitor Rolando? Quando a gente fala em excelência, nós estamos nos referindo à capacidade de superar expectativas, agregando valor real ao que se faz, seja em processo interno, atendimento ao cliente, criação de soluções
inovadoras. E o ditado popular sobre a perfeição, né? A pressa é inimiga da perfeição. Já diz o ditado popular que a pressa, ela é inimiga da perfeição. Agora, a excelência, entretanto, ela implica num processo de constante evolução. Enquanto a perfeição é um estado, a excelência é um caminho. Ela é tão diferente da perfeição que até presume o que é considerado perfeito por algum critério pode ser melhorado. Nós vamos falar sobre esse assunto hoje, hein? Ih, rapaz, e o que a Bíblia diz sobre a perfeição, hein, Tayane? Se alguém não tropeça no falar, é perfeito. Varão capaz de refrear também todo o corpo. Está lá em Tiago 3:2. Ora, a perseverança deve ter a ação completa para que sejais perfeitos e íntegros em nada deficientes. Tiago 1:4. Vamos falar sobre isso hoje? Até que ponto a excelência é benéfica? Será que eu devo buscar a perfeição? Tudo que eu vou fazer tem que ser ali bem feito? Tem que ser perfeito? Qual é a sua opinião, hein? Você gosta de fazer as coisas certinhas, organizadas, perfeitas? Ah, Tony, eu não me importo, não. Às vezes eu... Hã? Ou na sua casa, como é que é? Tem que estar tudo arrumadinho, tudo no lugar. Tem gente que tem aquela mania de perfeição em tudo, tudo, tudo, tudo. Passa pano o dia inteiro, tira poeira o dia inteiro, lava a casa o dia inteiro. Hã? Tem que estar tudo, tudo, não pode nada se cair um sujinho no chão. Hã? O cara vai lá e não pode. Bom, e aí, em 10 para as 8, quero a sua opinião. Até que ponto a excelência é benéfica? Eu devo buscar a perfeição? Eu sou o Tony de Oliveira, são 7h50. Alô, Brasil! Vamos juntos em mais uma manhã. Senhor Jesus Cristo, querido e amado Deus, muito obrigado por mais um dia de vida. Senhor, obrigado porque pela Tua misericórdia nós chegamos até aqui. Estamos vendo, respirando. Oh, meu Deus, que milagre maravilhoso. Eu não posso começar esse dia sem agradecer a Deus, porque Ele me concede mais um dia de vida e eu tenho mais uma oportunidade de viver bem. Então, obrigado, Senhor Jesus, pelo dia de hoje. Meu Deus, visita neste momento cada um que está conosco nesta manhã, através do rádio, através do aplicativo, da internet, pessoas que estão nos ouvindo agora nos quatro cantos do mundo, que essas pessoas sejam alcançadas pelo Senhor Jesus e que o Espírito Santo se acampe no coração de cada um e faça morada. Oh, meu Deus, visita abrigos, hospitais, creches, presídios, orfanatos e manicômios. Visita este enfermo em casa, passando por lutas, dificuldades, em cima de uma cama, e este em uma UTI, em uma CTI de um hospital. Visita esta pessoa no abrigo, no asilo, esta criança no orfanato, que às vezes está esperando um pai, uma mãe, para uma adoção, porque foi abandonada. Deus querido, visita neste momento cada um que nos ouve nesta manhã. Não importa o que ele esteja fazendo, não importa onde ele esteja, mas que ele seja alcançado pela misericórdia de Deus. Porque quando nós somos alcançados por Deus, então nós temos também o início de uma nova vida e de uma nova história. Deus querido e amado, hoje 29 de julho, estamos perto de terminar mais um mês. O tempo passa tão depressa, as coisas estão indo embora tão depressa, que às vezes assustadoramente a gente diz, puxa, mas já passou uma semana? O mês já foi embora. O tempo está se abreviando. Não dá para dizer outra coisa. O tempo passa muito rápido, muito depressa. Então nós não podemos perder tempo. Mas o que é perder tempo? Perder tempo é não perdoar, é não estender a mão, é não amar,
é deixar de fazer o bem, é deixar de abrir o coração. Perder tempo é dizer, não, eu não perdoo, eu não te dou uma outra chance. Perder tempo é dizer, não, esse aí não tem jeito, essa aí não tem jeito, nada muda a vida e nem a situação dela. Isso é perder tempo. Nós não podemos perder tempo, nós temos que levar a palavra de Deus, as boas novas do Evangelho. E mesmo aquilo que humanamente seja impossível, nós precisamos de entrar com a fé, para que onde o impossível para o homem é possível para Deus. Quando nós paramos e nos deparamos com a realidade, a gente não tem motivo nenhum para duvidar da existência, do poder, da santidade, da misericórdia e da transformação de Deus. Foram tantos milagres, são tantos milagres, são tantos acontecimentos que nós não temos como atribuir ao homem, somente a um Deus santo e poderoso. Ninguém é capaz de fazer o que Deus faz, então não é possível dizer que Deus não existe. Deus, querido, mesmo que fisicamente eu não te veja, eu sei que o Senhor existe. Então, nesta manhã, nós queremos pedir que o Senhor venha sobre nós, nossa casa, nossa família, nosso trabalho, que o Senhor venha e estenda tuas santas mãos sobre nossas vidas, para que nós possamos vencer, suportar, ultrapassar as barreiras, os obstáculos, as lutas, as dificuldades, as situações. Todo mundo sofre, todo mundo tem problema, todo mundo tem luta, todo mundo tem dificuldade. Não existe um ser sequer que não tenha. Quando vamos para a palavra de Deus, a gente vê que os maiores homens da fé, que os grandes homens de fé, foram homens que passaram por lutas, problemas, dificuldades, foram homens que sofreram, foram martirizados durante a vida. Então, tenha certeza de que sofrer a gente sofre, mas creia que o Senhor Jesus cura, salva e liberta. Então, eu gostaria de apresentar um Deus para você que talvez você já conheça. Mas eu gostaria de dizer que este Deus, ele muda a história, ele transforma. Há poder no nome de Jesus. Então creia. Talvez esta quarta-feira esteja sendo uma quarta-feira de luto, de problema, de dor, de sofrimento, dívidas, desentendimento. Não é fácil viver nesse mundo. Dependemos das coisas materiais. Senhor Jesus Cristo Santo, misericórdia de cada um de nós. E que você que nos ouve nesta manhã saiba que há poder em um nome. Há poder no nome de Jesus. Receba Jesus aí. Amém.

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1: 104 FM, a rádio do povo de Deus. 8 horas e 1 minuto. 8 e 1 agora. 8 horas e 1 minuto. Vamos acordar, acordar, né, para mais um dia. Bom dia, bom dia, bom dia, bom dia. Eita, coisa maravilhosa, hein? Tudo bem, tudo jóia, tudo certinho, tudo beleza? 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Até que ponto a excelência é benéfica? Eu devo buscar a perfeição? O que você acha? Tem gente que tudo que vai fazer, ó, tem que ser perfeito, né? Perfeito. Tem gente que tem aquela mania de limpeza, né? Hã? Tem gente que tem aquela... Rapaz, eu sou um pouco assim. E agora? Hein? Rapaz, tem que estar tudo arrumadinho no lugar, tudo, senão eu fico preocupado. Rapaz, tem coisa que é uma graça. Um dia desse... Eu tenho umas maninhas, às vezes eu vou deitar, ou às vezes eu... Imagina, será que eu fechei o portão? Será que eu tranquei o portão? Será que o cardeado tá... Hã? Aí eu levanto, vou lá e olho, aí daqui a pouco eu penso, mas e a porta? Será que eu fechei? Hã? Mas tem tudo que tá no lugar, hã? Chinelo, tudo arrumadinho. Hã? Bom. Cada um é cada um, né? O João Vitor Rolando, mania de velho, né? 8 horas e 2 minutos, pois é. Mas até que ponto a excelência é benéfica? Eu devo buscar a perfeição? Qual é a sua opinião? Participa com a gente aí. 33-3279-0104 99961-0104 para você falar com a gente, tá bem? Quero agradecer minha amiga dona de casa, meu amigo motorista, meu amigo caminhoneiro que tá me ouvindo aí longe ou perto, né? Olha, que Deus te abençoe, viu? Que o Senhor Jesus esteja aí na sua vida, guardando, protegendo e te dando uma nova história. Muito bem, daqui a pouquinho, às 9 horas e 10 minutinhos, 9 e 10 da manhã, maravilha, maravilha. Eu vou estar ouvindo o Tenente Gleidson Lopes, comandante do 1º Pelotão de Polícia Militar Rodoviária, dando dicas, né? Nós tivemos aí o dia do motorista, nós tivemos aí também o dia do motociclista. Daqui a pouco eu vou estar ouvindo dicas da Polícia Militar. Meu amigo Tenente Gleidson Lopes, que é comandante do 1º Pelotão de Polícia Militar Rodoviária. Daqui a pouquinho, às 9 horas e 10 minutos. Agora são 8 horas e 3 minutos. Muito bem, vamos começar o nosso giro de informações. O João Vitor Rolando, o Gasto Brasil Sudeste já registra 322,4 bilhões em despesas públicas em 2026. Os detalhes com a repórter Juline Pogojelski.
2: Os estados da região Sudeste acumularam de 322 bilhões e 400 milhões de reais em despesas públicas entre 1º de janeiro e 22 de julho deste ano. O dado é da plataforma Gasto Brasil, desenvolvida pela Confederação das Associações Comerciais e Empresariais do Brasil, a CACB, em parceria com a Associação Comercial de São Paulo. No Espírito Santo, as despesas públicas somaram 18 bilhões e 400 milhões de reais no período. O valor representa 8,76% do Produto Interno Bruto Estadual de 2025. Em Minas Gerais, os gastos chegaram a cerca de 73 bilhões de reais, o equivalente a 7,5% do PIB mineiro registrado no ano passado. No Rio de Janeiro, as despesas públicas já alcançaram em 2026 quase 66 bilhões, ou 5,6% do PIB estadual no último ano. Já em São Paulo, os gastos somaram mais de 165 bilhões de reais no período analisado, valor que corresponde a 4,8% do PIB paulista de 2025. Segundo o presidente da CACB, da Federação das Associações Comerciais do Estado de São Paulo e da Associação Comercial de São Paulo, Alfredo Cotaiti Neto, a plataforma foi criada para ampliar a transparência das contas públicas e facilitar o acesso da população às informações sobre como os recursos são utilizados.
3: Há 20 anos atrás, nós criamos o Impotômetro, que é, na verdade, uma forma de você mostrar para a sociedade quanto nós estamos pagando de imposto, quanto o governo está arrecadando de imposto, para que a sociedade civil ganhasse essa confiança. Mas faltava mostrar para a população para onde ia esses recursos. Criamos o Gasto Brasil, que é uma ferramenta para que cidadão, para que a população tomasse conhecimento de aonde e de como estavam sendo gastos as despesas da União, Estado e município.
2: O presidente da Federação das Associações Comerciais e Empresariais do Estado de Minas Gerais, Valmir Rodrigues, afirma que a plataforma também contribui para ampliar o acesso da sociedade a informações qualificadas sobre os gastos públicos.
4: Essa iniciativa da CACB de mostrar de forma clara através do Gasto Brasil é muito importante, porque nós precisamos ter transparência, nós precisamos de informar, porque a informação de qualidade faz com que as pessoas tenham mais preparos para analisar e entender os rumos que elas querem para o país.
2: Com esse objetivo de ampliar a transparência e qualificar o acesso às informações, CACB e Confederação da Agricultura e Pecuária do Brasil lançam no dia 11 de agosto, na Câmara dos Deputados, novas funcionalidades do painel Gasto Brasil. A atualização incluirá recortes econômicos, detalhamento dos gastos por população. Reportagem, Juline Pogorzelski.

0: A saca de 60 quilos da soja inicia quarta-feira em baixa no interior do Paraná e em alta na região litorânea de Paranaguá. No mercado paranaense, o grão apresenta declínio de 0,40%, com a saca negociada a R$ 140,02. Em Paranaguá, o aumento foi de 0,09%, levando a cotação para R$ 147,89. O trigo tem aumento de preço no Rio Grande do Sul e no Paraná. No Paraná, a tonelada do cereal é comercializada a R$ 1.410,28. No Rio Grande do Sul, o produto é vendido a R$ 1.330,99. Os dados são do CEPEA. Reportagem Viviane Bessa.
1: O presidente da Confederação Nacional da Indústria, a CNI, Ricardo Alban, se reuniu nesta segunda-feira, 27 de julho, com o vice-presidente da República, Geraldo Alckmin, para discutir a sétima missão da nova indústria Brasil, a NIB, voltada à internacionalização da cadeia produtiva nacional. O objetivo é reduzir os impactos das tarifas adicionais impostas pelos julho, com o vice-presidente da República, Geraldo Alckmin, para discutir a sétima missão da nova indústria Brasil, a NIB, voltada à internacionalização da cadeia produtiva nacional. O objetivo

0: Atender as empresas afetadas, então o crédito é importante, são 18,5 bilhões para capital de giro, bens de capital, investimentos, enfim.
1: Segundo Ricardo Alban, a CNI atuará em conjunto com o MDIC na formulação da iniciativa, que contará com a participação do SESI, do SENAI e das Federações Estaduais da Indústria para apoiar a internacionalização das empresas brasileiras.
2: O vice-presidente Alckmin, juntamente com o MDIC, acham bastante interessante essa revisitação nas missões da Níbia para a discussão de uma sétima missão, para programas vinculados, como temos Brasil mais produtivo, talvez temos um Brasil mais exportador.
1: Para Alckmin, as medidas precisam ser implementadas o mais rápido possível, uma vez que o comércio exterior está diretamente ligado à geração de empregos e investimentos no país. Ricardo Alban ressalta que, em breve, será criado um grupo de trabalho coordenado pela CNI, reunindo os setores industriais mais impactados e as federações estaduais da indústria com atuação no comércio exterior. O MDIC ficará responsável por articular os órgãos públicos que participarão da iniciativa. Reportagem Paloma Custódio.
3: Cento e quatro, 8h10. Agora, bom dia, bom dia, bom dia. Para você que tá aí ligado, para você que tá aí ligada com a gente nesta manhã maravilhosa, ô Viviane Bessa, vamos continuar conferindo aí o mercado agropecuário.
4: O café arábica abre esta quarta-feira com alta de 3,28%, com a saca de 60 quilos negociada a R$ 1.782,18 na cidade de São Paulo. O café robusta também teve aumento de 2,45%, sendo comercializado a R$ 1.114. O preço do açúcar cristal apresenta queda de 0,39% na capital de São Paulo. A saca de 50 quilos é cotada a R$ 92,39. Em Santos, houve alta de 0,82%. E a mercadoria é negociada a R$ 106,56 na média de preços sem impostos. A saca de 60 quilos do milho, por sua vez, é vendida a R$ 65,22 após declínio de 0,38%. Os dados são do CEPEA. Reportagem Viviane Bessa.
3: 8h12, 29 de julho de 2026. Anuário de Segurança Pública. Brasil registrou mais de 84 mil pessoas desaparecidas no ano de 2025. Os detalhes com a repórter Bianca Mingotti.
5: O Brasil registrou mais de 84 mil pessoas desaparecidas em 2025. Os dados são do Anuário Brasileiro de Segurança Pública, divulgado pelo Fórum Brasileiro de Segurança Pública. Foram contabilizados 84.269 desaparecimentos no ano passado, um aumento de 3,6% em relação a 2024. Entre os estados, Minas Gerais teve o maior crescimento nos registros, com alta de 30,5%. Em seguida, aparecem Maranhão, com 29,8%, e Piauí, com 20,5%. O levantamento destaca que não é possível relacionar diretamente o aumento dos desaparecimentos às disputas do tráfico de drogas. Ainda assim, Maranhão e Piauí estão entre os estados apontados em estudos do fórum como áreas de atenção de organizações criminosas. Já Minas Gerais chamou a atenção por liderar o aumento dos casos sem apresentar esse mesmo histórico. Em números absolutos, São Paulo registrou o maior número de desaparecimentos, com mais de 17 mil casos em 2025. O Rio Grande do Sul teve 7.661 registros e Minas Gerais mais de 6.600. Entre os estados que reduziram os registros, o Amapá apresentou a maior queda, seguido por Mato Grosso e Sergipe. O anuário também mostra que depois da redução observada durante a pandemia, os desaparecimentos voltaram a crescer a partir de 2021 e seguem em trajetória de alta. A maioria das pessoas desaparecidas é do sexo masculino, representando quase 65% dos casos. Além disso, os adultos entre 18 e 59 anos concentram a maior parte das ocorrências. Em 2025, mais de 61 mil pessoas foram localizadas. O documento completo pode ser acessado em www.forumseguranca.org.br. Reportagem Bianca Mingotti.

0: O preço do boi gordo teve aumento de 1% nesta quarta-feira. Em São Paulo, a arroba é negociada a R$ 347,70. No mercado de frango, os valores apresentam estabilidade na Grande São Paulo, em São José do Rio Preto e em Descalvado. O quilo do frango congelado é vendido a R$ 7,15 e o frango resfriado a R$ 7,16. A carcaça suína especial também apresenta estabilidade de preço nos atacados da Grande São Paulo, onde o quilo custa R$ 8,16. Entre os estados analisados, o suíno vivo registra o menor preço no Paraná, onde o animal é comercializado a R$ 4,63. Os dados são do CEPEA. Reportagem Viviane Bessa.
1: Valeu, Viviane. 8 horas e 15 minutos agora. 8 e 15. Bom dia para você que tá ligado, ligada com a gente. Meu amigo Edmilson Cardoso, aí na JK. Levantou, levantou, hein, Edmilson? Abriu o Lava Jato? Levanta cedo, né? Anderson, um abraço. Um abração aí. Alô, Eusana. Um abraço, Eusana. Um abraço, Edmilson Cardoso. Um abraço, Samuca. 8 horas e 16 minutos agora. Newton, Cláudio, Jaino e Alex. Um abração para toda essa turma aí. Elizabeth Robadel para o filho Marcos Vinícius. Oi, Elizabeth, um abração para todo esse pessoal, tá bom? Um abraço muito grande. 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O Edmilson Cardoso, tamo junto, 8 horas e 16 minutos. Pagode do Restaura, vamos louvar? Um grande evento para você no Parque de Exposições. 8 horas e mais 16 minutos agora. Alô, Sebastião, em Bom Jesus do Prata. Bom dia, Dona Marinha. 8 horas e 17 minutos agora. Um abraço. Um abraço também aí para a Natália. Um abraço para a Clênia Márcia. Para todo esse povo lá do supermercado Bom Jesus. Pessoal, chega e liga o radinho cedinho. Diz, ô, Tony, estou te ouvindo. 8 e 17, Washington, no bairro Santa Terezinha. Abre a linha para mim. Hoje nós estamos falando sobre até que ponto a excelência é benéfica. Eu devo buscar a perfeição? E aí, hein? Eu devo buscar a perfeição? 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Eu fixo o nosso WhatsApp também, 33-999-61-0104. 8 e 17.
2: Bom dia. Aqui é a Angélica Tierra Nova. Aqui. Poderia dar um abraço, mandar um abração para minha mãe Marta, lá no Cogos Martins, que está completando mais um ano de vida hoje.
1: Ô, Marta! Beleza!
2: E para o meu pai Romeu também, para meu amado Reginaldo e para todos vocês aí da rádio. Eu sou mais 104.
1: Opa!
2: Rádio do Povo de Deus.
1: Ô, Marta, soprando velhinhas aí hoje, um abraço, viu? Deus guarde, abençoa, Deus proteja. E, Marta, um abração para você, viu? A nossa amiga Roseli Rodrigues, um abraço, bom dia, Roseli. E o nosso querido amigo Zezinho, lá da loja de bicicleta Pai Filhos, que é o esposo dela, um abraço. E o filhão aí, Jonathan Rodrigues, obrigado, Jonathan, um abração, toda a família aí. Manda um alô aí, Tony, a Nivaildo Turmalina, ele mesmo, mananã. Ligadinho no seu programa todas as manhãs no trabalho. Manda um alô aí, Tony. Ô, meu amigo, um abraço, Anivaí.
3: Bom dia, Tony.
1: Bom dia.
3: Eu ri sozinho aqui, Tony. Eu tenho essa mesma mania sua. Eu tranco o portão, aí eu tranco o portão na garagem. Depois tranco o portão da minha aqui, sobe pra escada. Me bate uma dúvida, eu destranco o portão de novo, vou lá, olho, rapaz, de novo, confiro só depois, porque senão eu não consigo dormir.
1: Eita!
3: É mania mesmo que a gente tem.
1: Que mania, né, rapaz? Que mania. 8 horas e 19 minutos. Pois é, de vez em quando acontece isso comigo. Às vezes eu tenho a impressão de que eu não tranquei a porta. Às vezes tem a impressão que não tranquei o portão, ou às vezes de noite lá em casa tem dois filhotes de fila brasileiro, aí às vezes eu solto eles um pouco, à noite e tal. Aí, e às vezes eu falo, deixa eu ir lá olhar, não sei e tal, então eu vou lá e olho direitinho e tal. Hã? Mas é, rapaz, eu não sei o que que acontece. Eles dizem aqui que é velho, 56 anos. Vocês falam que eu tô ficando velho. Bom, muito bem, 8 horas e 19 minutos. 8 e 19. Agora eu falando isso, João Vitor, foi um caso engraçado. Hã? Um caso engraçado. Eu tava dormindo na casa de alguém uma vez, fui visitar uns parentes, e aí eu fui deitar e tal. E quando foi lá pela madrugada fora, eu falei assim, meu pai do céu, não tranquei o portão lá de baixo, não. Não tranquei. E fiquei com aquilo na cabeça. Eu fui o último a chegar, fiquei com aquilo na cabeça. Falei, não, eu vou ter que sair agora. Aí eu levantei lá do segundo andar, vim descendo, tal, de pijama, passando, todo mundo. Lá, quando eu cheguei lá embaixo, que eu mexi no portão, acendeu a luz de todo mundo lá dentro da casa para ver o que estava acontecendo. Era eu de pijama lá no portão. Conferindo se eu tinha trancado o portão, era eu. Todo mundo disse, ah, mas o que está acontecendo? Eu falei, ah, eu vim conferir o portão aqui. Rapaz, meu Deus do céu. 8 horas e 20 minutos. O que, que nós vamos fazer agora? Vamos para o intervalo. A enquete está no ar, aí você participa. Até que ponto a excelência é benéfica? Eu devo buscar a perfeição? Tem gente que... Bom, eu limpo casa todo dia, Tony. A minha mãe, quando tinha saúde, coitadinha, agora ela tem Alzheimer. Depende totalmente de cuidados, coitadinha, não consegue fazer mais nada sozinha. Mas a mamãe tinha uma mania, o Tayane. Era 24 horas, sempre tinha que estar limpando. Limpa a estante, limpa a televisão, limpa o sofá, passa pano, faz... A gente começa alguma coisa lá, às vezes caiu um farelinho no chão, meu Deus do céu, e vem a mamãe limpando, e, entendeu? Você entrava lá, ficava sem jeito, de ficar preocupado, porque era uma limpeza para todo lado, aquela mania. E eu trabalhei com um amigo também, um grande amigo radialista, rapaz, um grande amigo. Ele era o cara mais organizado que eu já vi na minha... Eu nunca consegui trabalhar com um cara igual ele. Foi o primeiro e o único. Ele está vivo ainda, já aposentou. Mas é uma figura extrema. Rapaz, o cara era super organizado. Nem uma caneta dentro do estúdio não podia ficar fora do lugar. Nada, nada. E ele entrava para dentro do estúdio para fazer programa. Ele já entrava com um espanador. Ele começava a espanar e limpar tudo. Ele limpava... A cadeira aqui de centro, tudo tinha que estar limpinho, aí que ele começava o programa. E eu ficava, falava, meu pai, que coisa. 8h22, bom dia.
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1: 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Olha a hora, 8h23.
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6: FM, a Rádio do Povo de Deus, 8 horas e 30 minutos agora. Bom dia, bom dia, bom dia. Para quem tá ligado, para quem tá ligada com a gente aí, o nosso abraço, né? O nosso carinho. São 8 horas e 30 minutinhos. Motorista, médico, advogado, fisioterapeuta, dentista. Um abraço muito grande. Que o Senhor Jesus te guarde, te ampare e te proteja. Abre a linha para mim. Tem alguém precisando de alguma coisa? Alô, bom dia.
7: Ô, Tônio.
6: Oi.
7: Desculpa, demorei, porque o celular tava ali carregando. Deixa eu te falar.
6: Fala comigo.
7: É porque eu vi aí você falando aí sobre o respeito de ajudar as pessoas, né? Aí, o que acontece? É por causa que eu trabalho de pedreiro, né? Tô fazendo um bico, trabalho duas, três vezes por semana. E não tô achando um serviço grande pra eu fazer. Aí, Tony, que nem você tá ajudando aí, procurando aí pra ajudar as pessoas.
6: A gente tem que sempre pedido
7: ajuda. Tiver como depois, Tony, se você conseguir aí, o pessoal, que Deus vai entrar no meio disso aí pra cumprir as suas coisas aí que você tá pedindo pra ajudar as pessoas. Porque você vai ser abençoado por causa disso. Se caso você conseguir pra mim depois uma cestinha aí, ou meia cesta, qualquer coisa, Tony, só pra me ajudar aqui em casa aqui, que a minha botija tá vazia, viu, Tony? Só Deus na causa. Aí pintou um serviço pra mim aqui, mas vai aparecer pra mim um serviço de 6 meses pra eu fazer, que eu trabalho de PD, né? Aí vou fazer uns 4 cômodos pra pessoa, mas só que ele só pode começar só a partir do dia 15 em diante, entendeu? Aí qualquer coisa, se você puder, você me ajuda aí, Tony, aí você me fala depois.
6: Tá bom, meu querido, tá jóia, Deus abençoe, tá bom? Então vamos ajudar você. 8 horas e 31 minutos agora, 8h31. Como é que é o nome dele? Não tá o nome dele, não? Manda seu nome pra mim aí, companheiro. E manda seu endereço também pra mim aí, tá bom? 8 horas e 32 minutos em Geomig Acabamentos. Vai pra Geomig que a obra vai. Alô, Fernando e toda a equipe da Geomig, Deus abençoa. Até que ponto a excelência é benéfica, né? Eu devo buscar a perfeição? Alô, bom dia.
8: Ô, Tony, bom dia. Do Cobres Martins. Ô, Tony, gostaria de ouvir o hino com os irmãos Levita, o Homem das Mãos Furadas.
6: Homem das Mãos Furadas.
8: Ofereço para todos aqui do Cobres Martins. Opa. Ofereço para a Angélica, o Reginaldo, o Romeu, principalmente para mim, né, que estou completando mais uma primavera hoje, né?
6: Epa.
8: Que graças a Deus, Deus está me dando essa oportunidade de fazer mais um ano de vida, né, Tony? Muito obrigada também querida. Aí pela homenagem que você fez aí pra mim aí, tá beleza, Tony?
6: Ah, nós estamos juntos.
8: Vocês tenham um bom dia, fique com Deus. Eu sou a Mais 104.
6: a Rádio do Povo de Deus. Opa, que maravilha! Um abraço para a senhora aí, viu? Muito obrigado, que Deus guarde, Deus abençoe, Deus proteja, tá bem? Um abração para a senhora aí, viu? É aniversariando hoje, né? Opa, parabéns! Então vai ter festa aí hoje, hein, João Vitor Rolando? Vai ter festa? Vai. Hoje é aniversário dela. O João, toca a música para ela, para mim. Põe no ponto aí, Os Levitas, O Homem das Mãos Furadas, tá bem? E bota que eu quero ouvir o pessoal falar da rádio, tá bom? Os Levitas, 8h33. Alô, Brasil! Aí, ó, pra aniversariante de hoje. Hoje ela merece. Hoje é aniversário dela, João Vitor. Roda aí, Brasil, vai!

0: Os nossos amigos levitas, o homem das mãos furadas, que louvor lindo esse aí, 8h37. 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
0: Brasil.
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0: Bom dia, vamos acordar, pessoal, 29 de julho, hoje não é feriado não, né? Como dizia o Zé Beto, hoje não é feriado não, gente, vamos levantar. 8h38, dona de casa. 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Bom dia!
2: Oi, Tony, bom dia. Eu ouvi o rapaz falando aí a respeito de trabalho, né? Que ele é pedreiro e tá sem trabalho.
0: Sim.
2: Não sei a localidade que ele mora.
0: Uhum.
2: Que eu moro aqui em Alpercata. E a minha vizinha, ela tá aqui precisando de pedreiro, porque a gente não acha profissional mais.
0: Menina.
2: A gente procura o profissional, não acha. Quando eu acho profissional, não acho ajudante. E tá dessa forma. Ela tá precisando fazer uma varanda aqui na casa dela e fazer uma cerca.
0: Aí, ó.
2: Mas não é cerca de arame, não. Fazer uma cerca com aquelas telhas, sabe? De...
0: Uhum.
2: De metalon, acho que é metalon mesmo que chama aquele material.
0: Ah, tá certo.
2: E tem tempo que ela tá precisando, procurando e não consegue encontrar uma pessoa que saiba fazer, né?
0: Aí, ó.
2: Se ele é pedreiro, ele vai saber fazer a varanda que ela tá precisando e automaticamente fazer essa cerca lá para ela até sair esse serviço que ele vai pegar aí.
0: Que beleza!
2: Eu acho que dá para ele ganhar um troquinho.
0: Com certeza.
2: Aí, se você descobrir lá o nome dele, né?
0: E estou aguardando ele mandar para mim.
2: Aí passa
0: para
2: ele o meu contato aí, por favor, que aí a minha vizinha aqui do lado vê se ele fecha com ela.
0: Tá certo, minha amiga.
2: Obrigada, Tony. Tenha um bom dia.
0: Tenha um bom dia. Ângela Maria de Almeida. Aí, meu amigo, você que está me ouvindo aí, ó, passa seu endereço agora, seu nome completo para mim, porque eu estou vendo que está em branco aqui, que chegou assim, tem uns tracinhos, mas não tem um nome, né, João? Então, aí, ó. Já está pintando oportunidade de trabalho. Ângela Maria de Almeida. Manda mensagem de novo para mim aqui que eu vou passar o telefone da Ângela para você, tá bem? 8h40. Deus te guarde, Deus te abençoe, Deus te proteja. E vamos que vamos. Alô!
3: Ei, pastor. Oi, bom dia.
0: Oi.
3: Bom dia. Sobre a enquete aí, eu tenho mania de baixar a válvula do... baixar a válvula do fogão.
0: Do fogão?
3: Aí eu pego, baixo, olho de novo, olha os botões que estão desligados. Daí a pouco eu vou, fecho a porta, saio, depois eu volto de novo para conferir se eu baixei a válvula do fogão, se eu desliguei o fogão de novo. Essa é a minha mania que eu tenho. Obrigado, bom dia.
0: FM. Obrigado, minha amiga, aí pela sua participação. Quem falou com a gente foi a Elzy Lopes. Um abraço, viu, Elzy? João Vitor, 8h41. Deixa eu voltar para o departamento de jornalismo. Tem, né? Muito bem. Quem é que está na linha para falar com a gente aí? Quais são as informações? O Senai... eu já falei sobre esse assunto, não. A Paloma Custódio está aguardando aí. O Senai abre 29,5 mil vagas em cursos técnicos de qualificação, graduação e pós-graduação. Paloma Custódio, direto de Brasília.
4: O Senai e a plataforma Futuro Digital estão com mais de 29 mil vagas abertas em cursos presenciais, semipresenciais e à distância voltados à formação de profissionais para a indústria. As oportunidades, gratuitas e pagas, estão disponíveis para moradores do Distrito Federal, Maranhão e Sergipe. Do total, cerca de 1.900 vagas são oferecidas pelos departamentos regionais do Senai em cursos técnicos de qualificação e aperfeiçoamento profissional com foco foco no desenvolvimento de competências práticas para o mercado de trabalho. As outras 27.500 vagas são disponibilizadas pela plataforma Futuro Digital em cursos de curta duração, graduação e pós-graduação nas modalidades presencial, semipresencial e ensino à distância. Segundo o gerente de Educação Profissional e Superior do Senai, Matheus Simões, podem se inscrever pessoas a partir dos 14 anos, desde que atendam aos requisitos específicos de cada edital.
5: A grande maioria dos nossos alunos são jovens acima de 18 anos, ali até os 35 anos, que estão buscando uma primeira inserção no mercado de trabalho, que é esse o objetivo principal dos cursos do Senai, a empregabilidade dos nossos alunos. Mas também temos pessoas já até no 50 a mais buscando se atualizarem tecnologicamente para se manterem e crescerem no mercado de trabalho.
4: Para Matheus Simões, a formação oferecida pelo Senai tem como principal objetivo ampliar as oportunidades de inserção e crescimento profissional dos alunos.
5: O objetivo principal dos nossos cursos é permitir que os nossos alunos tenham uma boa inserção no mercado de trabalho e um crescimento em suas carreiras. Nosso objetivo está no emprego, na empregabilidade, e o curso é uma consequência e um belo caminho para atingir esse objetivo.
4: Segundo o gerente, o cenário atual da indústria brasileira tem ampliado a procura por trabalhadores qualificados em diferentes segmentos. No entanto, é fundamental que os candidatos invistam continuamente em qualificação para aproveitar as melhores oportunidades. Os editais com informações sobre os cursos, os requisitos e o processo de inscrição estão disponíveis no portaldaindustria.com.br. Reportagem Paloma Custódio.
0: Valeu, Paloma. 8h44. Bom dia, muito obrigado pela audiência. Maria Aparecida, de Curitiba, no Paraná. Oi, Tony, tô te ouvindo. José Carlos Lima, de São Francisco do Glória. Alô, Tony, manda um alô pra mim. Selma Aparecida, de Niterói, no Rio de Janeiro. Alô, Niterói. Alô, alô, Cubatão, São Paulo, 8h44. Oi, Tony, sou José Alves de Oliveira, sou ouvinte do seu programa. Um abraço, povo de Cubatão, São Paulo, hein? Abre a linha pra mim aqui. Alô, bom dia. Oi.
6: Oi.
0: Oi, quem fala? Sim, você falava comigo fora do ar. Como é que é seu nome?
6: Sônia Honorato de Souza.
0: Sônia?
6: É.
0: Ô, Sônia, você está falando de onde?
6: Altinópolis.
0: Bairro Altinópolis. Você estava querendo fazer um pedido aqui através do programa? O que você está precisando, filha?
6: É uma cama para o meu marido. Ele operou a coluna e até hoje não andou. Não conseguiu andar. Ele fica sentado no sofá, de noite fica na cama.
0: Uhum.
6: É, tá sempre ruim, né?
0: Deixa eu anotar aqui. É Sônia de quê?
6: Sônia Norato.
0: Sônia Norato, você está no Altinópolis? Honorato.
6: É
0: Sônia Honorato. É Altinópolis?
6: É Altinópolis.
0: Altinópolis. Passa o seu telefone. Passa o seu telefone.
6: Eu escuto vocês há anos.
0: Desde que
6: eu cheguei em Valadares.
0: Você veio de onde para cá?
6: Nossa, mas desde quando eu cheguei, foi do Rio de Janeiro, eu escuto vocês.
0: Opa, que beleza. Passa seu telefone fixo para mim aí, pode falar, que número que é?
6: É 988...
0: Ah, você está falando do WhatsApp, você está falando do celular, 9...
6: 88... 21...
0: 62...
6: 62...
0: 62... 62... 26... Então seu telefone é 988216226, não é isso?
6: É.
0: O que aconteceu com o seu marido, que ele precisou de operar a coluna? O que houve aí? Problema ele que foi?
6: Ele caía demais. Aí foi afetando, né? Ele está com 83 anos, aí foi afetando.
0: Uhum. Aí ele operou a coluna.
6: Operou a coluna e caiu. Operou a perna esquerda.
0: Uhum.
6: Aí depois caiu de novo, daí passei. Fraturou a direita,
0: uhum.
6: Mas aí voltou com ele no médico, falou que ia que operar, não precisou, graças a Deus. Aí melhorou,
0: uhum.
6: Parou. Só que ele não tá andando, né? Não sei se é medo que tem de cair.
0: Uhum.
6: Pego ele para dar banho, para dormir.
0: Mas ele, como é que ele tá na cadeira de rodas?
6: Não, ele tá sentado, ele fica sentado no sofá o dia todo. Eu boto ele no sofá e fica.
0: Nem de muleta ele não anda, não?
6: não anda. Uhum. Tem andador, tem tudo, mas não consegue, não.
0: Uhum. E tem quanto tempo que ele operou da coluna?
6: Já tem mais de meses já, nossa.
0: Ah, tem tempão. Tá. Uhum. Você tá precisando de uma cama de solteiro.
6: É, porque de casal não dá, tem que ser de solteiro. Tira de casal e bota de solteiro pra ele.
0: Sim, mas é uma cama... Essa cama é o quê? Uma cama comum ou não? É uma cama...
6: É, para as pessoas que... Para ficar na cama, né?
0: Que tá às com problema. Aí tem um colchão especial e tal.
6: Tomar café na cama, Às vezes ele quer tomar café na cama, não pode.
0: Seria mais ou menos uma cama igual essa cama hospitalar que a gente levanta, coloca a pessoa sentada. É essa cama que você está falando?
6: É, ela é muito cara, né?
0: Ah, eu sei qual que é. Então eu quero fazer o pedido aí, se alguém estiver ouvindo a gente, puder ajudar de alguma forma essa senhora, eu vou passar no ar o telefone dela, aí você pode falar com ela. Ela tá com o marido que foi operado da coluna e tá precisando muito. A gente sabe como é que é. Quando a pessoa precisa, é uma luta. Olha, a gente recebe muitos e muitos pedidos. Pessoas procuram, mandam mensagem, pessoa vem aqui na porta da rádio, pessoa me procura, pega o meu telefone particular, mas não tem problema não. Nós estamos aqui também para ajudar as pessoas. Então, olha, se você puder ajudar essa senhora de alguma forma, o nome dela é Sônia Honorato, ela mora no bairro Altinópolis. Atenção para o telefone dela, 33 988216226, 33 988216226. Ela está precisando de uma cama aí de solteiro, mas é uma cama hospitalar, que o marido operou da coluna e está com problema. Se você puder ajudar aí, querido, ajuda. 988216226. Ô Sônia, fica com Deus, tá bom, querida?
6: Fica com Deus também, obrigada.
0: Deus te abençoe, obrigado, tá bom? 8h49, nós temos que ajudar. O que nós vamos fazer? Tem que ajudar, não tem jeito. Nós não conseguimos ajudar todo mundo, mas nós precisamos de ajudar. 8h49, vamos voltar para Brasília agora, João Vitor Rolando. O que nós vamos falar? Vamos entender como é que é a lei da reciprocidade que permite ao Brasil responder às tarifas dos Estados Unidos. Quem está na linha, o Tayane? Juline Porgodzielski. Ô, Juline!
7: O governo brasileiro informou que poderá acionar a Lei da Reciprocidade Econômica em resposta às novas tarifas impostas pelos Estados Unidos sobre os produtos brasileiros. A decisão foi anunciada no último dia 23, após o governo norte-americano aplicar uma sobretaxa adicional de 12,5%, que, somada à tarifa de 25% em vigor desde o dia anterior, pode elevar para 37,5% a tributação sobre parte das exportações brasileiras. O governo também informou que pretende levar o caso à Organização Mundial do Comércio, a OMC. A Lei da Reciprocidade Econômica permite ao Brasil adotar medidas em resposta a barreiras comerciais impostas por outros países. Entre os instrumentos previstos estão a aplicação de tarifas adicionais, a suspensão de concessões comerciais e outras contramedidas relacionadas a serviços, investimentos e propriedade intelectual. Segundo Maurício Manfré, assessor técnico de Relações Comerciais Internacionais da São Paulo Chamber of Commerce e da Confederação das Associações Comerciais e Empresariais do Brasil, a CACB, a legislação oferece mecanismos para responder a medidas comerciais unilaterais.
8: A Lei da Reciprocidade oferece ao Brasil instrumentos para responder a medidas comerciais unilaterais que prejudicam a competitividade das empresas brasileiras. Entre os possíveis desdobramentos estão a aplicação de tarifas adicionais sobre determinados produtos norte-americanos, como a suspensão de concessões comerciais e outras contramedidas relacionadas a serviços, investimentos e até propriedade intelectual. Mas existe uma dificuldade.
7: A nova sobretaxa anunciada pelos Estados Unidos foi justificada pelo escritório do representante de comércio dos Estados Unidos com a alegação de falhas do Brasil na fiscalização da importação de produtos feitos com trabalho forçado. A medida foi aplicada sem lista de exceções e se soma à tarifa anterior de 25%. Para o professor da Faculdade do Comércio da Associação Comercial de São Paulo, despachante aduaneiro e árbitro de comércio internacional, Laércio Munhoz, as novas tarifas atingem principalmente produtos manufaturados.
9: Evidente que os Estados Unidos não taxaram aqueles produtos que eles precisam muito de nós, que é café, petróleo, aeronave, celulose, suco de laranja, ferro, aço, né? Então, eles foram taxar o outro lado, que é o lado de calçados, máquinas industriais, pneu, papel, madeira, tabaco e outros produtos de alumínio, né? Então, esse é o primeiro embate que a gente tem, esses 25%. Só que somado a isso, tem uma tarifa adicional de 12,5%, que ela é chamada de tarifa sobre o trabalho forçado. Quer dizer que, então, na verdade, a gente saiu dos 25% de aumento para 37,5%.
7: A eventual aplicação da Lei da Reciprocidade Econômica seguirá os procedimentos previstos na legislação, enquanto o governo brasileiro também pretende discutir o tema no âmbito da Organização Mundial do Comércio. Reportagem Juline Pogoselski, locução Sofia Stein.
0: 8:53, 8:53, daqui a pouquinho, por volta de 9:10, 9:15 da manhã, eu vou estar ouvindo o Tenente Gleidson Lopes, comandante do 1º Pelotão da Polícia Militar Rodoviária. Pois é. Dicas aí para os motoristas, nós tivemos aí, Otaiane, o dia do motorista, tivemos o dia do motociclista, e infelizmente muitos acidentes têm acontecido, né? Então essas dicas, elas são aí muito, muito, muito importantes, né? Vamos lá. Bom dia, Tony de Oliveira, de segunda a sábado, estamos ligados com você. Mando um abraço para minha mãe, Dona Ângela, ela gosta muito de você. E também para todos aqui. Opa, beleza, Lucas do Santa Paula. Alô, Lucas, aí do bairro Santa Paula. Um abraço. Tony, bom dia, me ajuda a divulgar. O que, que é? Me ajuda a divulgar essas vagas da empresa da MOB. Quantas vagas está tendo aí? Deixa eu ver. É o Gilmar Ferreira. Ô, Gilmar, bom dia. O que tem lá? Tem vaga para motorista, vaga para mecânico de diesel, vaga para serviços gerais noturno. Beleza. Então tá aí. Atenção, pessoal, ó. A MOB, a empresa de mobilidade circular, dos ônibus que circulam aqui na cidade, tá precisando. Olha aí a vaga aberta aí, ó. Motorista, mecânico de diesel, serviços gerais noturno. Eita, que beleza. Olha aí, oportunidade de trabalho, pessoal. Entra em contato lá com o pessoal da MOB. Cadê? Manda telefone para mim aí. Como é que é? Manda para mim aqui, ô Joane. Como é que são aqui os ticket alimentação, R$500, transporte gratuito, plano de saúde, dentista, psicólogo, nutricionista. Oh, que beleza. Eu quero. Eu que vou preencher uma vaga dessa aí. É eu que vou. Eita, beleza. Então tá bom, mantenha contato com o pessoal lá. Qual é o telefone, Tony? 33991290083. 33991290083. A MOB tá precisando aí, ó. Beleza? Vamos lá, minha gente. Oportunidade de trabalho. Tá bom, Gilmar? Um abraço. 4 minutos para as 9 da manhã. Bom dia, sou a Lucilene, irmã do Washington de Santa Terezinha. Tô mandando um alô para ele. Sou de Era Nova, distrito de Alpercata. Lucilene, aí ela colocou Lucilene Cabulosa. Ei, Lucilene, um abraço aí, Deus abençoa. Ela é irmã do Washington, lá do Santa Terezinha. Aí, Washington, tá ela aí, ó, a sua irmã aí. Ela disse que é de Era Nova, distrito de Alpercata. Opa, Lucilene Cabulosa. Será por quê, ô João Vitor? Será que ela torce pro Cruzeiro também? Será que é mais uma cruzeirense? Lucilene, um abraço, viu? Deus te guarda, te ampara, te protege aí. Muito obrigado pelo carinho, tá bom? Eu tenho que fechar o Café com Louvor, né? 3 minutos para terminar Café com Louvor. FGV, confiança do consumidor, recua pelo 3º mês consecutivo em julho. Quem vai falar comigo agora, Cristiane? Sofia Maria.
10: A confiança
4: confiança do consumidor brasileiro voltou a cair em julho, segundo o levantamento da Fundação Getúlio Vargas. O índice de confiança do consumidor recuou 0,4 ponto e chegou a 88,3 pontos, registrando o terceiro mês seguido de queda e o menor nível desde março. De acordo com a FGV, a principal influência negativa veio da piora na percepção das famílias sobre a situação financeira atual e as condições econômicas do momento. Apesar de uma leve melhora nas expectativas para os próximos meses, o avanço não foi suficiente para reverter a queda do indicador geral. Os consumidores de menor renda foram os que mais contribuíram para o recuo da confiança, refletindo maior preocupação com o cenário econômico e o orçamento doméstico. Reportagem Sofia Muniz.
0: Obrigado, Sofia. Bolsa Família, Tayane, põe no ar para mim aí, 9:02. A Caixa está iniciando o pagamento para beneficiários com NIS terminado em 8. Olha aí, confira então, hein? Pagamento no Bolsa Família.
10: A Caixa inicia nesta quarta-feira, 29, o pagamento do Bolsa Família referente ao mês de julho para os beneficiários com o número de identificação social NIS terminado em 8. Os pagamentos são realizados preferencialmente na poupança Caixa ou conta Caixa Tem. Com a conta Caixa Tem, os beneficiários podem pagar contas e fazer transferências diretamente pelo aplicativo no celular. O valor também pode ser movimentado com o cartão de débito da conta em comércios, unidades lotéricas, correspondentes Caixa Aqui, terminais de autoatendimento e agências da Caixa. Além disso, é possível realizar saques sem cartão nos terminais de autoatendimento e unidades lotéricas, utilizando a identificação biométrica previamente cadastrada em uma agência da Caixa. Para baixar os aplicativos Caixa Tem e Bolsa Família, basta acessar a loja de aplicativos do seu smartphone. É gratuito.
0: 9:09, a enquete está aí, ó. Até que ponto a excelência é benéfica? Eu devo buscar a perfeição? Tem gente que gosta tudo perfeitinho, em todo lugar. Limpa a casa o dia inteiro, mexe com tudo. E a mania, tem mania? Eu devo ser perfeito em tudo? E aí, hein? 9:09. O Partido Novo oficializou nesta segunda o nome do ex-governador de Minas, Romeu Zema, como candidato à presidência da República. A confirmação ocorreu durante a Convenção Nacional da Legenda, que foi feita em Brasília. O partido ainda não definiu o nome que irá compor a chapa como candidato a vice. O evento contou com a presença do presidente nacional do Novo, Eduardo Ribeiro, e do senador Eduardo Girão, que se filiou à legenda em fevereiro de 2023. Formado em administração de empresas pela Fundação Getúlio Vargas, Romeu Zema é empresário, iniciou a trajetória política em 2018, disputou pela primeira vez uma eleição e foi eleito governador de Minas. Conquistou a reeleição em 2022 e deixou o cargo em março desse ano para se dedicar à disputa pela presidência da República. Tá chegando a hora, esse ano tem eleições, hein? João Vitor, tá chegando a hora da gente ir embora também, hein? Voltar daqui a uns 5 minutinhos, né? Nem embora para casa ainda não. 9:00, tamo fechando o Café com Louvor. Vem aí o Bom Dia Alegria.
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1: Olha a hora, Brasil 91.
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Bom dia, bom dia, dona de casa. Bom dia, bom dia, bom dia. Alô, meu Brasil. São 9h08, 29 de julho, quarta-feira, metade da semana. Estamos aí, minha gente. Motorista, advogado, médico, dentista, professor, policial. Obrigado pela sua companhia. Fisioterapeuta, tá nas fábricas, indústrias, malharias, trailers, supermercado. Tony, tô no restaurante, tô aqui na fazenda, tô fora do Brasil. Alô, alô, alô, Brasil. 99. Muito bem. Para quem tá ligada com a gente, bom dia, bom dia. Pois é, a gente fazer o bem é muito bem, né? Instantes, eu passei uma mensagem aqui de uma pessoa que está precisando de ajuda e apareceu para ela uma oportunidade de emprego, né? Aí ele voltou a comunicar comigo aqui, o João Vitor Rolando. Olha só, o nome da... eu passei uma mensagem aqui de uma pessoa que está precisando de ajuda e apareceu para ela uma oportunidade de emprego, né? Aí ele

0: Sanitária, número 29, bairro Nova Vila Bretas. É, essa rua, Tony, fica ali em frente à rua Frutal e à rua Lambari. Tá bem. Tem uma oportunidade de trabalho para você aqui, meu amigo. Você que tá precisando, eu recebi essa mensagem aqui. Taiane, bota no ar aquela mensagem para mim da Ângela de novo aí, depois que eu passei o pedido. E ela disse que tem um trabalho para ele lá. Ele está precisando e tal de ajuda, de uma cesta básica, mas ela tem mais do que isso para ele. 9:10. Alô?
1: Oi, Tony, bom dia.
0: Oi.
1: Eu ouvi o rapaz falando aí a respeito de trabalho, né? Que ele é pedreiro e está sem trabalho. Não sei a localidade que ele mora.
0: Uhum.
1: Que eu moro aqui em Alpercata. E a minha vizinha, ela está aqui precisando de pedreiro, porque a gente não acha profissional mais.
0: Uhum.
1: A gente procura o profissional, não acha. Quando eu acho profissional, não acho ajudante. E está dessa forma. Ela está precisando fazer uma varanda aqui na casa dela e fazer uma cerca. Mas não é cerca de arame, não. Fazer uma cerca com aquelas telhas, sabe? De metalon. Acho que é metalon mesmo que chama aquele material.
0: Sim.
1: E tem tempo que ela está precisando, procurando, e não consegue encontrar uma pessoa que saiba fazer, né?
0: Uhum.
1: Se ele é pedreiro, ele vai saber fazer a varanda que ela está precisando e automaticamente fazer essa cerca lá para ela, até sair esse serviço que ele vai pegar aí. Eu acho que dá para ele ganhar um troquinho.
0: Com certeza.
1: Aí, se você descobrir lá o nome dele, né? Aí passa para ele o meu contato aí, por favor, que aí a minha vizinha aqui do lado vê se ele fecha com ela.
0: Tá certo.
1: Tá joia?
0: Tá beleza.
1: Obrigada, Tony. Tenha um bom dia.
0: Tenha um bom dia. Nós estamos aqui para ajudar, gente. 9:12. Ô, Adilson Gomes, anota aí o telefone. Eu vou passar no ar aqui. É a Ângela Maria. Anota aí, ó. Liga para ela aí. 33-99802-7007. 33-99802-7007. Ô, Ângela, eu vou passar o telefone do Adilson, que aí você também anota aí e mantém contato com ele. Quem falar primeiro um com o outro, tá bom? 9:12. O telefone do Adilson Gomes é 33-99131-6255. 33-99131-6255. Tá bom, gente? Nós estamos aqui também para tentar ajudar. Tem pessoas que nos ajudam e a gente ajuda os outros também. A gente tem que ser assim na vida. Que aí Deus abençoa, abre as portas e dá certinho, tá bom? Já já eu vou falar com o Tenente Gleidson Lopes. Ele vai dar umas dicas aí. Ele é comandante do 1º Pelotão de Polícia Militar Rodoviária. Abre a linha para mim aí, Taiane. Deixa eu ver quem é que está na linha para falar com a gente. Alô?
2: Bom dia, Tony. Eu
0: Oi.
2: Sou Dalva do JK1. Aqui, eu tinha uma mania de limpeza e organização tão grande, que para resumir para você, eu queria fazer comida sem sujar a panela por fora.
0: Meu pai.
2: Mas eu passei por uma situação, eu tive uma crise muito forte. Eu fiquei 6 meses trancada no quarto, sem poder lavar um copo. Nem meu filho lavava esse copo para mim. Fiz tratamento durante 6 meses. O que, que eu aprendi? Eu aprendi o seguinte, que foi Deus me transformando de dentro para fora. Hoje eu sou uma outra pessoa e que nem tudo é do jeito que a gente quer. Nada é perfeito. Nem nós somos perfeitos. Imagina, tentar fazer tudo com perfeição. Não tem como, mas eu agradeço muito a Deus porque hoje eu estou transformada. Cuido da minha casa, cuido da minha família, mas sem aquela loucura de achar que tem que ficar tudo no seu devido lugar.
0: Ai,
2: eu sou Mais 104, a Rádio do Povo de Deus.
0: Um abraço, Deus te guarda, te abençoe, tá bom? Dalva Neves, um abraço. Rapaz, esse negócio de mania é uma coisa engraçada. Eu não gosto de ver nada fora do lugar lá em casa. Eu tenho um problema sério. O meu filho mais novo é adolescente. Você sabe como é que é adolescente, né? Ele fez 18 anos agora, tem lá o quarto dele, tem o computador, tem as coisas dele. Aí eu chego lá, tô vendo copo num lugar, coisa no outro. Ih, rapaz, nosso pai do céu. Mas bom, vida que segue. E a mulher fica brava, diz, não pode ser assim e tal. Mas brava naquele sentido assim, né? Não é que a gente vai brigar, não, mas é que você fica. Eu, por exemplo, deito, coloco lá o chinelo lá da cama. Aí às vezes eu olho e falo, não, o chinelo não tá numa

0: posição. Eu levanto e põe no lugar. Aí se eu tirar uma camisa e deixar no lugar lá e tal, às vezes pendurado, eu olho e falo, mas essa camisa não tá legal, tem que tirar e pendurar ela certinho. Que isso, hein, João Vitor? Que é isso? 9 horas e 15 minutos agora. 9 e 15, hora certa. Brasileira, abre a linha pra mim aí. Alô, alô, alô, bom dia!
1: Bom dia, Tony, tudo bem?
0: Tudo bem!
1: É a Natalina aqui de São Geraldo.
0: Fala, minha amiga.
1: Te desejo uma ótima quarta aí, tá? Pra você também. Todos os ouvintes também. Da 104, principalmente os daqui de São Geraldo de Tumiritim.
0: Que beleza!
1: Pra você e todos aí da rádio. E sobre a enquete aí, Tony. É, menina, eu encaixo nessa enquete de hoje, tá? Nossa, mas encaixo bonito, tá? Direitinho. Eu sou... Nossa, mas as coisas pra mim tem que estar perfeita. Perfeita. Nossa, eu sou enjoada demais com esse trem de casa. Pra mim é tudo arrumadinho, não gosto de bagunça. Trem desorganizado. Eu tenho o dia da semana certinho pra mim estar fazendo cada coisa. Tem que ser aquele dia. Só cada coisa certinho pra mim estar fazendo aquele dia. Não deixo de fazer no dia... O que tem que fazer de jeito nenhum, é o dia certo. Então essa enquete de hoje encaixa em mim assim perfeitamente.
0: Não é mole não, né, minha amiga? É desse jeito, né? Aí o pessoal despopularmente por aí a foto diz, ah, Tony, cada doido com a sua mania. Dia desse estava conversando com um amigo e disse, ah, mas cada doido com a sua mania. Mas é uma luta, né? Mas a enquete está aí, até que ponto a excelência é benéfica? Eu devo buscar a perfeição? Qual é a sua opinião? Tayane, abre a linha para mim agora. Comandante do 1º Pelotão de Polícia Militar Rodoviária, Tenente Gleidson Lopes. Ô, Tenente, um abraço, bom dia. Muito obrigado pela participação do senhor. Nós tivemos aí o dia do motociclista, tivemos o dia do motorista comemorado aí recentemente. Quais são as dicas da Polícia Militar Rodoviária? A gente sabe que, infelizmente, muitos acidentes... Tem acontecido, é lamentável. 9h17, Tenente Gleidson Lopes, bom dia, meu amigo.
2: Tony, um abraço, Tony, bom dia para você, para todos aí, né, que estão te ouvindo. Agradecemos mais uma vez aí o espaço que você cede aí na rádio, sempre cede aí uma oportunidade para a gente estar falando com os condutores, estar falando aí com a comunidade a respeito de trânsito, dando dicas aí de segurança para promover um trânsito mais seguro, né, para todos. Ainda mais que nesses dias aí foram comemorados o dia do motociclista, o dia do motorista. Então está aqui a nossa oportunidade de prestar homenagem a todos aqueles, né, que escolhem aí os veículos sobre duas rodas, de quatro rodas aí, para como instrumento de trabalho, como lazer, viagem, né? A gente está deixando aí nossa homenagem e desejamos aí sempre uma condução segura para todos os motoristas. Aproveitamos esse momento, né, essa data especial, para falar que a melhor viagem é sempre aquela que termina com um reencontro em casa, né? Estamos nos últimos dias de férias de julho aí, período que o fluxo de veículos, né, aumenta bastante nas nossas rodovias, em que muitas famílias estão retornando de viagem, e é justamente nesse momento que a prudência ela faz toda a diferença. Aos motociclistas aí, reforçamos algumas orientações simples, mas que salvam vidas. Utilizar sempre o capacete afivelado, equipamentos de proteção, manter a manutenção da motocicleta em dia, respeitar, né, os limites de velocidade é muito importante, sinalizar as suas manobras, né, até porque um veículo menor, se alguém esbarrar em você aí, você vai sofrer umas consequências aí um pouco mais graves. Então, nunca realize ultrapassagem em locais proibidos. E lembre que sobre duas rodas, qualquer descuido aí pode ter uma consequência aí que você, ninguém planeja, né? Aos condutores aí de automóveis, caminhões, ônibus, né, veículos em geral, demais veículos aí, pedimos atenção especial em relação aos motociclistas, né? Cuide aí dos veículos menores aí, respeite a distância de segurança, utilize corretamente os retrovisores antes assim de mudar de faixa, sinalizar sua intenção de manobra e pratique sempre a direção defensiva, né? Porque no trânsito, gentileza e respeito também salvam vidas, Tony. Antes de pegar a estrada, agora é uma dica, né, uma orientação que a gente quer passar a todos os motoristas em geral, fazer uma revisão do veículo, conferir os pneus, né, freios principalmente, a iluminação, muito importante aí à noite, e a documentação, né, planejar a viagem aí, descansar sempre, descansar sempre antes de dirigir, e durante o percurso aí fazer parada sempre que sentir o cansaço. Nunca utilizar celular, né, de forma alguma, e jamais conduzir o veículo aí se consumir bebida alcoólica, porque cada escolha segura, né, representa uma vida preservada no nosso trânsito, e nós queremos, sim, o bem para todos, né, tanto aqueles que estão indo, voltando para casa aí. Um pequeno gesto de prudência pode evitar acidente e garantir que uma família continue reunida, né, Tony? A Polícia Militar Rodoviária segue presente nas rodovias mineiras, trabalhando diuturnamente para proteger vidas, orientar os usuários e promover um trânsito assim cada vez mais seguro, é a nossa intenção. Contem sempre com a nossa presença, mas façam também a sua parte. A segurança no trânsito é a responsabilidade de todos. Então fica aí as nossas dicas. Um grande abraço para você, muito obrigado mais uma vez pela oportunidade.
0: Tamo junto, meu amigo, tamo junto. Obrigado aí ao comandante do 1º Pelotão de Polícia Militar Rodoviária, Tenente Gleidson Lopes. Acertando o relógio na Rádio do Povo de Deus, 9 horas e 21 minutos, 9h21, já vem aí o 3 é demais. Ô Geraldo, um abraço, bom dia, amigo.
3: Quer mandar meu bom dia especial para minha esposa aqui, para você, sua equipe, o pastor Elis Jesus, pastor Roberto Verlando, sou Joel do Jardim Pelo, aqui da rua Buenos Aires, e para o JW, e para os meus irmãos Batista Pouso Alegre.
0: Opa!
3: Quer desejar para você, meu irmão, uma quarta-feira abençoada para toda você, sua equipe, que Deus nos abençoe.
0: Deus te guarda e te abençoe. Geraldo, muito obrigado pela sua participação. Tá bem? O que, que eu faço agora, Tayane? Ah, deixa eu ouvir mais uma, aí a gente vai para o 3 é demais. Quem vem no 3 é demais hoje? Ah, Daniel e Samuel, tá? Alô, bom dia.
4: Bom dia, Tony. Aqui é a Lúcia Regina de Oliveira. De Oliveira Silva, aqui do Otinópolis. Manda um abraço pra mim. Ô, Tony, só pra você enquete aí. Graças a Deus, aqui é tudo organizado.
0: Um abraço. Tudo em dia?
4: Eu sou meu esposo, sou tudo casado. Minha esposa muito organizada. As roupas dele, tudo no guarda-roupa, dobradinha. Ele pega, não faz bagunça. Minha casa também toda organizada. Graças a Deus. Eu mando um abraço aí pra você, sua família e todos aí da rádio. Eu sou mais 104 FM. A Rádio do Povo de Deus.
0: Amém, Deus abençoe. 9h22. Ô, gente, se você puder ajudar a dona Sônia Honorato lá no Altinópolis, o marido dela operou da coluna e ela está precisando de uma cama dessas camas. Como é que eu falo, João Vitor? Ortopédica, essas camas que é usada em hospital, uma cama de solteiro. Se você sabe de alguém que tem uma cama, pode emprestar, pode fazer uma doação. Eu vou passar o telefone direto da dona Sônia Honorato, lá no Altinópolis, para você falar com ela. O marido dela operou da coluna agora há pouco tempo e tá precisando demais. Tá uma luta. É 33-988-21-6226. 33-988-21-6226. Deus te abençoa por você abençoar o outro. 9h23. João Vitor Rolando, vamos lá, meu grande amigo. 3 é demais. Daniel e Samuel chegando aí.
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104, a gente ouviu Três é Demais, Daniel e Samuel, Viúva Sem Nada, Deus Confia em Mim e Triunfo de Glória. Bom dia, bom dia!

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1: Muito bem, para você que tá ligadinho, ligadinha com a gente aí, né? O nosso abraço, o nosso carinho. E aí, como é que você tá? Tá tudo jóia, hein? A enquete de hoje é: até que ponto a excelência é benéfica? Eu devo buscar aí a perfeição. Eita, qual é a sua opinião, hein? Rapaz, é a nossa enquete, né? 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Muito bem, abre a linha pra mim aí, vamos voltar a ouvir o ouvinte na enquete de hoje. Bom dia,
2: irmão Tony, a paz do Senhor Jesus, aqui é o Diácono Alex, da cidade de Perdões, sul de Minas. Eita, glória, Jesus é lindo. Tudo bem com vocês aí? Espero que sim. Um abração aí pro pastor Roberto, sua esposa lá no Triângulo Mineiro, o irmão Fábio, também o irmão Zezinho da Bicicletaria, o Jonathan, para a equipe 104, para todos os ouvintes que estão presentes aí escutando, que Deus continue nos abençoando a nossa semana, em nome do Senhor Jesus. E quero dizer que eu sou mais 104, a Rádio do Povo de Deus. E a respeito da enquete, Tony, vou te falar a verdade, viu? Aí tocou profundo em mim, viu? Porque a gente que é confeiteiro, padeiro, mexe com decoração, essas coisas, a gente é perfeccionista demais. Nada pode estar errado que a gente tá arrumando. Meu Deus do céu. Às vezes, quando eu tô no mercado para comprar as coisas, para fazer compra, até nas prateleiras, eu vejo uma coisinha errada, até virado do lado errado, eu viro e ponho igual os outros. E minha esposa já até me xingou uma vez, que eu não posso ficar fazendo isso não, mas eu também já trabalhei em supermercado, de repositor de prateleira, já trabalhei dentro da padaria, né, de padeiro, no mercado. Então, isso aí mexe com a gente demais. E ao mesmo tempo que é bom, é ruim. Porque isso incomoda muito. Mas é assim mesmo, né? Fazer o quê? Até dentro de casa eu sou assim. Se mexer numa coisa minha, eu sei que mexeu. Eu chego, eu vejo que mexeu. Mas é só Deus na causa, viu? Abração, Deus abençoa. Eu sou 104, a Rádio do Povo de Deus. Deus abençoa.
1: Um abraço, Diácono Alex. Lá do sul de Minas, um abraço. Ô, Donizete Costa, bom dia.
3: Bom dia, Tony, bom dia a todos os amados da 104. É uma satisfação em participar uma vez mais. Ô, Tony, um frio, governador Valadares, hein, rapaz, você tá doido. Tem uns dois meses que eu não ligo o ar-condicionado no meu quarto, ou mais. Ai, tô falando dois meses, tô falando por baixo, hein.
1: Tá frio.
3: E todo dia eu compro uma pastilha de garganta, R$20, todo dia. Porque a garganta não sara. É frio demais à noite. A gente acaba a garganta irritando a garganta. Mas o apóstolo Pedro, né, ele falou que nós somos estrangeiros, né, e peregrinos aqui nessa terra. Vamos passando pelas dificuldades, né? Ô, Tony, você está dando muita informação aí hoje. Eu vou te ajudar com mais um aqui. É, o governo expandiu o prazo aí até o dia 31 de agosto aí para o Desenrola Brasil, aí, negócio do cartão aí. Quem estiver devendo cartão aí vai ter mais um mês de prazo aí para poder entrar em acordo aí com o cartão. Eu, graças a Deus, eu não estou com esse problema, não. Procuro levar direitinho as coisas. Mas não é fácil, não, né, Tony? Ô, Tony, eu gostaria também de ressaltar aqui, rapaz, além aí da pesquisa que você está questionando aos ouvintes hoje, é uma situação que a gente vê que não vai melhorar, né? Por exemplo, A Europa, né? As pessoas, os imigrantes estão tomando conta, né? Da Europa, da França, da Inglaterra, da Itália, desses países tudo aí, né? Porque é uma religião hoje que mais cresce no mundo, é o islamismo, né? E esse povo islâmico está tomando conta. Lá já estão elegendo até governador, em todos os aspectos, né? Esses imigrantes estão tomando conta do mundo e é uma situação, assim, irreversível. A gente caminhando aí para os fins dos tempos, né? Então, todas as tribulações, as divergências que a gente passar aqui nessa terra, é concluindo mesmo, assim, para o fim dos tempos, né? A gente vê essa situação. E o irmão colocou uma barraca lá que escrito assim, Jesus Cristo, Filho de Deus, né? Aí tinha um islâmico colocou lá que Jesus, né? Filho de Maria. E ele não concorda que Jesus é filho de Deus, não, né? Que Jesus é filho de Maria, que Jesus é um profeta. Aí esse rapaz pediu para as autoridades tirar lá, mandar ele tirar a placa que ele estava pondo lá, e ele teve que tirar, porque foi denunciado. Então, é nessa situação aí, né? Nesse aspecto aí que o mundo vai correndo. Mas a gente trabalha, né, Tony? A gente corre e não vê a cor do dinheiro, né? E falar em ver a cor do dinheiro, Tony, apenas 8% do dinheiro do mundo é em moeda, né? O resto tudo é virtual. Por isso que a gente trabalha e não vê a cor do dinheiro. Porque não tem condição não, né, Tony? 8% só da moeda e tá acabando mesmo. Daqui a um dia você não vai ver de jeito nenhum.
1: Rapaz.
3: Né? Mas é isso aí. E nós estamos aí no corre. Ô, Tony, com referência à pesquisa, o celular tomou o tempo, né, das pessoas, né? A minha namorada mesmo comprou uma panela de arroz aí, agora elétrica. Tanto que ela queimou panela. Já põe a panela para fazer o arroz e não conseguia finalizar, queimava. Aí ela falou, não, vou comprar a panela elétrica. E assim, mano, as pessoas não estão tendo esse cuidado que você está se referindo nessa pesquisa aí hoje, mais não. Hoje as pessoas estão enganjadas no celular. São pouquíssimas pessoas que ainda têm esses hábitos ainda de, olha, eu gosto disso aqui limpo, eu gosto disso aqui nesse lugar. Não está mais tendo tempo para isso, não. O celular dominou o mercado. Ô, Tony, um abraço aí. Bom dia a todo o povo de Governador Valadares.
1: Obrigado, Donizete. Tamo junto, meu amigo. 9:43. Ô, Júlia Alves, bom dia.
4: Olá, bom dia, Tony. Aqui é a Júlia. Ei, Tony. E essa enquete aí tem a ver comigo um pouquinho. Um poucão. Ô, Tony, eu não gosto de nada desorganizado, não. Como já disse, aqui em casa eu só não troco meu esposo e meus dois filhos. Né? Mas eu gosto das coisas novas, gosto tudo organizado e gosto. Eu não tenho mania assim, de igual muitos têm, não. Mas, de verdade, eu gosto de tudo no lugar. Tudo no lugar. Por mim, coloco os copos, lavo tudo muito bem lavado, todo dia de manhã, eu organizo. Se tem 4 copos da mesma cor e o restante outra cor, de outras cores, eu quero que aquela cor fique junto com a mesma cor, entendeu? Eu gosto das coisas arrumadas, limpas. Eu tenho um netinho que eu crio, ele vai fazer 11 anos. Ele é um docinho, ele é bem organizado também. Mas tem hora que, né, come uma pipoca, deixa lá em cima do sofá, o pacote vazio, que eu falei, Manuel, vai jogar no lixo, é lá, que a gente tem que ensinar também, né, Tony? E se cair alguma coisa no chão que tá limpinho, pega a vassoura, vai lá e varre. E eu sou assim, eu gosto das minhas coisas organizadas, eu gosto, bem organizada, sou organizada também, né? Eu sou do tempo ainda que eu gosto de lavar as roupas, passar as roupas, guardar passadinha, tudo ali, ponto com ponto. Eu sou assim, tudo no lugarzinho certo. Você abriu a gaveta, você vai saber que tem lá aquilo que procura, né? Abre a outra gaveta, você vai saber que tem lá aquilo que você vai precisar. É assim, eu sou organizada assim. Doutoria, eu sou mais 104, a Rádio do Povo de Deus.
1: Um abraço, Júlia. Obrigado. Em Gilmig Acabamentos, trazendo a enquete aí. Até que ponto a essência, a excelência é benéfica? Eu devo buscar a perfeição, hein, João Vitor? Como é que é? Você deixa as coisas espalhadas lá na sua casa? Hã? 9h46. Deixa eu ouvir o Roberto e nós vamos para o intervalo. Ô, pastor Roberto, bom dia!
5: Bom dia, meu amigo Tony de Oliveira, paz do Senhor, homem da voz tremenda do rádio de GV.
1: Vou ter que te pagar um lanche.
5: Aqui quem fala é o pastor Roberto do Triângulo Mineiro. Tudo bem com você?
1: Beleza.
5: Tudo bem com sua família? Eu espero que sim. Eita, glória, que Jesus é lindo. Nós aqui estamos bem, para a honra e glória do Senhor. Gostaria de mandar um abraço aí para você, meu irmão. Tamo junto. Tá toda a sua equipe aí, né? Nosso irmão Fábio aí do bairro Altinópolis. Nosso irmão Geraldo, né? Com a irmã Dalva. Meu xará Roberto, que mora aí no Palmeiras, mas sua esposa Sueli, né? O Levita. E nosso diácono Alex, lá da cidade de Perdões. A minha irmã Ronilda, né? Que está ligadinho aí com você também. Dona Augusta, a missionária Lenice, enfim, todos os nossos irmãos e irmãs que estão ligadinho aí com você, né, no rádio, na 104. Somos mais 104, Rádio Povo de Deus, tamo junto, meu irmão.
1: Tamo junto, um abraço, que o Senhor Jesus te guarde aí, meu amigo Roberto, te proteja, te dê muita paz, muita alegria a você aí, tá bom? Senhor Jesus esteja firme aí, 9h47. Vamos para o intervalo, aí a gente volta, fazendo o melhor de três e a enquete também, tá beleza?
6: Daniele Cristina.

0: 9h48.
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Bom dia para você ligado, para você ligada com a gente. O nosso abraço, o nosso carinho, uma manhã maravilhosa. 9 horas e 54 minutos, 9h54, é o nosso bom dia, alegria. João Vitor Rolando, vamos ouvir o Jonathan Rodrigues agora, Como Será o Amanhã. E depois vem aí o melhor de três na sequência, trazendo a Arca, Elaine de Jesus e Fop Music e Marcos Teles. Combinado? 5 para as 10. Você tá no Bom Dia Alegria. Sucesso!

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0: 104 FM, aí a gente ouviu o melhor de três. Top Music, Marcos Teles, Único, Elaine de Jesus, Jesus trazendo a arca, a marca da promessa. 10 horas e 11 minutos em Gilmig Acabamentos, está com a gente na enquete de hoje. Até que ponto a excelência, ela é benéfica? Eu devo buscar a perfeição? E aí, qual é a sua opinião? Você fala, você participa com a gente. Alô, bom dia!
1: Senhor irmão Tony.
0: Opa, amém!
1: Que é Juscelino do Conjunto Sim. Também sou bem organizada. Sou até um pouquinho meio enjoada com limpeza de casa, cuidado de tudo. Mas quando chega os netos, faz aquele furacão. Mas para mim é uma grande alegria. Nossa, eu fico feliz demais, porque... né, são crianças, gostam de fazer as baguncinhas deles. Quando eles vão embora, eu limpo tudo de novo e volta tudo ficar limpinho de novo, mas é o meu prazer. E hoje também eu estou completando mais um ano de vida, graças
0: Parabéns.
1: A Deus.
0: Que beleza!
1: E também no dia 26 completei 40 anos de casado, eu mais meu esposo, pastor Rubem.
0: Beleza!
1: Minha neta também no dia 26, meu filhote ontem, meu primeiro filho também ontem completou o aniversário, Rubens Júnior. Aqui são três Rubens. É o pastor Rubem, depois veio meu filho Rubens Júnior, agora veio o Rubem Neto. Então, ficou três Rubens na família. E assim nós vamos vivendo, rompendo em fé. Graças a Deus, eu sou muito feliz, porque quando eu nasci, eles me deram 24 horas para viver, né? Nasci fora, né? Da época. Nasci, né, com... Minha mãe fala que não sabe se era 6, se era 7. Só sei que hoje eu estou aqui, graças a Deus. Completando mais um ano de vida.
0: Que beleza.
1: Deus é fiel e eu louvo o nome dele.
0: Amém.
1: E se tiver oportunidade, irmão Tony, eu gostaria muito de ouvir o hino da Rose, Mais Grata a Ti. Se for possível, tá bom?
0: Rose Nascimento.
1: Fiquem com Deus, Deus abençoe. Todos aqueles que também estão fazendo, né, aniversário hoje, estão completando mais um ano de vida hoje. Que o nome do Senhor seja glorificado na vida de cada um. Fiquem com Deus. Abraço.
0: Amém. Um abraço. Grato a ti. Com a Rose Nascimento. Tem esse louvor aí, João Vitor? Bota aí no ponto para mim aí, Daiane. Grato a ti com a Rose Nascimento. Oh, parabéns, feliz aniversário para a senhora. Deus guarde, Deus ampare, Deus proteja. Muitos anos de vida. É seu aniversário hoje. Parabéns, Deus abençoe. Rola para ela aí, Tayana, então, ó. Grato a ti com a Rose Nascimento.

0: Rose Nascimento, a irmã do Matos, como canta bem, né? Que louvor lindo! Grato a ti! Bom dia para você que está chegando, saindo de Valadares, ouvindo a gente nesta manhã. Eu sou o Tony de Oliveira com a nossa equipe. Até meio-dia, vamos juntos. Já apresentamos o Café com Louvor. Agora o Bom Dia Alegria, 29 de julho. Aniversariante de hoje, parabéns, Deus te abençoe, Deus te dê muitos anos de vida. Alô, alô!
1: Oi, Tony, paz do Senhor, sou Geraldo Domingos. Amém. De Pontal. Mas que louvor abençoado que essa irmã pediu aí. Que Deus abençoe a vida dela poderosamente, viu? É, eu nem sei o que foi hoje o assunto da enquete. Mas louco, Mari. Eu liguei o rádio agora, né? Mas tá lindo. Eu não perco um dia. Já levanto, já ligo o meu rádio para ouvir louvores de Deus na minha vida. Minha casa, quem mora é o Senhor Jesus. Amém. Deus tem me livrado de tanta coisa, Tony, você nem imagina. Puxa. Eu agradeço a Deus, também sou grata a Deus por muita coisa. Eu sou Mais 104, a rádio do povo de Deus.
0: Aí sim, um abraço, Deus abençoe. Até que ponto a excelência é benéfica? Eu devo buscar a perfeição? É a enquete de hoje. Para você que fala com a gente. Alô, Roseli, bom dia.
2: Bom dia, Tony. Bom dia, 104 FM, a rádio do povo de Deus. É, sobre a enquete de hoje é o seguinte. Vamos falar do Zezinho da loja de bicicleta. Aquele que mantém o pano molhado, né? O pano de chão molhado na porta. Aquele que a cada lubrificação geral numa bicicleta tem que passar o pano no chão. Aquele que todos os dias pela manhã limpa a loja antes do cliente chegar, passa a cera ardósia, mantém tudo no lugar. Aquele que trabalha o dia inteiro com graxa, mas ao lavar a roupa dele, você não vê um pingo de graxa. Aquele que não gosta que a mulher deixa louça suja na pia, né? Bom, se isso tudo é fazer com excelência, glória a Deus por isso. Se ele às vezes passa do extremo, eu vou dizer que sim, que às vezes faz até raiva. Mas assim, é sobre a enquete de hoje, né? Mas é melhor ser assim do que, né, ser desdeixado, largado, não importar com nada, porque tem homem, Tony, que quando vai pintar uma casa, ele pinta a roupa no lugar da casa, né? Tem homem que vai trabalhar de pedreiro, ele taca cimento na roupa no lugar da parede. E eu glorifico a Deus, né? Por eu ter um marido, né? Que trabalha como mecânico, tem uma loja de bicicleta, trabalha como mecânico, mas não tem roupa suja de graxa, né? E quando a gente faz com carinho, numa parte é bom, com excelência é bom, porque você vê resultados, né? Eu não acredito que existe extremos assim, além do limite, não. Tudo tem que estar no seu devido lugar. Então, é assim, eu também me acho assim, caprichosa com as coisas, não gosto de nada fora do lugar, gosto das coisas limpas. É, eu cobro muito os meus filhos, né? A Júlia mais o Jonathan. E qualquer hora que você entra dentro do quarto deles, tem que estar organizado, senão, né, eu rodo a baiana, como eu falo com eles aqui dentro de casa. Mas, assim, é muito bom, porque você está passando, né, para a próxima geração as coisas que têm que ser organizadas. Já fui muito, muito, muito enjoada. Antes eu limpava a casa para receber os convidados, né? Receber parentes. Eu tinha que estar tudo limpo e impecável, né? E quando eles saíam, estava tudo sujo. Mas hoje não, hoje a gente faz o que dá.
0: Tá certo, ué. Um abraço, Roseli. Um abraço, Zezinho. Zezinho é um homem organizado, então, hein, rapaz? 10h22. Deixa eu ouvir mais uma aqui. Alô?
3: Oi, Tony, bom dia.
0: Bom dia.
3: Sou a Maria, do Mãe de Deus.
0: Sim.
3: Gostaria de pedir você, Tony, para mandar um grande abraço para o meu filho, que no domingo ele completou mais um ano de vida.
0: Como é o nome
3: e
0: dele?
3: E os parabéns para a irmã aí também, né, que completou ano de casada no dia 26 e meu filho completou aniversário. Que
0: qual
3: Deus
0: é
3: abençoe,
0: dele,
3: ele
0: mais?
3: Chama Alex Lopes.
0: Alex Lopes.
3: Que Deus abençoe. Um grande abraço para você e todos os ouvintes e sua equipe.
0: Tamo junto.
3: São mais 104, a Rádio do Povo de Deus. Aí. Ele mora nos Estados Unidos, viu, Tony?
0: Opa,
3: um grande abraço aí, fica
0: aí.
3: Com Deus.
0: Com Deus também.
3: Hoje não é dia de pedir hino, né, Tony?
0: Hoje é.
3: Eu queria pedir aquele hino do Cassiano. Com o outro cantor que canta com ele, é muito lindo aquele hino, né?
0: Hoje é dia de
3: pedir. Que Deus abençoe, um grande abraço. Eu sou 104, a Rádio do Povo de Deus.
0: Um
3: beijo
0: para
3: todos os ouvintes.
0: Deus te guarda, te abençoa, te protege, viu, minha querida? Que o Senhor Jesus esteja aí na sua vida. 10h23, um abraço. Alô, Cassiano, um abraço. Hoje é aniversário também do Luiz Felipe, ele é bisneto da Dona Maria, está fazendo 18 anos hoje. A Dona Maria já mandou a mensagem, qual é, Tony? Hoje é aniversário do meu bisneto. Você não falou que vem aqui comer um pedaço de bolo, nem tomar um refrigerante? Fala, Tony. Ô, Dona Maria, um abraço. O Luiz Felipe está fazendo 18 anos hoje. O Luiz Felipe é bisneto dela, né? Então tá, um abraço aí, viu, Luiz Felipe? Que o Senhor Jesus te guarde, te ampare, te proteja. Ê, Dona Maria, eu não queria falar que a senhora tá ficando velha, não, mas eu vou ter que falar, Dona Maria, a senhora tá com bisneto fazendo 18 anos. A senhora tá mais velha que eu, Dona Maria. Alô, bom dia!
4: Antônia, aqui é a Angélica de Aranova.
0: Sobre
4: a enquete aí...
0: Fala, minha amiga.
4: Eu acho que coisa tá bem organizada demais, não teria sentido não, entendeu? A gente ter as coisas tudo organizadinho, isso é bobeira, isso passa, isso aqui no mundo tudo passa, entendeu? Eu sou dessas que, por exemplo, assim, passou o pano, lavou a vazia, tá limpinho, beleza, mas ficar passando pano, tira a poeirinha daqui, tira a poeirinha de lá, até que deixar vasilha brilhando. Por causa disso, por causa daquilo.
0: Isso não, né?
4: Eu não sou assim, não, entendeu? Eu sou assim, tirou a gordura, limpou, tá limpo, pronto.
0: Tá certo.
4: Entendeu?
0: É isso mesmo, querida. Tá bom, 10h25, Deus te abençoa. Sofia Maria, vamos fazer a previsão do tempo.
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6: A previsão para esta quarta-feira é de tempo firme em grande parte da região sudeste. O sol predomina em Minas Gerais, Espírito Santo e Rio de Janeiro, favorecendo a elevação das temperaturas ao longo do dia. Em Belo Horizonte e Vitória, o céu permanece com poucas nuvens, enquanto o Rio de Janeiro pode registrar a máxima de 34 graus. A baixa umidade do ar durante a tarde exige atenção à hidratação, principalmente no interior de Minas Gerais. Em São Paulo, o calor também marca presença, mas a previsão indica aumento da nebulosidade e possibilidade de chuva isolada entre a tarde e a noite. Mesmo assim, as temperaturas continuam elevadas antes da chegada das instabilidades. As informações são do Instituto Nacional de Meteorologia. Sofia Muniz, o tempo e a temperatura.
0: 10h26. Obrigado, Sofia. Valadares, nesse momento, 24 graus. Não há previsão de chuva, 65%. A umidade relativa do ar, ventos a 5 km por hora. Uma manhã de tempo ensolarado. 24 graus, é isso mesmo, né? Trânsito normal ali no mercado municipal, vamos ver, chegando Avenida Brasil, no centro aqui, pertinho na Caio Martins, aí próximo ao Teatro Atiaia, Prefeitura Municipal, Câmara Municipal, terminal rodoviário com uma movimentação normal, né? Dentro do padrão 10h26, gente chegando e saindo da querida capital mundial do voo livre. E os trens da Vale para Vitória e Belo Horizonte, cargas e passageiros normal nesse 29 de julho. Lembrando que nesse período de férias tem o trem noturno também, tá bom? E o aeroporto de Valadares aberto para pousos e decolagens, movimentação lenta, 10h27 agora nesse momento. Ali nas mediações chegando no GV Shopping, próximo ali ao AI na rotatória. 10h27.
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19: Na nossa vida do dia a dia, tem dia que você não quer levantar cedo, mas levanta. Não quer resolver problema, mas resolve. Não quer assumir responsabilidade, mas assume. E Deus está dizendo: chegou a hora de você fazer o mesmo comigo. Ninguém falta da casa de Deus quando tem maturidade espiritual. Mas quem é menino, qualquer desculpa serve. Ninguém deixa de orar quando tem maturidade espiritual. Mas quando é menino, se a luta chegou, já não quer orar mais. Ninguém deixa de servir a Deus com os princípios quando se é maduro. Não depende do humor. Eu dependo de eu ser maduro na fé. Não, hoje eu acordei mal, então não vou orar. Hoje eu não acordei bem, então não vou servir a Deus. Hoje eu não estou bem, o vento virou, então não vou. Isso não existe. Isso é coisa de menino.
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0: Bom dia, bom dia. Você está participando comigo. A enquete de hoje é: até que ponto a excelência é benéfica? Eu devo buscar a perfeição? 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Estão vendo a foto do Cassiano aqui, ô João Vitor? Cassiano está aparecendo. Eu já ia perguntar para você, ó, quem que é esse artista? Quem que é esse deputado, esse senador? Que tá... Ele mudou a foto dele aqui no perfil aqui. Eu tô vendo aqui, olha lá, ó. Hã? Mão no queixo. É, rapaz, olha lá, ó. Blazer novo. Depois que ele começou a cantar e viajar aí. Depois que ele montou o estúdio lá na casa dele, olha lá como é que ele tá diferente, olha lá, ó. Eita, rapaz. É, como dizia o querido e saudoso Roberval Antunes, quando eu crescer, Cassiano, eu quero ser igual a você. 10h37, olha lá, ó. Tá bom, a foto dele, né? Eita, tá bonito, rapaz, olha lá, ó. Eita, tá até brilhando. Vamos lá, então, vamos abrir a linha pra ele falar. Meu querido amigo Cassiano. É, rapaz, aí sabem. Um abraço, bom dia. Fala comigo, meu irmão.
2: Bom dia, alegria. Bom dia, Tony. Bom dia para os ouvintes 64. Tony, até que ponto devo buscar a excelência? A perfeição mesmo, a plenitude, nós só encontraremos quando estivermos com o Senhor nos ares, né? O próprio apóstolo João vai dizer isso. Mas buscar a perfeição, até que ponto aqui nessa terra? Todo extremo é perigoso, e o grande perigo da perfeição é quando vira uma obsessão. Deus não nos chamou para sermos perfeitos, Deus nos chamou para sermos adoradores, para buscar dar o nosso melhor. Mas o nosso melhor para Deus, quando eu olho para Isaías 64:6, vai dizer que o mais fino da nossa justiça para Deus é um trapo de imundício. Então nós devemos deixar menos a excelência e colocar mais amor, colocar mais dedicação. O próprio Deus vai falar através de Samuel para Saul, falou assim: olha, para Deus o mais importante é a obediência. O maior sacrifício para Deus é obedecer. Então muitas das vezes nós colocamos excelência. Eu já vi gente que cria um caso, uma confusão com os irmãos dentro de uma igreja por causa do templo. Sentou ali, acabou o culto, quer fechar, jogar todo mundo para fora da igreja. Onde está a excelência nisso? O excesso de zelo também, ele é prejudicial, porque às vezes você abre mão de pessoas, que é o que Deus mais ama nessa terra, por causa de exercer deixar um instrumento perfeito. Você vai deixar de carregar alguém no seu carro porque para não sujar o carro de barro. É para Deus, mas você não deixa nem as pessoas usufruírem. Então, todo excesso é perigoso. Deixa eu te falar uma mensagem bíblica. Eu sou um pregador para a glória de Deus, e às vezes eu fico assim: ô Deus, deixei a desejar nisso, deixei a desejar naquilo. Ô Senhor, não falei isso, estava no tópico aqui, eu não falei. E aí o próprio Espírito Santo de Deus diz para mim assim: olha, mas o que meu povo precisava ouvir, eu te permiti falar. Eu te entreguei e você falou. Aí isso vai acalmando o meu coração. Porque eu tinha receio de repetir pregações, depois eu fui aprender mais tarde. É melhor uma mensagem dos outros perfeita, ô Tony, do que uma sua de qualquer maneira. Então, assim, Nós não precisamos preocupar e ter medo de oferecer algo para Deus. Uma mensagem ruim minha, ela é melhor ter repregado uma do Flamarion, de outro pregador aí, do que ficar dando comida ruim para os outros. Então, assim, dá o seu melhor, mas você nunca vai atingir a perfeição. Quando começa a virar briga, o marido chega cansado em casa, tira aquela botina surrada, e a esposa briga com o marido por causa da botina, ao invés de ter dado um abraço e agradecido a Deus pela vida dele, por tudo que Deus permitiu ele fazer ao longo daquele dia, vira uma obsessão e começa a trazer coisas prejudiciais. Então, quando nós falamos excelência para Deus, fala de um coração contrito e quebrantado. É isso que o Senhor não despreza. O salmista vai falar isso, Salmo 52, 17. Um coração contrito e quebrantado para Deus, ele não despreza. Então, antes de acharmos que estamos colocando excelência, que coloquemos o coração, que dediquemos tempo, que fazemos a leitura da Bíblia, que estejamos realmente com o coração conectado com Deus de todas as coisas. Nada que eu fizer com excelência neste mundo vai impressionar a Deus mais do que um coração sincero, contrito e quebrantado. Isso é que o Senhor não despreza. E é isso que faz com que os meus filhos olhem para mim e falem: meu pai é um homem de Deus. A esposa olha para o marido e fala: meu marido é um homem de Deus. Amor ao próximo é o maior nível de excelência nessa terra, e Deus sobre todas as coisas. Deus não pediu ninguém excepcional. Todos os homens que ele usou na Bíblia tinham falhas, e às vezes todas até maiores do que a que nós temos hoje. Porém, o coração desses homens não estava na terra, estava em Deus. Então, isso é excelência. Buscar a Deus em primeiro lugar e amar o próximo como a si mesmo. Está lá em Mateus 6, a partir do 33. Forte abraço, Tony. Bom dia, alegria. Sou mais 104. Acho que mandou um abraço aqui para o menino lá da estética, para o Valdez, da Estética Souza, ali no Vila Isa. Estética Automotiva Souza, ali no Vila Isa, não. Ali no Cidade Jardim, Jardim Alvorada. Aquele meizinho ali, tá? Um abraço, tá lá te ouvindo, o carro dele parece uma caixa de sono aberta na rua.
0: Ô, Cassiano, um abraço, meu amigo. Muito obrigado pela sua participação. E obrigado também o pessoal que tá ouvindo a gente aí. Deus abençoa. 10h42. Você que está chegando agora na cidade, olha, Deus te guarda, te protege. Hoje é dia de seu aniversário, Jesus te ampare e te dê muitos anos de vida. 10h43.

0: nosso coração. 104 FM, onde você estiver, a gente tá aí, Deus te abençoa. Improvável Marcos Paulo.
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0: 10h46. João Vitor, vamos fazer agora de quem é essa voz? Quem tá cantando, hein?
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0: Segura, meu amigo. E aí, Brasil? Vamos ver se você sabe. De quem é? De quem é essa voz, hein?

0: E vamos que vamos, vamos que vamos. De quem é essa voz? Ninguém sabe, ninguém acerta. Bom dia com Jesus. Alô, nossa amiga ouvinte Paula Ferreira. Um abraço, Paula. Oi, Tony de Oliveira. Sou a Denise Barbosa. Moro em Conceição do Castelo. Quem tá cantando aí é o Luan Alves. Não é o Luan Alves, não é. Oi, Tony de Oliveira, sou a Dilza, moro em Chalé. Bom dia, meu amigo, tô ligada. Quem canta aí é o Marcos Carvalho. Não é o Marcos Carvalho, não é o Marcos Carvalho. Ah, não é, não é, não é. Como é que chama o louvor, João Vídeo Show, Satanás? E agora, 10h50. Deixa só nós esperar assim, porque aí eu já vou falar quem tá cantando. Quem tá cantando, hein? Quem será que tá cantando aí? De quem é essa voz, rapaz? Ei, tá ele aí, é ele aí, ó.
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0: Pois é, no de quem é essa voz, eu tô vendo que ninguém vai acertar. Quem tá cantando aí é o Luciano Dias. Luciano Dias, show Satanás. Eita, no de quem é essa voz. Agora 10 horas e 50 minutos. Daqui a pouco tem um Dose Dupla.
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0: Faltando 9 para as 11.
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13: 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Alô, Washington, aí no bairro Santa Terezinha. A irmã do Washington já me mandou mensagem aqui hoje, participando, né? 10:58, um abração aí. Edmilson Cardoso, lá na Avenida JK. Alô, Eusana, um abraço, hein? Tava almoçando junto ontem, né? Hein, Edmilson? Eita, coração. Esse coração não bate, né, Edmilson? Ele apanha, né? 10:58. Alô, Samuca, um abraço aí. Tudo beleza? Tudo jóia? Tudo certo? Tudo bem. É, a enquete está aí, até que ponto a excelência é benéfica e eu devo buscar aí a perfeição? Então, hein? Oh, gente, olha só que dureza, né? Um policial um policial penal de 41 anos, ele infelizmente morreu em um grave acidente envolvendo um carro, um caminhão e uma moto. Foi na segunda-feira, na BR-116, em Teófilo Otoni. Triste, né? Charles Ferreira Costa Gomes seguia de Almenara para acompanhar o parto da esposa que estava grávida de gêmeos. Oh, meu pai! Quando o carro que dirigia bateu de frente com uma carreta. Após a colisão, uma motocicleta também atingiu os veículos. O motociclista ficou gravemente ferido. De acordo com a Polícia Rodoviária Federal, Charles conduzia um carro sentido Teoflotone. O caminhão seguia na direção contrária quando houve a colisão frontal. Logo em seguida, a motocicleta que trafegava pela rodovia também se envolveu no acidente. O policial penal morreu ainda no local, o motorista da carreta sofreu ferimentos leves e o condutor da moto foi socorrido em estado grave, enquanto o passageiro teve ferimentos leves. 11 horas agora, segundo a Polícia Rodoviária Federal, a análise preliminar indica que o carro ocupava contramão no momento do impacto. No entanto, a causa do acidente ainda será confirmada após a perícia técnica e análise dos vestígios deixados na pista. Charles Ferreira Costa Gomes era casado, tinha o ensino superior completo, trabalhava como policial penal em Almenara e viajava para Teoflotone para acompanhar o nascimento dos filhos gêmeos. É, misericórdia, né, rapaz? Que dor no coração, né? 11 horas em pontinho agora. É, o senador Cleitinho, do Republicanos de Minas Gerais, não será candidato ao governo de Minas Gerais. A informação foi confirmada pelo presidente nacional do Republicanos, Marcos Pereira. Em nota, o partido diz que a ausência do senador na convenção estadual do Republicano é... apesar aí das justificativas, deixa eu ver essa notícia, abre tudo para mim aqui, o Tayane. Apesar das justificativas pessoais, representou um fato político objetivo que produziu consequências inevitáveis. Então, o texto assinado pelas executivas estadual e nacional do Republicanos completa que o partido trabalhou duro para que essa candidatura pudesse acontecer. O que faltou foi a decisão inequívoca de quem deveria ser em primeiro lugar candidato de si mesmo, tá bem? Ontem o Cleitinho divulgou um vídeo nas redes sociais feito por inteligência artificial. Na montagem ele encontra o pai e o irmão Matheus Azevedo, que morreu semana passada vítima de leucemia. O PL aguardava a definição do Cleitinho para poder acertar o palanque do senador Flávio Bolsonaro, pré-candidato à presidência da República em Minas Gerais. Então, o presidente do partido, Valdemar Costa Neto, disse que o senador perdeu o time. Cleitinho, deixa eu ver essa notícia aqui, abre aqui para mim de novo. Cleitinho muda de ideia toda hora, perdeu o time até com o partido, com o Marcos Pereira. Ele é um bom senador, mas para o executivo vai ter dificuldade. O mineiro é educado, calmo, Cleitinho, daquele jeito mais intenso, não vai conseguir vencer no segundo turno. Bom, Cleitinho não compareceu à convenção estadual do Republicanos em Minas Gerais no último sábado, dia 25, onde o nome deveria ter sido aprovado. Vem dando sinais de que podia mudar de ideia depois de aparecer na liderança isolada da Quest divulgada na terça-feira. Bom, segundo pesquisa, Cleitinho está na frente, né? Ele é, até então, segundo a pesquisa, a preferência da maior parte do eleitor de Minas Gerais. O Republicanos vai apoiar o ex-secretário de governo de Minas Gerais, Marcelo Aro, do PP. O apoio foi oficializado em reunião ontem com a participação de Aro, Flávio Bolsonaro e Marcos Pereira por videoconferência. O Aro seria candidato ao Senado na chapa, o Tayane, a reeleição do atual governador Matheus Simões. Mas a entrada do senador Carlos Viana, que é presidente da CPMI do INSS, no PSD, acabou fazendo o quê? Inviabilizando esse apoio a Aro. Então, o ex-secretário decidiu lançar sua candidatura ao governo de Minas Gerais. Esse ano tem eleição, né? E aí nós vamos ver muita coisa acontecendo por aí afora. É desse jeito. 11 horas e 3 minutos, a gente vai se informando e a gente vai mantendo também você bem informado. Para quem tá longe ou para quem tá perto, Deus te guarde, Deus te abençoe. Bom dia!

0: 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Bom dia para você. Armando Campos Medley. Bom, vamos fazer o seguinte agora, vamos fazer o Dose Dupla, João Vitor.
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Dose Dupla 11-12. Cícero Oliveira, quem tem Jesus tem tudo. Nada é meu, tudo é de Deus. No Dose Dupla de hoje. 11 horas e 12 minutos. A Prefeitura de Valadares, por meio da Secretaria Municipal de Obras e Serviços Urbanos, vai dar início ainda nesta semana a uma importante obra de infraestrutura no distrito do Córrego dos Borges. A intervenção prevê o calçamento de aproximadamente 2 quilômetros da rua principal, começando na entrada do distrito, logo após ali o Retiro dos Lagos. A pavimentação representa uma demanda antiga dos moradores que há anos aguardavam melhorias na principal via de acesso à comunidade. Com a execução da obra, a expectativa é de proporcionar mais conforto, segurança, mobilidade para quem transita pelo local diariamente. Além de beneficiar motoristas, o novo calçamento também deve facilitar o deslocamento de ciclistas e pedestres, reduzindo os transtornos causados pelas condições da via, especialmente em períodos de chuva. Segundo a Prefeitura de Valadares, a obra integra o conjunto de investimentos voltados ao fortalecimento da infraestrutura das comunidades no município. São 11 horas e mais 14 minutos. A nossa enquete está aí perguntando até que ponto a excelência é benéfica. Eu devo buscar a perfeição? E aí, o que você acha, hein? Pois é, hein, rapaz? 3279-0104, 999-61-0104. A enquete está no ar. Um mineiro de 26 anos, natural de Engenheiro Caldas, foi preso na segunda-feira agora nos Estados Unidos por suspeita de matar uma jovem de 21 anos em Fort Meade, na Flórida. Segundo o Departamento de Polícia, William Rosa do Amaral se entregou às autoridades após o crime e foi preso por homicídio em segundo grau. O caso segue sob investigação. Minutos antes de se apresentar às autoridades, o suspeito gravou um vídeo que passou a circular nas redes sociais. Pois é, então, de acordo com a polícia, equipes foram acionadas na manhã de segunda-feira após relatos de disparos no quarteirão 2800, na Winkler. No local, policiais encontraram uma mulher morta com um aparentando ferimento provocado por arma de fogo. Os investigadores constataram que a vítima e o suspeito se conheciam. Conforme a polícia, ele se apresentou a um agente do gabinete do xerife no condado de Lee County Sheriffs, onde foi preso por homicídio em segundo grau. A família lamenta a morte. A vítima foi identificada pela família como Júlia Lima, de 21 anos. Oh, meu Deus, que coisa! 11 horas e mais 16 minutos. Outra coisa aqui, Tayane, é o que eu falei um pouquinho mais cedo. A Agência Nacional de Vigilância Sanitária, Anvisa, aprovou o registro de 5 novos medicamentos à base de semaglutida, substância

0: que ganhou notoriedade nos últimos anos por estar presente aí em canetas, né, utilizadas no tratamento do diabetes tipo 2 e da obesidade. Essa decisão foi publicada no Diário Oficial da União hoje, dia 29. As autorizações foram publicadas em resolução da Gerência Geral de Medicamentos da Anvisa nesta semana. Então, esses produtos são, como é que chama? Zempneu, da Brian Pharma, Cimavi, da Cosmed, Orsena, da Rambash, Simasson, da Sun Farmacêutica, e o Oswazi, é isso? Da Avita Carey. Segundo o ato regulatório, todos receberam registro como medicamento novo, tá certo? Por via de desenvolvimento abreviado. E tem como princípio o ativo a semaglutida. Tá bom, então. Tá bom. 11:17, essas apresentações aprovadas são soluções injetáveis de aplicação subcutânea, acompanhadas de caneta, aplicadora e agulhas. Vamos dar o nosso último intervalo, 11:17, eu volto já.
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0: 11:18.
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0: Bom dia. Hoje é aniversário do Luiz Felipe, fazendo 18 anos, a sua bisavó, Dona Maria, mandando abraços. E aí, hoje é seu aniversário, é dia 29 de julho. Parabéns, Deus te abençoa, te guarda, te protege. 11:21, até que ponto a excelência é benéfica? Eu devo buscar a perfeição? Tony, sou a Ângela Aparecida do Santa Rita, busco perfeição em tudo. Tenho manias dentro de casa, não gosto de ver nada fora do lugar. Será que eu tenho algum problema, Tony? E aí, será que tem? Ô, querido, um abraço, Deus te abençoa. 11 horas e 22 minutos, Engelmig Acabamentos, lâmpada 9 volts a R$2,00, só na Engelmig. Engelmig trazendo a enquete do dia. Oi, Tony, sou Maria Betânia, moro em Caputira, tô te ouvindo. Manda um abraço para nós, alô, povo de Caputira. Sobre a enquete, a pergunta aí, Tony, gosto muito de ver as coisas organizadas. Aqui em casa, por exemplo, o pessoal deixa chinelo fora do lugar, toalha fora do lugar e as coisas desarrumadas, fico atormentada todos os dias, não consigo ver nada fora do lugar. E aí, o que você tem a me dizer? É, minha amiga, não é mole não, eu tenho que te dizer que eu tô nesse caminho seu aí também. E eu que quero saber. Ai, meu pai. 11 horas e 23 minutos. Como é que tá o dólar aí, Tayane? R$5,11. Dólar comercial, R$5,11. Euro comercial, R$5,82. É isso mesmo. Pois é. E a gente tá aí, né? Olha, a rede Mário Pena vai dar início nessa semana a uma nova fase da implantação da unidade Teófilo Otoni, com a abertura de 40 leitos de internação e o início da realização de cirurgias pelo Sistema Único de Saúde SUS. A ampliação da estrutura aumenta a assistência hospitalar para pacientes dos vales do Mucuri, Jequitinhonha, conforme o cronograma de implantação da unidade. Um abraço, hein? Agora são 11 horas e 23 minutos. Oportunidade de emprego. Tem para todo lado, né? Tem. Gente, a Ecovias das Gerais, que é a concessionária responsável aí pelas obras da duplicação das BRs 251 e 116, está com inscrições abertas para 80 vagas de trabalho em diferentes bases operacionais. Ô, Tony, eu quero trabalhar, então presta atenção. As oportunidades são para o cargo de pessoa operadora de tráfego, destinado a profissionais com Carteira Nacional de Habilitação CNH, categorias B, C, D ou E, e as localidades com maior demanda por candidatos são Santa Cruz de Salinas, Rubelita, Francisco Sá, Ponto dos Volantes, Caraí e Itambacuri. É isso mesmo, meu amigo João Vitor, rolando o nome? Itambacuri e Jampruca. Outra Jampruca. Um abração para todo o povo aí, tá bem? E tem vagas para atuação em Salinas, Gramogol, Montes Claros, Pedra Azul, Medina e Teófilo Otoni. Olha aí, pessoal, oportunidade de trabalho, tá bom? Então, isso aí é muito bom. Tem aqui como é que faz aqui o... mandaram aqui? Não mandaram, né? Como é que o pessoal vai fazer aqui para saber mais informações? Tem aqui, vê se acha para mim. Não achei. Então tá, o pessoal vai fazer como então? Vai procurar onde, hein? Tá, vamos dar uma olhada nisso aqui, tá bem. Mas olha, tá aí, ó, você pode procurar informações também aí nos locais onde o pessoal tá trabalhando, né, pelas rodovias e tal, tá bom? Então tá, mas o importante é isso aí. Procure informações aí com o pessoal que tá trabalhando e com o pessoal dos pedágios e tal, você vai ser muito bem informado. Então a Ecovias da Gerais está com vagas de trabalho abertas na região, tá bom? Oportunidade aí para cargo de pessoa operadora, tráfego. Ah, a hora que você passar num pedágio, aí você dá uma parada, só eu queria saber isso. E pronto, o pessoal vai te informar direitinho. Tá bom? Eu não estou vendo contato nenhum aqui. Deveria ter nessa matéria. Muito bem, 11 horas e 25 minutos. Eu quero mandar um abraço aqui agora para o Neriton Alves Gripe, lá de Alto Jequitibá. O Nerim, Deus abençoa você aí e toda a sua família, tá bem? O Cruzeiro apresentou ontem, terça-feira, meu amigo João Vitor Rolando, O volante Zé Lucas, o jogador já teve entre os relacionados para a partida contra o Botafogo, domingo, mas ainda não atuou. O novo camisa 5 da Raposa explicou a escolha pelo clube mineiro, como foi ali o interesse do Flamengo, de times europeus, e né, o Flamengo ofereceu formalmente ao Sport, foi quanto? 1 milhão de euros, que vai dar aí 5,78 milhões por 10% dos direitos econômicos do volante. Então a contratação seria para a equipe sub-20, o que não agradou a staff de Zé Lucas. O Zé Lucas ele assinou com o Cruzeiro até o fim de 2031. A Raposa desembolsou 25,5 milhões para contar com o volante. Clube Mineiro adquiriu 60% dos direitos econômicos do jogador e vai pagar o valor da vista. Vai pagar o valor à vista. O Leão permaneceu com 20% dos direitos, enquanto os outros 20 vão ficar com o atleta e com o seu empresário. Tá bom? Pois é, o meu amigo João Vitor Rolando, você não quis jogar futebol? Tá vendo? Se você fosse um atleta hoje, você estava aí mais rico do que você já é. Mas você estava bem mais. Você não quis ir pro lado da bola, não, né? 11 horas e 27 minutos. Cissé vai desfalcar o Galo diante do Juventude, sábado, 7:30 da noite, Arena MRV, duelo de ida das oitavas de final, Copa do Brasil. Isso vai limitar que o Domingues faça ali alguma alteração no meio-campo ou varie a formação para essa partida. Porque o meia está suspenso para o jogo, ele foi expulso no duelo em Fortaleza há mais de 2 meses, quando o Alvinegro conseguiu avançar nos pênaltis e eliminar o Ceará. Contra o Palmeiras, o Cissé saiu ali do banco, foi utilizado durante o segundo tempo, precisou de poucos minutos para tomar conta do meio, para mostrar maturidade e para ajudar um time a vencer o líder do campeonato. Tá bem, então. 11 e 28. Deus te abençoa, Deus te guarda. 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Até que ponto a excelência é benéfica? Eu devo buscar a perfeição? Qual é a sua opinião, hein? 11 e 28.

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0: 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Até que ponto a excelência é benéfica? Eu devo buscar a perfeição? Pois é, gente, o perfeccionismo está associado a diversos transtornos psicológicos, incluindo depressão, transtorno de ansiedade, transtornos alimentares como compulsão alimentar e transtorno obsessivo compulsivo, hein? Agora, o que é o transtorno da perfeição, afinal, hein? Pessoas perfeccionistas tendem a ser detalhistas, exigentes consigo mesmas, com os outros, se preocupam excessivamente em atender altos padrões de entrega. Culturalmente, a perfeição é vista com bons olhos, afinal, fazer as coisas perfeitamente parece uma ótima qualidade. Agora, o perfeccionismo, ele acaba fazendo o quê, né, João? Roubando a oportunidade, gerando ansiedade, procrastinação, que é uma cobrança que nunca acaba. Você não precisa aprender a fazer tudo perfeito, precisa entender o que dentro de você acredita que só será amado ou amada, aceita o valorizado ou valorizada se nunca errar. Rapaz, a gente tem que prestar atenção nessas coisas aí, hein? É uma luta muito grande. Uma pessoa perfeccionista, ela acaba por estabelecer padrões extremamente elevados a serem mantidos, acreditando que ser a melhor em tudo e o melhor é o único caminho para poder alcançar a aceitação pessoal. E na verdade não é isso na vida, né, gente? E ainda nessa linha de pensamento, a pessoa que é perfeccionista, que é tudo perfeito, a pessoa entende que assim ela vai estar isenta de desaprovação, rejeição ou mesmo críticas. Nós estamos falando sobre esse assunto aí na enquete. É por isso que eu estou ampliando um pouquinho, né, para a gente falar sobre isso aí. Até que ponto a excelência é benéfica e eu devo aí buscar a perfeição? Nós tratamos desse assunto hoje, né? Estamos falando sobre esse assunto aí, que é um assunto que muita gente... Muita gente tem, né, não? Claro, essa pessoa fica... Rapaz, que luta, né? Aquela mania, né? Aquela mania, pois é. Bom, vê tudo no lugar, nada pode ficar fora do lugar, então é uma luta. Mas tá bem. 11 horas e 38 minutos agora. Tem mais notícias aqui, porque daqui a pouco eu tenho que encerrar a enquete. O Ministério Público de Minas Gerais, por meio do Centro de Apoio Operacional às Promotorias de Justiça, de Apoio Comunitário, Inclusão e Mobilização Sociais, e do projeto Nosso Consumo, Nossa Voz, do Procon Minas, participou da escuta ativa itinerante promovida pelo Comitê Interinstitucional Jus Povos. Essa iniciativa, ela foi realizada nos dias 22 e 23 de julho e incluiu visitas às aldeias indígenas de Padrinho de Água Boa, na comarca de Águas Formosas, no Vale do Mucuri. Durante o encontro, foi elaborada a Carta de Águas Formosas. Esse documento é um documento que reúne propostas e diretrizes destinadas a diferentes órgãos públicos, entre eles o Ministério Público de Minas Gerais, e o foco na situação emergencial enfrentada pelos povos indígenas Machacali. Então, a atividade reuniu lideranças das comunidades de Água Boa, Padrinho, Aldeia, Escola Floresta, Aldeia Verde, Aldeia Cachoeirinho. O principal objetivo foi ouvir as demandas da população indígena e identificar medidas para reduzir aí essas demandas, né? E para poder reduzir a vulnerabilidade que está afetando essas comunidades, tá bom? Entre os principais problemas, o Taiane apontado, estão os elevados índices de mortalidade infantil, a insegurança alimentar, além de dificuldades de acesso à segurança pública e aos serviços de saúde. 11 horas e 40 minutos agora, 11:40. Bom dia para você que tá aí, ó, ligadinho com a gente. curtindo a nossa programação. Tem? Ah, então manda para mim, deixa eu ver quem é que está ligado, ligada com a gente aí nessa manhã. Muito obrigado pelo carinho, muito obrigado pela sintonia. Pá, pá, pá, pá, pá. Como é que é aniversário hoje do Anderson Rusti? Ô Anderson, ô Dida, uai, hoje é seu aniversário também? Parabéns! J. Braz, meu amigo, tá me ouvindo, bom dia. J. Braz, figura marcante, ô Braz, hein? Braz é uma lenda, lenda, lenda, grande comunicador, uma figura que passou décadas no rádio e se aposentou agora e fez direito, formou e tal. Está trabalhando na área da advocacia. Deus abençoe. Deixa eu mandar um alô aqui para o Alexandre Silva Luz. Bom dia. Alessandro Nogueira. Tony, eu tenho uma mania tão grande de ver as coisas no lugar, porque se tiver um copo lá em casa fora do lugar, eu não aceito. E outra coisa, tudo tem que estar igualzinho. É, compadre, então o trem do seu lado não está muito bom não, hein? Hã? 11h40 aí, eu tô brincando. Pois é, mas é desse jeito, nós estamos falando sobre esse assunto no programa hoje. Júnior Torres, um abraço, alô Ipanema, Aparecida Paixão, oi Aparecida. Elizabeth de Moraes, do Vila Isa, bom dia Tony de Oliveira. Rapaz, eu tenho uma mania de manter as coisas no lugar e gosto de vestir tudo combinando. Se não for assim, não dá. Será que eu tô doente? Ih, será que tá? 11h42. Deus te guarde, Deus te abençoe, minha amiga.

104, 24 horas no ar com você, para quem tá longe, para quem tá perto, curtindo, ouvindo aí nossa programação. Muito obrigado pelo seu carinho, viu? Pela sua atenção, pela sua audiência. Que louvores lindos que a gente ouviu aí, né? Aurelina Dourado, Tá Na Mão de Deus, Camila Campos, Culto de Fogo. Bom, estamos encerrando então hoje a enquete em nome da Engelmiga Acabamentos. Até que ponto a excelência é benéfica? Eu devo buscar a perfeição? Pois é, então muito obrigado a você que participou, né? A você que falou com a gente, mandou sua mensagem no 32 no 999-61-0104, ligou no 3279-0104, deu sua opinião. Deus te guarde e te abençoe. Qual é a enquete de amanhã, Tayane? Mostra pra mim aí. 9 minutos aqui para o meio-dia, 9 para o meio-dia, hein? Vamos ver qual é a enquete de amanhã. Chegou, já chegou aqui. Como combater fofocas e invejas dentro da igreja? E como é que nós vamos combater essa fofoca e essa inveja dentro da igreja, hein? Hã? Como é que nós vamos fazer? Meu pai do céu. A enquete de amanhã, então. Amanhã você vai nos ajudar falando sobre isso. Como combater fofocas e invejas dentro da igreja? Ô, Tony, tem fofoca dentro da igreja? Infelizmente tem. Tem inveja dentro da igreja? Não era pra ter, mas tem, né? Triste. 8 para o meio-dia. Então, hoje nós perguntamos até que ponto a excelência é benéfica e eu devo buscar a perfeição. Amanhã, a enquete de amanhã é essa. Como combater fofocas e invejas dentro da igreja? 8 minutinhos para o meio-dia. A Cassiane aí, ó.

Cassiane, Cassiane, feridas de um soldado. 4 minutos pro meio-dia. Vambora, minha gente. Vambora, hein? Vambora, vambora. Todo mundo, né? Todo mundo querendo almoçar, todo mundo querendo ir embora, né? Todo mundo apressado. Pois é. Gente querida, a gente tá caminhando pra reta final de mais um programa. Que o Senhor Jesus te guarde, te ampare, te proteja, te dê muita paz, muita alegria, muitas felicidades. Tony de Oliveira apresentou mais uma manhã no seu rádio, Café com Louvor e Bom Dia Alegria, com a produção do João Vitor Rolando. Carlinhos lá nos transmissores, diz ele que tá frio, lá no pico da Ibituruna, no alto da montanha. Comandou os nossos equipamentos, equalizou o som e mandou som para o Brasil de audiência através das torres. Trabalhou com a gente aqui nos estúdios, a nossa amiga Paiane e também a nossa amiga Cristiane na OPEC Operações Comerciais. Gente, faltam 3 minutos para o meio-dia. Eu queria chamar a sua atenção, porque às vezes a gente para na vida, né? Às vezes a gente fica assim, perdido em alguns momentos, sem saber o que fazer. Mas olha, mesmo diante de tantas lutas, problemas, dificuldades, aflições, indecisões, quando a gente busca o Senhor Jesus Cristo, a gente vê uma luz se acendendo e de repente tudo fica claro na vida da gente. Eu sei que nós somos pecadores, todos nós, eu, você, todos nós, somos sim maus, pecadores, perversos, somos pessoas que não somos dignas do reino do céu. Mas pela misericórdia do nosso Senhor e Salvador Jesus Cristo, um dia ele morreu na cruz do Calvário e é por causa disso que a gente se tornou merecedor, então. Então vamos valorizar isso aí? Vamos buscar a Deus, vamos procurar fazer o bem, vamos abrir o nosso coração, vamos estender a mão, vamos ajudar, vamos pedir perdão, vamos perdoar. Às vezes a gente fica triste, angustiado, magoado, e alguma coisa que acontece que fere lá o íntimo da gente, né? A gente vive numa sociedade convivendo com tantas pessoas. Durante o dia a gente encontra com tanta gente, fala com tanta gente, se depara com tantas situações. Mas, querido, querida, não deixa o dia acabar sem você estar aliviado, não. O que é aliviado? É pedir um perdão ou é liberar um perdão? Nunca deixe de pedir um perdão. E se alguém pedir perdão para você, nunca deixe de perdoar. Cristo nos perdoa 24 horas. Lembra-se disso, tá bom? 1 minuto para o meio-dia. Tamo junto então. Vambora? Amanhã, se Deus quiser, a gente volta para fazer a sua manhã de 7h30 ao meio-dia muito especial na nossa quinta-feira, dia 30. Amanhã, penúltimo dia do mês de julho. Tá chegando visita ao seu lar com o pastor Flamarion Rolando e tá chegando o show da tarde com Alessandro Santos. Eu te vejo amanhã, se Deus quiser. Tchau, pessoal!

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1: Que Deus te abençoe poderosamente em nome de Jesus. Eu aprendo que quem começa as coisas no altar não vai ter que ficar dependendo de homens. Quem começa no altar anda em direção. Quem começa no altar colhe testemunhos. Então, o céu honra quem ama o altar de Deus. Nós precisamos viver Mateus 6,33, que diz: buscai, pois, em primeiro lugar o reino de Deus e a sua justiça, e todas as outras coisas vos serão acrescentadas. Por isso que eu te digo, o que você coloca no altar primeiro define a direção de toda a sua vida. Busque a Deus, consagre a Deus, alinhe a sua fé, alinhe a sua vida, consagre os seus sonhos e comece sempre debaixo da presença do Senhor. Acompanhe testemunhos do que Deus tem feito aqui na nossa igreja. Daqui a pouco eu volto com todos vocês.
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1: Você está com a dor forte? Está onde?
2: Cabeça.
1: Está doendo agora?
2: Sim.
1: Senta naquela cadeira. Quando você sentar, você vai ser curado. Senta na cadeira. Agora fique em pé. Procura a dor aí.
2: Não tem.
1: Cadê a dor?
2: Sumiu.
1: Quando você estava ali, estava doendo.
2: Demais.
1: E depois você sentou na cadeira.
2: Foi embora.
1: Quem te curou?
2: Jesus.
1: Bate palma e dá glória. Pode descer.
0: 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A Igreja Quadrangular mostra.
3: Estava com uma dor na coluna. Desde quinta-feira, nós fomos ensaiar. Eu tomei um tropeção na escada e minha coluna deu alguma coisa. E eu sentei e ela estava doendo. E aí, quando o senhor falou do ato profético, eu falei: eu vou ser o primeiro. Porque eu acredito nesse Deus. E realmente, ó.
1: Bate palma da glória, bate palma da glória, bate palma da glória.
0: 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A Igreja Quadrangular mostra.
4: Com o pé que eu não podia nem pisar, que eu falei que se não curasse, meu pé não entrava aqui mais nunca.
1: O que aconteceu?
4: O coronado parou de doer.
1: Explica melhor, explica de novo. A senhora chegou como?
4: Cheguei mancando, cheguei ali, eu tirei o sapato, falei assim: se não sair daqui curado, eu não entro nessa igreja mais nunca.
1: E agora?
4: Ai, tô pisando, não tá doendo mais.
1: Cadê a dor?
4: Sumiu.
1: Foi curado.
4: Curado?
1: Foi curada, bate palma da glória, bate palma da glória, bate palma da glória. Você tá entendendo? Existe um mover de milagres nessa igreja, irmãos. Que é Deus que colocou, não é o homem, é Deus. Quem entendeu que é Deus, dá um glória aí. É Deus.
0: 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A Igreja Quadrangular mostra.
1: Quem está com dor, levanta a mão. Quem está com dor, levanta a mão. Vai sair agora. O que, que você está sentindo, minha filha?
5: Eu estou com dor nos joelhos. Joelhos e às vezes assim, na junta dos...
1: Está doendo o joelho e as juntas. Põe as duas mãos aqui na ponta do altar, por favor. Feche os seus olhos. Meu Deus e meu Pai, na autoridade e no poder do nome de Jesus, tira todas as dores, todas as enfermidades, dor que a tua filha está sentindo. Eu te dou uma ordem, meu Pai, acaba com essa dor agora, seja curada no poder do nome de Jesus. Amém. Abre os olhos. Procuradora, você vai ter uma surpresa.
5: Não está doendo mais.
1: Cadê a dor?
5: Sumiu.
1: Quem te curou?
5: Jesus.
1: Bate palma e dá glória, igreja. Levanta a mão direita e fala assim comigo: Ele é maravilhoso.
0: 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A Igreja Quadrangular mostra.
1: O que, que a senhora está sentindo?
6: Estou sentindo muita dor no corpo e tonteira.
1: Há quanto tempo a senhora está sentindo?
6: Já deve ter uns 90 dias. Eu estou tomando medicamento, não está adiantando nada.
1: Não resolve o medicamento?
6: Não, não resolve. Volta tudo à noite.
1: Mas olha, eu vou orar pela senhora. E o Jesus que transforma água em vinho vai estar aqui. Pode subir no altar. Venha. Sobe, venha. Em o nome de Jesus. Aleluia, Pai.
7: Se aproxima aqui, por favor. Qual que é o nome da senhora?
6: Meu nome é Anita Nunes.
7: Quanto tempo a senhora está sentindo essas dores?
6: Uns 90 dias.
7: Toma remédio ou não resolve?
6: Toma remédio ou não resolve? Remédio para dor, remédio para inflamatório e não resolve.
7: Mas olha o que Jesus vai fazer aqui agora, irmãos. Porque Jesus é especialista em transformar vidas. Ele vai transformar essa dor em cura agora. Essa enfermidade em saúde agora. Quem crê da glória. Estenda as mãos em direção a essa senhora. Feche os seus olhos. Meu Deus e meu Pai. Na autoridade do nome de Jesus. Toca agora do alto da cabeça até a planta dos pés. E toda a enfermidade alojada nesse corpo. Toda doença. Todo espírito de enfermidade. Eu te dou uma ordem. Sai do corpo dela. Vai embora. Solta agora para nunca mais voltar. E como sinal deste milagre. Vai desaparecer essas dores agora. Não permanecerá mais. No nome de Jesus. Abra os olhos. Procura a dor aí. Onde é que a senhora estava sentindo, por favor? Pode procurar.
6: Graças a Deus. Para a honra e glória do Senhor. Eu vim não aguentando nem andar. Mas eu falei, eu vou receber a oração. Em nome de Jesus.
7: E agora?
6: Graças a Deus.
7: Cadê a dor?
6: Graças a Deus.
8: Eu tô lá.
6: Bem, graças a Deus. É um milagre de Deus. Isso que é milagre. Basta crer e obedecer.
7: Quando a senhora andava, doía?
6: Não doía, tonteira. Eu tinha que parar na estrada. Eu vim parando de lá para cá, de ônibus. Eu desci do ônibus, acabou para mim. Eu tava tonteira. Eu falei assim, Jesus, eu vou cair no meio da rua. Mas Jesus me ajudou a chegar aqui. É o espaço que o Senhor preparou para mim esse momento, tá? Não é hoje, eu já vim várias vezes aqui e estava sentindo essa dor, com vergonha de vir na frente. Mas eu vim com coragem, graças a Deus.
7: Agora anda para ver se vai continuar dor, anda para lá, isso. Eita, glória, olha aí, irmãos, anda, agora anda para cá, vem, anda para cá, a igreja bate palma e dá glória a Deus,
6: Muito obrigado, Senhor. E Deus que abençoe o trabalho do Senhor e abençoe essa igreja maravilhosa que o Senhor colocou no nosso mundo, tá? Obrigado.
7: Cadê as dores?
6: Graças a Deus. Eu posso mexer, eu posso virar, não estou sentindo nada.
7: Cadê as tonteiras?
6: A tonteira sumiu. É porque Deus existe. Deus está aqui. Graças a Deus. Eu vim com muita fé. Eu chorei tanto para chegar aqui. Eu não sei quanto. Eu pedi ao Senhor para o Senhor me dar força para chegar aqui. Para chegar até a frente aqui. É Jesus.
7: A senhora para chegar aqui, a senhora chorou na vinda da casa para cá?
6: Eu estou desde domingo que eu estou acamada. Eu levantava, fazia minhas coisas, voltava e tornava a deitar por causa da tonteira. Eu com medo de cair. E não tiver alguém perto e não me ver, eu caí. Mas é Jesus. Jesus é maravilhoso.
7: Isso aqui é milagre?
6: É milagre, muito milagre, viu? Muito milagre. Para mim é muito milagre, porque isso que eu estou sentindo aqui agora, vocês aí vão sentir também. Em nome de Jesus, não é a primeira vez que eu venho, não. Não é a primeira vez, não.
7: Agora aqui é o lugar da senhora. A senhora não sai mais daqui. Eu vou ser o pastor da senhora a partir de hoje. Amém? E a senhora vai começar uma nova etapa. Me dá um abraço aqui.
9: Deus abençoe, viu?
7: Seja bem-vindo à família quadrangular. Levanta a mão direita, igreja. Fala assim comigo. Ele é maravilhoso.
0: Deus faz. A igreja quadrangular mostra.
7: Tá doendo muito? Vem aqui diante do altar. A senhora vai ser curada agora, quer ver? 3 dias já.
10: Já.
7: Nada passa.
10: Não.
7: Tá doendo aí agora?
10: Tá.
7: Quando a senhora aperta, dói?
10: Hã? Dói.
7: Fecha os olhos. Seja curada agora, em nome de Jesus. Amém. Acabou. Pode procurar aí.
8: Amém? Tem certeza? Fala assim, obrigado.
10: Obrigado, Jesus. O Senhor é maravilhoso.
8: Levanta a mão e diga assim: Ele é maravilhoso.
0: Deus faz. A Igreja Quadrangular mostra.
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capítulo 3, versículo 2. Se você tem uma Bíblia, abra, diz assim, ó. Olha o que que Abacuque está dizendo. O profeta: ouve, Senhor, a tua palavra e temi. A palavra de Deus, ela gera temor em nós. E ele declara: aviva, ó Senhor, a tua obra, diga comigo, no meio dos anos, até aqui. Por que que Abacuque disse isso? Porque Abacuque, o profeta, ele sabia que não é difícil começar as coisas, a dificuldade ela chega no meio. Começa um casamento: eu te amo, com você eu moro até debaixo da ponte, vamos viver de amor. Aí começa vivendo lua de mel, o início top, tamo junto. Se com dinheiro eu tô junto, sem dinheiro eu tô junto, vamos até a eternidade. O problema não é o início, o problema é no meio do casamento. Começar um trabalho, uma empresa, pensam, vão para cima, faz cartão, faz a placa, vão para cima, vamos arrebentar a boca do balão, vamos vender, vamos lá. Começar uma empresa não é difícil, o problema é no meio. Começar uma vida com Deus, aceitar Jesus, batizar, não é difícil. Primeiro amor é maravilhoso, o problema é no meio. Pessoa está desempregada, consegue um emprego, que bênção, conseguiu um emprego, estou trabalhando, é maravilhoso, mas o problema é no meio. Esse emprego está chato, esse emprego está ruim. Então aqui Abacuque, ele está pedindo: ó Deus, nos aviva no meio. Quando eu falo de avivamento, não é rodopiar, não é pular, não é gritar. Quando eu falo de avivamento, é Deus está dentro de mim para me levar a um novo nível na minha vida cristã. O que que é um avivamento genuíno? Salmos 42, versículo 2. O avivamento, olha o que é que nos revela a palavra: a minha alma tem sede de Deus, do Deus vivo. Quando entrarei, me apresentarei ante a face de Deus. Esse é o avivamento genuíno. Avivamento genuíno é ter fome de Deus. Avivamento genuíno é ter sede de Deus. Avivamento genuíno é quando eu entendo que eu não vivo sem Deus. Eu preciso de Deus. Assim como a corça, ela busca por águas para sobreviver, eu busco pela presença de Deus para eu permanecer nessa terra. Avivamento significa ter fome da presença. Avivamento começa quando existe sede.

Senhor no céu. Avivamento é voltar ao altar da oração. Quem deseja fogo do céu precisa manter o altar aceso diariamente. Avivamento é quando eu decido manter o altar aceso, a chama de buscar a Deus acesa. Avivamento é um arrependimento verdadeiramente. Não existe avivamento sem mudança de vida. Deus derrama a sua glória sobre corações quebrantados. É o Joel capítulo 2, versículo 13. Joel 2:13. Olha o que diz a palavra do Senhor: rasgai o vosso coração e não as vossas vestes, e convertei-vos ao Senhor vosso Deus, porque Ele é misericordioso e compassivo, e tardio em irar-se, e grande em benignidade.

quando eu rasgo meu coração diante do Senhor, eu me arrependo das minhas falhas, eu me arrependo dos meus erros, eu me arrependo das minhas atitudes erradas. Isso é avivamento. Não é sobre roupa, não é sobre, é lógico, eu vou andar de forma decente, mas avivamento não adianta eu usar uma saia até lá no pé e a minha língua ser maior do que a minha saia. Não adianta eu pregar para você que de terno e gravata, mas eu não tenho sede de Deus. Não é sobre o que eu visto, é sobre um coração transformado, é sobre um coração quebrantado. Avivamento é quando eu vejo alguém passando necessidade. Eu não vou emprestar um dinheiro para aquela pessoa, mas eu vou comprar a compra de mantimento para ajudar. Isso é avivamento. Avivamento é sobre ajudar o próximo. Avivamento é sobre ter amor. E o que que Abacuque estava dizendo? Aviva, ó Senhor, a tua obra dentro de mim, no meio dos anos. O que que é avivamento? Avivamento é amar a palavra de Deus. O avivamento genuíno nasce da palavra, e não apenas de um momento. A gente chora às vezes do culto, é maravilhoso. A gente sente a presença de Deus, é maravilhoso. Mas avivamento não é chorar. A gente bate palma, é maravilhoso, mas avivamento não é bater palma. Avivamento é amar a palavra. É amar o que o Senhor deixou para nós. João capítulo 6, verso 63. Olha o que diz: o Espírito é que vivifica, a carne para nada aproveita. Repete comigo: mas as palavras que eu vos digo são Espírito e vida. O Senhor está dizendo que o Espírito vivifica, a nossa carne de nada aproveita, mas a palavra, essa sim, é Espírito, é vida para nós. Portanto, avivamento é quando eu leio a palavra todo dia. Avivamento é quando eu tenho sede pela palavra. O que é avivamento? Avivamento é ter comunhão com Deus e com a igreja. O fogo coletivo fortalece a fé. Quem anda sozinho esfria rapidamente. Quem vive sozinho, ele esfria como um braseiro. E você coloca uma brasa longe, irmão, tem que estar junto. Nós temos que estar juntos. Isso é avivamento. Avivamento é quando a gente consegue lidar com os outros, até mesmo eles sendo diferente da gente. Você está sentado talvez do lado de alguém que é tão diferente de você. Dá uma olhada aí, vê se é diferente. Dá uma olhada aí, vê se é igual diferente. Isso é avivamento. Talvez você é mais branquinho. Isso é avivamento. Avivamento é quando você consegue ouvir alguém que é menos capaz do que você. É ter comunhão, é ter unidade. O fogo coletivo fortalece a fé. Satanás quer que a gente ande sozinho, mas Deus quer que a gente esteja com quem vai nos fortalecer. O que é avivamento? Avivamento é desejar almas e não reconhecimento. O verdadeiro avivamento produz salvação, produz cura, produz libertação e transformação de vidas. O avivamento genuíno não é um evento, é uma vida totalmente rendida ao Espírito Santo. E quando eu falo de avivamento, eu lembro de Maria Madalena. Maria Madalena era uma mulher pecadora. Antes de conhecer Jesus, ela tinha 7 demônios. Ela era enferma, oprimida e angustiada da alma. Mas depois do encontro que ela teve com Jesus, ela foi liberta, curada e se apaixonou por Cristo. Ela começou a servir Jesus, seguir Jesus e investir no ministério do Rei Jesus. Que história inspiradora de vida. Jesus não escolhe pessoas perfeitas para trazer o avivamento, mas ele pega uma Maria Madalena que abre o coração e transforma a vida dela. Jesus não está atrás da sua perfeição, ele está atrás do seu coração. Que nós tenhamos corações rendidos a ele, e que nós possamos falar como Abacuque falou: aviva, ó Senhor, a tua obra na minha vida no meio. Começar não é difícil. Maria Madalena tem uma história inspiradora de vida. A sua vida nos ensina um dos mais poderosos
dons que uma pessoa pode ter, que é a perseverança. Maria Madalena, você nunca mais vai ler o seu nome nas escrituras pelo mesmo olhar, porque a sua vida nos inspira a nunca desistir, ainda que uma pedra nos separe dos nossos sonhos. Quem diria que Maria Madalena se tornaria essa grande mulher? Estavam todos chamando-a de pecadora, e Jesus falou: quem não tem o pecado, que atire a primeira pedra. Maria Madalena nos ensina que avivamento é você ter dor, mas você está doendo, mas sabe que Deus não te abandonou. Nem todo sofrimento é derrota, muitas vezes é processo, crescimento e preparação. Quando você está avivado, você pode estar dolorido, mas você permanece com o Senhor. Avivamento nos ensina que quem para por causa da luta é porque não está vendo a promessa. Os gigantes aparecem no caminho de quem está perto da conquista. Davi foi avivado, sabe como? Depois que ele venceu o gigante Golias. Você está diante de Golias? Aguenta firme, porque depois do Golias tem reinado para a tua vida. Isso é avivamento. O que é avivamento? Avivamento é quando eu entendo que eu não posso parar. E eu li uma história que tem tudo a ver com isso que eu vou contar para vocês. Vocês nunca mais vão esquecer. Preste atenção agora. Em um experimento, colocaram vários ratos dentro de um ambiente perfeito. Lá tinha comida, lá tinha água, lá tinha proteção. Não tinha nenhum predador. Tudo que eles precisavam para viver bem estavam ali naquele ambiente perfeito. No começo parecia o paraíso. Os ratos se reproduziam, a população crescia rápido, tudo funcionava. Mas depois de um tempo, algo estranho começou a acontecer. Mesmo com fartura, os ratos começaram a mudar de comportamento. Muitos perderam o interesse em interagir. Outros ficaram agressivos sem motivos, alguns apenas se isolavam o dia inteiro. Os cientistas perceberam uma coisa assustadora. O que que eles entenderam e perceberam? Quando a vida ficou fácil demais, os ratos começaram a perder o propósito. Sem desafio, sem necessidade de lutar, sem riscos reais, eles começaram a definhar psicologicamente. E então surgiu um grupo conhecido como os bonitos, ratos que só comiam, dormiam e cuidavam da aparência, mas não protegiam o território, não criavam vínculo, não enfrentavam nada. Pareciam viver bem por fora, mas por dentro tinham perdido completamente o instinto de viver de verdade. O experimento terminou em colapso, mesmo com recursos sobrando. A sociedade inteira entrou em decadência, porque o excesso de conforto pode destruir uma vida tão lentamente que a pessoa nem percebe. Moral dessa história: o ser humano também funciona assim. Quando alguém vive apenas buscando o seu próprio conforto, a sua própria distração e a sua facilidade, aos poucos perde força mental, disciplina e propósito. Nem todo sofrimento fortalece, mas uma vida sem nenhum desafio também enfraquece. Porque quem evita toda dificuldade acaba se tornando fraco até para suportar a própria existência. Avivamento é isso. Avivamento sou eu não me conter na minha vida com Deus. Eu quero mais de Deus. Eu preciso mais de Deus. Sou eu não me conter na minha vida profissional. Isso é avivamento. Eu quero aprender mais. Eu quero fazer mais um curso. Eu quero subir o degrau. Eu quero ser melhor hoje do que eu fui ontem. E amanhã eu tenho que ser melhor do que eu estou sendo hoje. Isso é avivamento. Avivamento sou eu não ficar como esses ratos, que tenho tudo de bom, porém está tudo tão tranquilo que eu estou adoecendo a minha própria mente. Deus usa o sofrimento para fortalecer o caráter. O que hoje parece peso, se eu permanecer com Deus, amanhã vai ser testemunho.
onde Deus vai te dar mais sentido para a tua vida. Eu vou te dizer, você vai se tornar uma pessoa muito melhor, quem recebe da glória a Deus.

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2: Grande Deus e poderoso Pai, Deus que nunca perdeu uma batalha. Meu Deus, nós entramos na Tua presença reconhecendo que tudo vem de Ti e depende de Ti. Consagramos os nossos dias, nossos passos, nossa casa, nossa família e os nossos projetos ao Senhor. Meu Pai, abençoa cada um agora, dando direção, provisão e portas abertas. Onde houver tristeza, libera a alegria. Onde houver incerteza, libera a convicção. Onde houver escassez, manifesta a provisão. Onde houver lutas, libera a vitória. Meu Deus, eu declaro que essas pessoas não andarão sozinhas, porque o Senhor vai à frente delas, vai guardá-las de todo mal. O Senhor vai te livrar de todo laço do inimigo e firmar os seus pés na vontade dele. Meu Deus, que a Tua presença seja constante, que o Teu Espírito Santo conduza a cada um e que tudo que eles fizerem glorifique o Teu nome. Meu Deus, nós entregamos nas Suas mãos cada ouvinte que ora comigo agora e que a Tua bênção os alcance. É a minha oração em nome do Pai, em nome do Filho e em nome do Espírito Santo de Deus. Amém, Jesus.
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4: Meio-dia e 30.
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0: 12:59.
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6: Quando Deus quer falar conosco, Ele vai falar através da boca do nosso pastor. Samuel estava dormindo. Samuel estava deitado. E lá do céu, Deus gritou: Samuel! Samuel! Samuel! Quando Samuel ouve esse grito, ele se levanta. E ele vai até o pastor dele, que era o pastor Eli, e fala assim:
7: Pastor Eli, o senhor está me chamando?
6: Não.
7: Vai dormir, menino.
6: Pela segunda vez, Deus grita lá do céu: Samuel, Samuel, Samuel. Ele se levanta e ele vai até o pastor dele.
7: O senhor está me chamando, pastor Eli?
6: Não. Vai dormir. Pela terceira vez, Deus gritou: Samuel, Samuel, Samuel. Ele levanta. Ele vai até o pastor dele e diz:
7: O senhor está me chamando?
8: Não, mas agora estou entendendo. Quem te chamou foi Deus. E você vem até a mim, porque eu sou a sua autoridade. E a voz de Deus tem o meu timbre, tem o meu som. Quando Deus fala, Ele vai falar através de mim.
6: O que é que eu aprendo? 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
0: Olá, povo de Deus, boa tarde para você que se liga na sua 104. A minha rádio, a sua rádio, a rádio que está sempre no coração do povo de Deus. Eu sou Alessandro e estamos chegando. Vamos juntos, até logo mais às 5. Vem aí para você, nosso show da tarde. Muito louvor, alegria e informação aqui, ó. 104.

0: 104, a número 1 no coração do povo de Deus. Começamos muito bem pra você o nosso show da tarde hoje com Estela, Eu Ainda Vou Sonhar. Também tivemos nessa sequência Jonathan Rodrigues, Como Será o Amanhã, Midian Lima, Shekinah, Som e Louvor, Deus Está Caprichando. Hoje é quarta-feira, dia 29 de julho de 2026. Vamos juntos até logo mais às 5, trazendo para você muito louvor, alegria e informação. Daqui a pouquinho, você conferindo aqui o nosso Informativo 104 nas edições de 1h40, 2h40, 3h40 e 4h40 da tarde, com as principais notícias da nossa região, do Brasil e do mundo. A partir das 2h10 tem Impediu Ouviu, você comandando a nossa programação e muito mais acontecendo para você nessa tarde super especial de quarta-feira, 29 de julho de 2026, hein? Dá só um minutinho, eu vou para um rápido intervalo, mas eu volto já já trazendo mais louvores pra você, continuando aqui o nosso show da tarde que tá só começando.
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1: 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Agora 1h26.

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0: 104, a número 1 no coração do povo de Deus. Get Worship, sou grato por seu amor. Antes, Aline Barros, porque ele vive. Jonas Vilar, Primeiro Reino. Esse é o nosso show da tarde pra você, trazendo sempre os melhores louvores. Juntinhos, 24 horas por dia, né? Louvores, informação, a sua participação e muito mais. Falando em informação, tá na hora do nosso Informativo 104.
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0: Polícia Federal cancela depoimento de Flávio Bolsonaro sobre calúnias contra Lula. Mais informações com Yuri Hudson.
2: O ministro do Supremo Tribunal Federal, Alexandre de Moraes, determinou que a Procuradoria-Geral da República se manifeste em um prazo de 15 dias sobre o cancelamento do depoimento do senador Flávio Bolsonaro no inquérito que investiga uma suposta calúnia contra o presidente da República, Luiz Inácio Lula da Silva. A decisão foi tomada depois que a defesa do parlamentar apresentou esclarecimentos por escrito e pediu que o documento substituísse a oitiva marcada para esta terça-feira. Com a entrega da manifestação, a PF cancelou o depoimento previsto. Diante disso, o ministro encaminhou o caso para análise da PGR. A investigação teve início após uma publicação feita por Flávio Bolsonaro na rede social X em janeiro deste ano. Na mensagem, o senador afirmou que Lula será delatado e, em seguida, citou crimes como tráfico internacional de drogas e armas, lavagem de dinheiro, apoio ao terrorismo e fraude eleitoral. Para a PF, a postagem atribui falsamente esses crimes a Lula. Já a defesa sustenta que a publicação foi interpretada de forma equivocada. Segundo os advogados, a frase sobre Lula seria apenas uma previsão de um possível fato futuro, enquanto a lista de crimes fazia referência ao ex-presidente venezuelano Nicolás Maduro. Após receber a manifestação da PGR, Alexandre de Moraes deve decidir quais serão os próximos passos da investigação. De Brasília, Yuri Hudson.
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0: De volta com você e o nosso show da tarde nessa sua maravilhosa tarde de quarta-feira aqui na programação da sua 104, 1h45. Isadora Ponteu, azeite, mais uma vez, boa tarde pra você.

0: Mais uma sequência especial para você aqui na sua programação com Ariane Deserto, antes Ministério na Graça, a Fé e Isadora Pompeu Azeite. Bom, nós vamos dar agora uma pequena pausa no nosso show da tarde. Vem aí o Visita ao Seu Lar com o pastor Flamarion Rolando, trazendo mais uma bela mensagem para edificar as nossas vidas, as nossas tardes. Eu volto já já trazendo mais louvores para você. Não sai daí!
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2: Que Deus te abençoe poderosamente em nome de Jesus. Eu aprendo que quem começa as coisas no altar não vai ter que ficar dependendo de homens. Quem começa no altar anda em direção. Quem começa no altar colhe testemunhos. Então, o céu honra quem ama o altar de Deus. Nós precisamos viver Mateus 6,33, que diz: buscai, pois, em primeiro lugar o reino de Deus e a sua justiça, e todas as outras coisas nos serão acrescentadas. Por isso que eu te digo, o que você coloca no altar primeiro define a direção de toda a sua vida. Busque a Deus, consagre a Deus, alinhe a sua fé, alinhe a sua vida, consagre os seus sonhos e comece sempre debaixo da presença do Senhor. Acompanhe testemunhos do que Deus tem feito aqui na nossa igreja. Daqui a pouco eu volto com todos vocês.
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2: Avivamentos é quando eu decido manter o altar aceso, a chama de buscar a Deus acesa. Avivamento é um arrependimento verdadeiramente. Não existe avivamento sem mudança de vida. Deus derrama a sua glória sobre corações quebrantados. É o Joel, capítulo 2, versículo 13. Joel 2, 13. Olha o que diz a palavra do Senhor: rasgai o vosso coração e não as vossas vestes, e convertei-vos ao Senhor vosso Deus, porque Ele é misericordioso e compassivo, e tardio em irar-se, e grande em benignidade, e se arrepende do mal. Então avivamento é quando eu rasgo o meu coração diante do Senhor. Eu me arrependo das minhas falhas, eu me arrependo dos meus erros, eu me arrependo das minhas atitudes erradas. Isso é avivamento. Não é sobre roupa, não é sobre, é lógico, eu vou andar de forma decente, mas avivamento não adianta eu usar uma saia até lá no pé e a minha língua ser maior do que a minha saia. Não adianta eu pregar para você que de terno e gravata, mas eu não tenho sede de Deus. Não é sobre o que eu visto, é sobre um coração transformado, é sobre um coração quebrantado. Avivamento é quando eu vejo alguém passando necessidade. Eu não vou emprestar um dinheiro para aquela pessoa, mas eu vou comprar a compra de mantimento para ajudar. Isso é avivamento. Avivamento é sobre ajudar o próximo. Avivamento é sobre ter amor. E o que que Abacuque estava dizendo? Aviva, ó Senhor, a tua obra dentro de mim, no meio dos anos. O que que é avivamento? Avivamento é amar a palavra de Deus. O avivamento genuíno nasce da palavra, e não apenas de um momento. A gente chora às vezes do culto, é maravilhoso. A gente sente a presença de Deus, é maravilhoso. Mas avivamento não é chorar. A gente bate palma, é maravilhoso, mas avivamento não é bater palma. Avivamento é amar a palavra. É amar o que o Senhor deixou para nós. João capítulo 6, verso 63. Olha o que diz: o Espírito é que vivifica, a carne para nada aproveita. Repete comigo: mas as palavras que eu vos digo são Espírito e vida. O Senhor está dizendo que o Espírito vivifica, a nossa carne de nada aproveita, mas a palavra, essa sim é Espírito, é vida para nós. Portanto, avivamento é quando eu leio a palavra todo dia. Avivamento é quando eu tenho sede pela palavra. O que é avivamento? Avivamento é ter comunhão com Deus e com a igreja. O fogo coletivo fortalece a fé. Quem anda sozinho esfria rapidamente. Quem vive sozinho, ele esfria como um braseiro. E você coloca uma brasa longe, irmão, tem que estar junto. Nós temos que estar juntos. Isso é avivamento. Avivamento é quando a gente consegue lidar com os outros, até mesmo eles sendo diferente da gente. Você está sentado talvez do lado de alguém que é tão diferente de você. Dá uma olhada aí, vê se é diferente. Dá uma olhada aí, vê se é igual diferente. Isso é avivamento. Talvez você é mais branquinho. Isso é avivamento. Avivamento é quando você consegue ouvir alguém que é menos capaz do que você. É ter comunhão, é ter unidade. O fogo coletivo fortalece a fé. Satanás quer que a gente ande sozinho, mas Deus quer que a gente esteja com quem vai nos fortalecer. O que é avivamento? Avivamento é desejar almas e não reconhecimento. O verdadeiro avivamento produz salvação, produz cura, produz libertação e transformação de vidas. O avivamento genuíno não é um evento, é uma vida totalmente rendida ao Espírito Santo. E quando eu falo de avivamento, eu lembro de Maria Madalena. Maria Madalena era uma mulher pecadora. Antes de conhecer Jesus, ela tinha 7 demônios. Ela era enferma, oprimida e angustiada da alma. Mas depois do encontro que ela teve com Jesus, ela foi liberta, curada e se apaixonou por Cristo. Ela começou a servir Jesus, seguir Jesus e investir no ministério do Rei Jesus. Que história inspiradora de vida. Jesus não escolhe pessoas perfeitas para trazer o avivamento, mas ele pega uma Maria Madalena que abre o coração e transforma a vida dela. Jesus não está atrás da sua perfeição, ele está atrás do seu coração. Que nós tenhamos corações rendidos a ele e que nós possamos falar como Abacuque falou: aviva, ó Senhor, a tua obra na minha vida no meio. Começar não é difícil. Maria Madalena tem uma história inspiradora de vida. A sua vida nos ensina um dos mais poderosos dons que uma pessoa pode ter, que é a perseverança. Maria Madalena, você nunca mais vai ler o seu nome nas escrituras pelo mesmo olhar, porque a sua vida nos inspira a nunca desistir, ainda que uma pedra nos separe dos nossos sonhos. Quem diria que Maria Madalena se tornaria essa grande mulher?
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8: Grande Deus e poderoso Pai, Deus que nunca perdeu uma batalha, Deus que tudo pode, assim como Davi venceu Golias, eu profetizo que todo gigante que este que ora comigo agora está enfrentando vai cair. Vai cair o gigante do medo, vai cair o gigante da escassez, vai cair o gigante da enfermidade, vai cair o gigante da oposição, vai cair o gigante de toda afronta de Satanás. Meu Pai, entra invadindo o impossível agora, fazendo a vida dessa pessoa que homem nenhum tem poder de fazer. Entra com a providência total, entra virando quadro, mudando cenário, transformando histórias. É a minha oração, sabendo que aí do céu só está ouvindo, porque o que é ligado na terra, em nome de Jesus, é ligado no céu. Eu profetizo a sua vitória, a sua bênção, a sua conquista, em nome de Jesus. Amém. Que Deus te abençoe, um forte abraço e fica na paz.
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0: Agora 2h10, de volta com você, nosso show da tarde aqui na sua 104. Com muito louvor, nós continuamos por aqui, logo mais às 5. E onde quer que você esteja, Deus abençoe grandemente a sua vida. Muito obrigado pelo carinho, muito obrigado pela sua audiência. E depois do Visita ao Seu Lar, voltando aqui com o nosso show da tarde, tá na hora!
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0: Tá na hora do nosso Pediu Ouviu, você comandando a nossa programação. E pra participar é muito fácil. Tá a fim de ouvir aquele louvor aí que você tanto gosta, de repente de dedicar, né, pra um ouvinte, pra um irmão, pra uma irmã aí que estão ligados aqui na nossa programação, prestar a sua homenagem aos nossos aniversariantes de hoje. Faz o seguinte, ó, pega agora mesmo aí seu smartphone, manda uma mensagem de áudio de até 30 segundos. Segundos, tá bom, gente? Áudio de até 30 segundos. Se vier mais de 30 segundos, ó, automaticamente a Cris já nem manda aqui pro estúdio, né? Já fica por lá mesmo. É porque assim, né? Ela recebe lá, né, no WhatsApp dela, né, lá no computador dela, as mensagens. Ela filtra, manda aqui pra gente, tá bom? Por isso que às vezes demora te atender, mas vamos lá, vamos seguindo aqui. Manda essa mensagem aí de até 30 segundos pro nosso WhatsApp DDD 33, número 99610-1104, dizendo aí seu nome, o bairro, a cidade onde você mora, qual louvor você gostaria de ouvir, para quem você dedica esse louvor, encerrando com a seguinte frase: eu sou mais 104. Fácil demais, é muito fácil. Então vai mandando aí seu pedido de louvor para participar aqui do nosso Pediu Ouviu. Já tem participação? Tá certo então, vamos lá, Cris, boa tarde.
2: Boa tarde, quem tá falando é Sueli.
0: Oi, Sueli.
2: Fala aqui do meu bairro Palmeiras. É, desejo ouvir hoje aí um louvor com Sara Farias, o Rosto de Cristo. Ofereço aqui para meu esposo Roberto, né? Ofereço também pro irmão Geraldo, lá de Santa Paula, esposa dele, irmã Maria. Ofereço também pro Carlinhos, pro José. E eu sou mais 104 FM, Rádio do Povo de Deus, fique na paz, boa tarde.
0: Grande abraço para você também, Sueli, obrigado pela sua participação, tá valendo de montão sempre aqui o carinho. Tá aí, pediu, ouviu. Eu

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1: Boa tarde, Alessandro Santos.
2: Boa tarde.
1: Que a graça e a paz do nosso Senhor Jesus Cristo esteja contigo.
2: Amém.
1: Aqui é Ivani do Jardim Pérola.
2: Oi, Ivani.
1: Gostaria de estar pedindo um louvor com Melissa, Razão de Viver, e dizer que eu sou mais 104, a rádio do povo de Deus.
2: Tá certo, Ivani. Grande abraço pra você, pra todos aí no Jardim Pérola. Muito obrigado pelo carinho, pela audiência. Foi longe, hein, Ivani? 1993.

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2: Agora 2h24, estamos de volta com você e o nosso Pediu Ouviu. Tem mais participação por aqui através do nosso WhatsApp. Olá, boa tarde.
3: Boa tarde. Sou Eliane Pacheco, do bairro Atalaia.
2: Oi, Eliane.
3: Gostaria de ouvir um louvor com Valesca Maíssa, Não Me Deixa Esquecer. Feliz para minha esposa Kiel, para meu filho Enzo, para todos os ouvintes, para toda a equipe do 104. Para toda a família Pacheco e Silva. Sou mais 104. A rádio do povo de Deus.
2: Grande abraço para você, Eliane, para todos aí no Atalaia. Muito obrigado pelo carinho. Pediu, ouviu?

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3: A paz do Senhor, sou missionária Ana Cláudia do bairro Recanto Sonho. Quero pedir um louvor sobrevivente, oferecer para minhas filhas, Té, Stephanie, e para todos, né, ouvinte da Rádio 104. Uhum. E oferecer também para meu esposo, pastor Adriano, tá bom?
4: Tá certo.
3: Obrigada, sou mais a 104, a Rádio do Povo de Deus.
4: Missionária, grande abraço, muito obrigado pelo carinho, pela audiência. Pediu, ouviu?

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1: Paz do Senhor Jesus, meu amigo Alessandro, boa tarde. Aqui quem fala é o Arco Paz do Império, governador Valadares. Gostaria de ouvir oferecer o louvor com Gesso Rufino. Gratidão, quero oferecer para todos os ouvintes nessa tarde, para vocês aí da rádio, minha esposa Patrícia também ligadinha na 104 FM e dizer que somos mais 104 a Rádio do Povo de Deus. Fique na paz, Deus abençoe, um abraço.

0: Gerson Rufino, gratidão. Antes, Sara Martins, sobrevivente. Valesca Maíssa, não me deixe esquecer. 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Olha, esse é o nosso show da tarde pra você. Esse é o nosso pediu, viu? Daqui a pouquinho, trazendo mais participação, mais louvores. Porém, agora tá na hora de você conferir aqui na nossa programação mais informação.
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0: Caixa vai pagar mais de 13 bilhões de reais de lucro do FGTS a trabalhadores. Quem traz os detalhes é Yuri Hudson.
2: O Conselho Curador do FGTS aprovou nesta terça-feira a distribuição de 13 bilhões de reais do lucro obtido pelo fundo em 2025. Os recursos serão divididos entre 138 milhões de trabalhadores que tinham um saldo em contas ativas ou inativas até 31 de dezembro do ano passado. Os créditos serão feitos automaticamente pela Caixa Econômica Federal até 31 de agosto. Ao defender a proposta aprovada pelo Conselho Curador, o ministro do Trabalho e Emprego, Luiz Marinho, destacou que a distribuição representa um valor expressivo e afirmou que é necessário preservar o equilíbrio financeiro do fundo.
3: Essa lógica de pensar o equilíbrio e debruçar, olhando para o futuro, né, qual é a mira que nós devemos ter no sentido de fortalecer cada vez mais essa importante instituição do Fundo de Garantia, que, aliás, eu digo que nós temos dois grandes fundos que precisamos trabalhar para preservar. Um deles é o FATIO e o Fundo de Garantia. Ele é muito determinante nas tarefas que nós temos, né, desenvolvimento, de investimento em infraestrutura, nesses sonhos da casa própria.
2: Com a distribuição, a rentabilidade das contas do FGTS em 2025 chegará a 6,9%, acima da inflação oficial do período. O valor que cada trabalhador vai receber depende do saldo existente na conta em 31 de dezembro do ano passado e pode ser consultado através do aplicativo do FGTS. De Brasília, Yuri Hudson.
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0: 104, 2h42.
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0: 12h45. De volta com você, nosso Pediu Ouviu. Tem mais participações por aqui. Olá, boa tarde.
10: Oi, Alessandro. Boa tarde. Paz, tudo
0: paz,
10: bem?
0: Tudo
10: Alessandro,
0: joia.
10: Aqui é a Marlene, de São Bernardo do Campo, São Paulo.
0: Oi, Marlene.
10: É, gostaria de pedir o louvor com Raquel Novaes, 1000 motivos. E oferecer a todos vocês aí da rádio.
0: Obrigado.
10: E a toda a minha família. Eu sou mais 104 FM, a rádio do povo de Deus.
0: Grande abraço para você, Marlene, para todos aí no interior de São Paulo. Muito obrigado pelo carinho sempre. Pediu, ouviu?

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1: Alessandro, boa tarde. Aqui é o Rodrigo, do bairro Beleza. Gostaria de ouvir a música do Galvão. Tudo novo. Só mais 104, a rádio do povo de Deus.
2: Uou! 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
2: Fala, meu amigo Alessandro Santos, tudo bom?
3: Tudo jóia?
2: Quem tá falando aqui é o Matheus Felisberto.
3: Oi, Matheus.
2: Hoje eu gostaria de ouvir a música Canção de Simeão. Eu quero oferecer a todos da rádio aí, todos os ouvintes, um forte abraço. 104, a Rádio do Povo de Deus. Tamo junto, meu amigo.

0: 104, a número 1 no coração do povo de Deus. Ministério Drops, Canção de Simeão. E assim, nós vamos chegando ao final do nosso Pediu Ouviu de hoje. Muito obrigado a você que participou, você que enviou aqui a sua mensagem, nos ajudando a fazer cada vez melhor a programação 104. Pediu Ouviu de volta amanhã, a partir das 2h10.
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1: De volta com você aqui na programação 104, sempre trazendo os melhores louvores. Aliás, a 104 você confere os melhores louvores 24 horas por dia, louvando, engrandecendo cada vez mais o nome do Senhor. E por aqui, nossa programação não para. Vamos de mais louvor para você.

0: Sequência super especial para você aqui no nosso show da tarde. Que sequência, né? Aliás, estamos aqui sempre trazendo os melhores louvores para você. 24 horas por dia, juntinhos, louvando e engrandecendo cada vez mais o nome do Senhor. Dá só um minutinho, já já tô de volta trazendo mais louvores. Não sai daí.
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0: 104, a número 1 no coração do povo de Deus. Mais uma sequência super especial pra você aqui no nosso Show da Tarde com Juliane Souza, a Jesus. Antes, trazendo a Arca, Habito no Abrigo, Gabriela Rocha, Elevation Worship, Vida ao Sepulcro, Zeli Soares, Agindo Deus. Já já tem mais louvores pra você.
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0: Preço de alimentos desaceleram a inflação no mês de julho. Quem traz os detalhes é a Alan Barbosa.
2: O preço dos alimentos ajudou a segurar a inflação, segundo a prévia do IPCA 15 do mês de julho, divulgada pelo IBGE nesta terça-feira. Comer em casa ficou mais em conta devido à queda nos preços do tomate, 19,95%, a batata inglesa caiu 10,03% e do café moído, uma queda de 3,13%. Especialista em finanças e investimentos, Ben Fard detalha que a prévia do mês é menor do que se esperava.
3: Em julho havia uma previsão de 0,41% de inflação para o mês. E o que a gente tem percebido é uma desaceleração para algo como 0,06%, num volume muito menor do que havia sido projetado. E a gente tem o grupo alimentação e bebidas puxando a queda, um recuo de cerca de 0,66%, concentrado em itens como tomate, batata inglesa e café moído. No acumulado dos últimos 12 meses, o índice ficou em torno dos 4,52%. Uma desaceleração ante aos 4,8% projetados no mês passado, junho.
2: Se confirmada a inflação de 0,06% em julho, o IPCA somará 3,51% no ano. A economia brasileira tem mais 5 meses até o final de 2026 para manter a inflação em declínio e não ultrapassar o teto da meta máxima definida pelo Conselho Monetário Nacional de 4,5%. De acordo com Ben Fard, o Boletim Focus refez a previsão da inflação de 5,33% para 5,12% no ano, índice ainda acima da meta.
3: Para que a inflação feche dentro da meta nesse ano de 2026, seria necessária uma desinflação bem mais acentuada nos próximos meses do que a mediana marcada atualmente. Uma trajetória que depende de fatores ainda incertos, como a evolução do choque do petróleo ligado à guerra Estados Unidos e Irã, e o comportamento climático do El Niño, que ainda não foi precificado sobre os alimentos, além, naturalmente, da postura do Copom. O Copom, semana que vem, se reúne e deve sinalizar um eventual corte de taxa básica de juros, mas ainda não é consenso se a decisão vai ser tomada.
2: A capital com maior índice de inflação acumulado no ano é Recife, 4,25%. Com menor índice é Curitiba, 2,76%. De Brasília, Alan Barbosa.
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0: Amanda Vanessa, se Deus disser, antes morada, é tudo, aliás, tudo é teu, nova criatura e Rede Omar. E ainda nessa sequência, F-Hop Music, meia-noite, mais uma sequência que você acabou de conferir aqui no nosso Show da Tarde, aqui na sua 104. Eu vou para um rápido intervalo, mas eu volto já já.
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0: Agora tudo igual, 4 e 4. Mais uma vez, boa tarde pra você. Continuamos por aqui com o nosso
2: Show da Tarde.

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0: Mais uma sequência maravilhosa para você aqui no nosso Show da Tarde. Onde quer que você esteja, Deus abençoe grandemente a sua tarde. Muito obrigado pelo carinho, muito obrigado pela audiência. Já já tem mais louvor para você, não sai daí.
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0: 104, 4 e 23.
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7: Deus honra a minha autoridade, Deus me honra. Pastor, mas as suas autoridades são perfeitas, não são como eu. Não são perfeitas, mas elas foram levantadas por Deus para me abençoar. O que é que eu aprendo? Quando eu honro a minha autoridade, Deus me honra. Quando eu abençoo a minha autoridade, Deus me abençoa. Quando eu luto pelos sonhos da minha autoridade, Deus levanta pessoas para lutar pelos meus sonhos.
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10: A número 1 no coração do povo de Deus. E por aqui tem mais louvores. A nossa programação. Boa tarde.

0: Os melhores louvores pra você, 24 horas por dia, essa é a sua 104. André Valadão revela, antes Midian Lima, O Céu Se Abre, Paulo César Baruque, Não Há Outro.
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0: Vendas online de pequenos negócios disparam no Brasil. Os detalhes com Virgínia Alves.
2: As vendas dos pequenos negócios pela internet saltaram de 5 bilhões de reais em 2019 para 67 bilhões de reais em 2024. Para ampliar esse crescimento, o Sebrae e a Magalu firmaram uma parceria de 3 anos que vai capacitar 10 mil empreendedores e facilitar a entrada de novos lojistas no comércio eletrônico. O acordo prevê trilhas de aprendizagem gratuitas no portal Sebrae, oficinas presenciais nas regiões Norte e Nordeste e condições comerciais especiais para até 1000 empresas selecionadas, incluindo redução inicial de comissões e apoio especializado no cadastro de produtos. A presidente do Conselho de Administração do Magalu, Luísa Trajano, fala sobre a importância da parceria para fortalecer os pequenos empreendedores.
3: Uma parceria com o Sebrae, uma empresa de varejo que começou pequena, que ficou grande, que estamos nós aqui na frente, que sabe o que você viu que eu sei a dor de vocês, como todos nós sabemos. Então nós precisamos de ter parceiros para o nosso marketplace. Então eu acho que, por exemplo, vocês têm que estar em todos os sites, mas vocês têm que estar num mais forte. Não adianta você estar em todos mais ou menos, entendeu?
2: A parceria da Continuidade é uma iniciativa iniciada em 2020, que já capacitou 33 mil pessoas e gerou mais de R$1.600.000 em faturamento direto para pequenos negócios que passaram a vender no Marketplace. O presidente do Sebrae, Rodrigo Soares, lembra que as vendas digitais dos pequenos negócios cresceram de forma acelerada nos últimos anos e defende que esse avanço pode ser ainda maior.
4: Para as empreendedoras e empreendedores aqui, em 2019, 5 bilhões foram comercializados via e-commerce pelos pequenos negócios. Em 2024, já foram 67 bilhões que os pequenos negócios comercializaram no digital. Ou seja, o salto foi enorme, mas pode ser muito mais.
2: As capacitações serão oferecidas gratuitamente pelo portal Sebrae. Além dos cursos e das oficinas presenciais, a parceria vai oferecer benefícios para empreendedores que desejam ampliar a presença no comércio eletrônico e alcançar novos consumidores por meio do Marketplace. Produção e reportagem, Virgínia Alves.
0: Informativo 104, de volta amanhã, a partir de 1h40 da tarde.
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0: 104, a número 1 no coração do povo de Deus. Fernandinho, Caminho no Deserto. Antes, Eliane Silva, Isto é Coisa pra Deus. André e Felipe, Adore. E com essa sequência, vamos chegando ao final do nosso Show da Tarde. Muito obrigado pelo carinho, muito obrigado você que participou, você que está sempre ligado aqui na nossa programação, né? Nos ajudando a fazer cada vez melhor o nosso Show da Tarde. Continue sempre ligado. Na sequência tem para você Top Gospel, Game 104, também Flashback no comando de JW. Se nosso bom Deus permitir, amanhã nós estaremos de volta a partir de uma da tarde com mais uma edição do nosso Show da Tarde. Um grande abraço, a gente se encontra.
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2: Fala, povo de Deus, fala comigo. Bora lá começar mais uma super programação aqui na sua rádio. Top Gospel Game 104, as melhores de hoje. Eu sou o JW, o telefone tá liberado pra vocês cadastrar comigo no game e faturar. Nas melhores do dia, confira comigo os grandes hits, porque até às 7 tem muito mais pra você ligado comigo aqui no som da sua 104.
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Começando mais uma sequência musical na Rádio do Povo de Deus. Terceiro lugar, pelas cinco mais belo som do Carlinhos Félix, Senhor do Universo. No quarto lugar, Júlia Vitória com De Dentro Pra Fora. E a quinta posição, começando com André e Felipe Adore. Mais um programa na Rádio do Povo de Deus, a tarde abençoada de quarta-feira, 29 já mesmo?

0: 29 de julho de 2026. Obrigado pelo carinho da sua companhia. Que bom demais ter você comigo aqui outra vez. Como estão as coisas por aí? Tá tudo tranquilo, sossegado? Tudo bem? Vencendo um dia de cada vez sob a graça do Pai. Crendo que em Deus somos mais que vencedores. E se você ainda não fez o cadastro para faturar comigo no game, para levar os prêmios da programação, eu tô te esperando aqui, hein? Do game participa maior de idade. Você faz o cadastro, a gente liga de volta. Você responde as perguntas ao vivo e fatura. Você faz o cadastro pelo 32790104 ou no zap 99961104. Além dos prêmios da Rádio do Povo de Deus, tem os prêmios que eu anuncio agora, tem os prêmios que eu anuncio também em seguida. Tá fácil no game, tem vaga aqui, dá pra você ganhar comigo demais da conta. Hein? 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Aquele aroma maravilhoso, sabor, porque é um café finíssimo, bacaneira demais da conta. 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Pode levar o que mais, hein? 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E se você ainda não mandou um alô pra galera, você pode mandar um alô até 6h20 com mensagem de texto e mensagem de voz. Diga-nos pelo zap qual o seu nome, de onde você fala e pra quem você manda aquele salve. Pelo 99961-0104. E eu volto rapidinho com você, faturando comigo aqui no game.
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0: 5h21 agora.
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0: que demais da conta, o som da Ana Nóbrega com Nada Temerei. Primeiro lugar, fechando aqui a seleção das 5 mais hoje.
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0: Primeiríssima posição, Ana Nóbrega, Nada Temerei. No segundo lugar, a função do Gabriel Guedes com Santo Pra Sempre. Falando por aqui os grandes sons que rolam nos quatro cantos do Brasil. Eu feliz com o carinho da sua companhia por aqui mais uma vez. Então, fechando a seleção das 5 mais do dia. E se você ainda não fez o cadastro pra faturar comigo no game, pra responder logo em seguida aqui e levar os prêmios da programação, eu tô te esperando, hein? Do game, participa maior de idade. Você faz o cadastro, a gente liga de volta, você responde ao vivo e fatura. Você faz o cadastro pelo 32790104 ou no zap, o 99961-0104. Além dos prêmios da Rádio do Povo de Deus, tem os prêmios que eu anuncio agora, tem os prêmios que eu anuncio em seguida. Tá fácil no game, tem vaga por aqui, dá pra você ganhar comigo demais, hein? 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E você ganha os kits do Café Paula Maciel aqui comigo. 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E se você ainda não mandou um alô pra galera, você pode mandar um alô até 6h20 com mensagem, texto e mensagem de voz. Diga-nos por aqui no zap qual é o seu nome, de onde você fala, pra quem você manda aquele salve legal e depois desta aqui, ó. Tem você ganhando no game.

0: agora é hora de você faturar comigo no game. É hora de responder as perguntas de conhecimentos gerais e levar os prêmios da programação do game. Participa maior de idade. Você faz o cadastro, a gente liga de volta. Você responde as perguntas ao vivo e fatura. Você faz o cadastro pelo 3279-0104 ou no zap 99961-0104. Além dos prêmios da Rádio do Povo de Deus, tem os prêmios que anuncio agora, tem os prêmios que anuncio em seguida. Tá fácil no game, tem vaga por aqui e dá pra você ganhar comigo demais da conta, hein? 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Pode ganhar comigo no game também, o que mais, hein? 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Tem gente na linha para faturar comigo ao vivo no game? Alô, boa tarde!
1: Boa tarde!
0: É o nosso amigo e irmão...
1: Amaros!
0: Irmão Amaros! Tudo beleza por aí, irmão Amaros?
1: Tudo bem, graças a Deus!
0: Amém! Que bom demais ter a sua companhia sempre por aqui, abrilhantando o som da 104. Como é que tá o seu grau de fé para fazer uns 10 mil pontos aqui no game hoje, hein?
1: 85%.
0: Com 85% de fé, que fará 10 mil pontos no game. Vamos ver até que ponto você é capaz de chegar.
2: Onde é que você se escondia durante as aulas de História, Física, Química, Biologia? Você tem coragem de testar seus conhecimentos? Prepare-se. Vai começar Game 104. Primeira pergunta. Valendo 1.000 pontos.
0: O famoso Morro da Urca está localizado em qual estado brasileiro? Rio de Janeiro, Goiás ou Minas Gerais? O famoso Morro da Urca está localizado em qual estado brasileiro? Rio de Janeiro, Goiás ou Minas Gerais?
1: Rio de Janeiro.
2: Segunda pergunta. Valendo 2.000 pontos.
0: Segundo a Bíblia Sagrada, Alfa significa começo e Ômega significa fim. É verdade ou mentira? Segundo a Bíblia Sagrada, Alfa significa começo e Ômega significa fim. É verdade ou é mentira?
1: É verdade.
2: Terceira pergunta, valendo 3.000 pontos.
0: Póstuma. Póstuma é como se denomina a obra que é publicada após a morte de seu autor. Esta informação é falsa ou é verdadeira? Póstuma é como se denomina aquela obra que é publicada após a morte de seu autor. Essa informação é falsa ou é verdadeira?
1: É falsa.
0: É verdadeira.
2: Tá pensando. Quarta pergunta, valendo 4.000 pontos.
0: Como é chamado o papel laminado de uso doméstico na embalagem de alimentos? Como é chamado, como é conhecido aquele papel laminado de uso doméstico na embalagem papel, de... Oi?
1: Papel alumínio.
0: Vai no papel alumínio mesmo?
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0: Papel alumínio, certinha a resposta e só escorregou aqui na questão da obra que é publicada após a morte de seu autor. Já ouviu essa expressão póstuma? Obra póstuma, alguma coisa assim, não?
1: Não tô lembrado assim.
0: É, essa expressão póstuma, né? Não é assim do nosso uso cotidiano, assim, né?
1: Fala outra palavra, né? Fala. Não, fugiu agora.
0: É, nós temos outras referências, né, pós-morte e tal, que são mais conhecidas e tal, mas póstuma, embora tenha o mesmo significado, é uma palavra que não está no nosso uso cotidiano. E o senhor brilhando bem aqui na programação, fazendo 7 mil pontos aqui no Game mais uma vez e sempre brilhando. Fico feliz demais da conta em contar com a sua companhia aqui, inclusive, né, de montão aqui com a gente. Agora me diz aí, para quem o senhor vai mandar um grande abraço?
1: Não, amém. Graças a Deus pelas palavras, muito obrigado. E peço que Deus abençoe vocês e a palavra para todos os ouvintes para continuar assistindo essa rádio. E vamos evangelizar o Brasil e o mundo, né? E o Papai do Céu está voltando. Então, vamos contar com a Rádio 104, é a melhor rádio do povo de Deus, do Brasil. E vamos evangelizar mais e mais, que é a palavra de nosso Senhor e Salvador Jesus Cristo.
0: O senhor acha mesmo assim, o senhor tem fé mesmo, que o Senhor Jesus está quase voltando? O senhor acredita nisso? O senhor está falando assim, meio na dúvida? Me conta aí.
1: Não, eu estou acreditando que ele vai voltar. Mas...
0: O senhor acha, por exemplo, nós estamos em 2026. O senhor acha que nós vamos chegar até 2050, não?
1: É mais ou menos, 2050, 2060. Isso é só Deus que sabe, né?
0: Certo.
1: Mas a gente pensa assim, né? Porque está acontecendo muitas coisas, né?
0: É, não, tá certo, só Deus que sabe e tudo mais, nós vimos aí esses acontecimentos, né, das escrituras se cumprindo, mas assim, sobre a sua expectativa, claro, né, que o senhor não vai saber afirmar assim com segurança, mas a sua expectativa é que no máximo assim, Jesus, no máximo até 2060 ele já volta, mais ou menos isso?
1: Mais ou menos.
0: Ah, o senhor está até otimista. Há pouco tempo eu vi um outro pastor comentando que ele dizendo o seguinte: olha, esse mundo não dura mais 20 anos, não. Ele já imaginou nessa linha aí que a gente não dura mais uns 20 anos. Aí, puxa, mas 20 anos está muito pouco, né? Assim, fiquei fazendo as contas e pensando: puxa vida, hein? Será que só temos mais uns 20 anos no máximo? Mas aí o senhor já agora já deu um pouco mais de esperança. No seu entendimento aí, pode ser que chegamos até 2060, né?
1: É tudo isso, né? É o que a gente pensa, né? Mas é, do jeito que as coisas estão acontecendo, muitas coisas incríveis, né?
0: Uhum.
1: E segundo a palavra dele, ele voltará por esse tempo, né?
0: E pro seu gosto? Agora me diz o seguinte, assim, se o senhor pudesse dar uma opinião, né? Se um anjo descesse e falasse assim: Márcio, nós estamos com uma dúvida no céu lá, se Jesus vem agora, se vem depois. Se pedisse pro senhor uma opinião, pro senhor falar assim mais ou menos... Um período e falar assim: Márcio, quantos anos que o senhor quer pela frente aí? Mais uns 5 anos, ou esse ano mesmo, Jesus já vem, mais uns 20 anos. Qual seria a opinião pro senhor se o anjo pedisse uma opinião pro senhor?
1: Não, eu quero mais 20 anos.
0: Mais uns 20
1: com
0: anos.
1: Com saúde, dando bom, graças.
0: Uns 20 anos tá bom, né? Nem mais nem menos. Fecha 20 anos aí, nem eu nem você. 20 anos aí, fechou. É mais ou menos isso. Então tá bom. Bacana, irmão Amaros. Obrigado pela sua companhia. Que satisfação demais a conta e a sua participação aqui. Te espero de novo na semana que vem. Um abraço e até lá. Tchau, tchau.
1: Tchau, tchau, tchau. Fica com Deus.
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0: 6:13 agora.
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0: Reino Sang, Vendavais, Talita Catanzaro, Ruiz ou Leão. E agora vem chegando a cadeia da pressa, que é rapidinho, hein? Eu vou e já volto em seguida pra trazer os flashbacks, aquelas do fundo do baú, pra gente matar a saudade. Se você ainda não mandou um alô pra galera, você pode mandar o seu alô até 6h20 com mensagem de texto e mensagem de voz. Diga-nos por aqui no zap qual é o seu nome, de onde você fala, pra quem você manda aquele alô. Não tem pedido musical. Você manda um salve, manda uma boa noite, manda um auê, só você mandar um salve aqui até 6h20 pelo 99961-0104. Eu volto rapidinho.
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2: Que Deus te abençoe poderosamente em nome de Jesus. Eu aprendo que quem começa as coisas no altar não vai ter que ficar dependendo de homens. Quem começa no altar anda em direção. Quem começa no altar colhe testemunhos. Nós precisamos viver Mateus 6,33, que diz: buscai, pois, em primeiro lugar o reino de Deus e a sua justiça, e todas as outras coisas nos serão acrescentadas. Por isso que eu te digo, o que você coloca no altar primeiro define a direção de toda a sua vida. Acompanhe testemunhos do que Deus tem feito aqui na nossa igreja. Daqui a pouco eu volto com todos vocês.
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2: Avivamentos é quando eu decido manter o altar aceso, a chama de buscar a Deus acesa. Avivamento é um arrependimento verdadeiramente. Não existe avivamento sem mudança de vida. Deus derrama a sua glória sobre corações quebrantados. É o Joel, capítulo 2, versículo 13. Joel 2, 13. Olha o que diz a palavra do Senhor.

0: rasgo o meu coração diante do Senhor. Eu me arrependo das minhas falhas, eu me arrependo dos meus erros, eu me arrependo das minhas atitudes erradas. Isso é avivamento. Não é sobre roupa, não é sobre... É lógico, eu vou andar de forma decente, mas avivamento não adianta eu usar uma saia até lá no pé e a minha língua ser maior do que a minha saia. Não adianta eu pregar para você que de terno e gravata, mas eu não tenho sede de Deus. Não é sobre o que eu visto, é sobre um coração transformado, é sobre um coração quebrantado. Avivamento é quando eu vejo alguém passando necessidade. Eu não vou emprestar um dinheiro para aquela pessoa, mas eu vou comprar a compra de mantimento para ajudar. Isso é avivamento. Avivamento é sobre ajudar o próximo. Avivamento é sobre ter amor. E o que é que Abacuque estava dizendo? Aviva, ó Senhor, a tua obra dentro de mim, no meio dos anos. O que é avivamento? Avivamento é amar a palavra de Deus. O avivamento genuíno nasce da palavra, e não apenas de um momento. A gente chora às vezes do culto, é maravilhoso. A gente sente a presença de Deus, é maravilhoso. Mas avivamento não é chorar. A gente bate palma, é maravilhoso. Mas avivamento não é bater palma. Avivamento é amar a palavra, é amar o que o Senhor deixou para nós. João capítulo 6, verso 63. Olha o que diz: o Espírito é que vivifica, a carne para nada aproveita. Repete comigo: mas as palavras que eu vos digo são espírito e vida. O Senhor está dizendo que o Espírito vivifica, a nossa carne de nada aproveita, mas a palavra, essa sim é espírito, é vida para nós. Portanto, avivamento é quando eu leio a palavra todo dia. Avivamento é quando eu tenho sede pela palavra. O que é avivamento? Avivamento é ter comunhão com Deus e com a igreja. O fogo coletivo fortalece a fé. Quem anda sozinho esfria rapidamente. Quem vive sozinho, ele esfria como um braseiro, e você coloca uma brasa longe. Irmão, tem que estar junto. Nós temos que estar juntos. Isso é avivamento. Avivamento é quando a gente consegue lidar com os outros, até mesmo eles sendo diferente da gente. Você está sentado talvez do lado de alguém que é tão diferente de você. Dá uma olhada, vê se é diferente. Dá uma olhada, vê se é igual diferente. Isso é avivamento. Talvez você é mais branquinho. Isso é avivamento. Avivamento é quando você consegue ouvir alguém que é menos capaz do que você. É ter comunhão, é ter unidade. O fogo coletivo fortalece a fé. Satanás quer que a gente ande sozinho, mas Deus quer que a gente esteja com quem vai nos fortalecer. O que é avivamento? Avivamento é desejar almas e não reconhecimento. O verdadeiro avivamento produz salvação, produz cura, produz libertação e transformação de vidas. Avivamento genuíno não é um evento, é uma vida totalmente rendida ao Espírito Santo. E quando eu falo de avivamento, eu lembro de Maria Madalena. Maria Madalena era uma mulher pecadora. Antes de conhecer Jesus, ela tinha 7 demônios. Ela era enferma, oprimida e angustiada da alma. Mas depois do encontro que ela teve com Jesus, ela foi liberta, curada e se apaixonou por Cristo. Ela começou a servir Jesus, seguir Jesus e investir no ministério do Rei Jesus. Que história inspiradora de vida. Jesus não escolhe pessoas perfeitas para trazer o avivamento, mas ele pega uma Maria Madalena que abre o coração e transforma a vida dela. Jesus não está atrás da sua perfeição, ele está atrás do seu coração. Que nós tenhamos corações rendidos a ele, e que nós possamos falar como Abacuque falou: aviva, ó Senhor, a tua obra na minha vida no meio. Começar não é difícil. Maria Madalena tem uma história inspiradora de vida. A sua vida nos ensina um dos mais poderosos dons que uma pessoa pode ter, que é a perseverança. Maria Madalena Você nunca mais vai ler o seu nome nas escrituras pelo mesmo olhar, porque a sua vida nos inspira a nunca desistir, ainda que uma pedra nos separe dos nossos sonhos. Quem diria que Maria Madalena se tornaria essa grande mulher?
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2: Grande Deus e poderoso Pai, Deus que nunca perdeu uma batalha, eu quero profetizar que haverá paz onde havia guerra, haverá provisão onde havia miséria e escassez, haverá vida no meio do cansaço, da dor, da tristeza e da angústia. Que você seja uma bênção, coberto pela graça de Deus, firmado na fé, e fique confiante nas promessas do Senhor. Aquilo que você coloca no altar diante de Deus, o peso, a dor, a frustração, o medo, a angústia, a tristeza, a decepção, não tem poder de te esmorecer, porque o teu Deus é mais forte, o teu Deus é maior, o teu Deus, ele pode todas as coisas. Eu oro por cada ouvinte desse programa agora, em nome do Pai, em nome do Filho e em nome do Espírito Santo de Deus. Amém, Jesus.
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4: 6:10.
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0: hein? Oficina G3, Autor da Vida. E antes, Lauriette, Ausência.
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0: 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E é hora de passar o pano no zap, conferir quem nos mandou a mensagem aqui pelo 99961-0104 na tarde de quarta-feira, 29 de julho. Já se passaram 210 dias do ano. Já se passaram 39 dias do inverno. É a 31ª semana do ano. A lua hoje é cheia. É, bela lua cheia. E o que se comemora no dia de hoje? Hoje é dia de quem? É dia de quê? Hã? Que é isso? Você já ouviu falar? Hoje é o dia do parapsicólogo. Você já ouviu a expressão parapsicólogo? Psicólogo você conhece? Você já foi ao psicólogo? Ah, você conhece algum psicólogo? E o parapsicólogo? Você já ouviu falar nisso, parapsicólogo? Que é isso? Vamos entender então o que, esse negócio significa, hein? É uma data dedicada aos estudos da parapsicologia. A área que investiga relatos de fenômenos considerados incomuns, como telepatia, percepção extrasensorial, psiconinese. Bem, embora esses temas despertem muita curiosidade, é importante destacar que, até o momento, não há comprovação científica consistente de que esses fenômenos existam na forma como costumam ser descritos. Por isso, a parapsicologia é considerada um campo controverso e não faz parte do consenso da ciência. Tá, mas vamos entender mais sobre isso. Primeiro, a parapsicologia surgiu como tentativa de investigar o inexplicável. A parapsicologia começou a ganhar espaço no final do século XIX e início do século XX, quando pesquisadores passaram a estudar de forma organizada relatos de telepatia, clarividência e outros fenômenos considerados paranormais. A ideia era aplicar métodos de investigação para verificar se esses acontecimentos poderiam ser comprovados. Ou seja, antes de dizer, ah, isso é um fantasma, alguns pesquisadores preferiram perguntar, será que dá para testar isso? Segundo, universidades já pesquisaram o tema. Ao longo do século XX, universidades e institutos de pesquisa, especialmente nos Estados Unidos e na Europa, realizaram experimentos sobre percepção extrasensorial. Os mais famosos foram os testes com cartas de símbolos criados pelo psicólogo Carl Zener. Apesar de décadas de estudos, os resultados nunca foram consistentes o suficiente para convencer a comunidade científica de que havia evidências confiáveis desses fenômenos. É como tentar ganhar na loteria todo dia. É uma coincidência, pode acontecer, mas repetir o resultado já é outra história, né? Terceiro, muitas experiências paranormais têm explicações conhecidas. A psicologia e a neurociência mostram que ilusões, falhas de memória, coincidências, vieses cognitivos e até o funcionamento normal do cérebro podem explicar muitas experiências que parecem sobrenaturais. Isso não significa que a experiência da pessoa não tenha sido real para ela, mas sim que a causa pode ser diferente daquela imaginada inicialmente. A mente humana é tão incrível que às vezes ela consegue pregar peças e depois ainda faz a gente acreditar nelas. Quarto, afinal, o que faz um parapsicólogo? A formação do parapsicólogo varia bastante de país para país e também entre instituições. No Brasil, a profissão de parapsicólogo não é regulamentada por lei e não existe um curso de graduação reconhecido pelo Ministério da Educação para essa área. Em geral, quem atua como parapsicólogo possui formação em outra área, como psicologia, filosofia, teologia, medicina ou pedagogia, e depois realiza cursos livres ou de pós-graduação oferecidos por instituições privadas de parapsicologia. Os parapsicólogos costumam atuar em instituições de pesquisa, centros de estudos, instituições de ensino e, em alguns casos, em consultórios ou como palestrantes e professores. É importante destacar que a parapsicologia não substitui a psicologia, a psiquiatria ou outros tratamentos de saúde reconhecidos cientificamente. Apesar de estudar relatos frequentemente associados ao sobrenatural, a parapsicologia não é uma religião nem pertence a uma religião específica. Ela surgiu como uma tentativa de investigar determinados fenômenos utilizando métodos de observação e pesquisa. Há instituições religiosas que se interessam pelo tema, mas a parapsicologia, por si só, não possui doutrinas, cultos ou crenças obrigatórias. Uma das contribuições históricas da parapsicologia foi incentivar o estudo crítico de experiências incomuns vividas por pessoas. Ao investigar esses relatos, pesquisadores também ajudaram a ampliar o conhecimento sobre percepção, memória, sugestão, ilusões e funcionamento da mente humana. Mesmo que muitos fenômenos estudados não tenham sido comprovados, essas pesquisas colaboraram para discussões importantes entre áreas como psicologia, neurociência e filosofia. Em outras palavras, o trabalho do parapsicólogo é fazer perguntas sobre fenômenos incomuns e buscar explicações. E quando não há comprovação, a resposta mais honesta continua sendo: olha, ainda não sabemos, não sabemos. Essa também é uma forma de fazer ciência. Aí o amigo perguntou ao parapsicólogo: vem cá, você sabe quando alguém está mentindo? E ele respondeu: sei. Ué, é? Mas como que é então? Ah, é fácil. Normalmente a pessoa começa com a frase assim: olha, pode confiar em mim, hein? Moral da história: a curiosidade é uma das maiores qualidades do ser humano. Investigar, fazer perguntas e buscar respostas faz parte do conhecimento, mas é sempre importante separar aquilo que já foi comprovado pela ciência daquilo que ainda permanece sem evidências suficientes. Conhecimento e pensamento crítico caminham juntos. Parabéns ao parapsicólogo. Hoje é o seu dia. Agora vamos verificar aqui os fatos do dia, se tem alguma coisa marcante, interessante, relevante, que aconteceu no dia 29 de julho da história do Brasil ou do mundo. Se tem alguma coisa legal aqui, ou importante pelo menos, ou relevante, que ficou registrado aqui, ó. Em 1987, uma rebelião na penitenciária do Carandiru, em São Paulo, deixou 30 mortos. Você ouviu falar sobre isso? Lá em 1987, dessa rebelião lá do Carandiru. O Carandiru ficou muito famoso na década de 80, de modo geral, porque era um sistema penitenciário. O sistema penitenciário nesse período, especialmente em São Paulo, né, que é o estado mais populoso, o sistema penitenciário estava em crise, porque muitos presídios superlotados, condição muito precária mesmo, né? Então havia muitos conflitos nesses presídios. E o Carandiru foi o palco de muitos conflitos. Você não lembra lá no início dos anos 90? Foi quando? 92, quando aconteceu o massacre do Carandiru, em que foram mortos 111 detentos, né? Os policiais entraram, invadiram, depois fizeram um filme sobre isso, né? E 111 detentos foram mortos. Foi isso mesmo, foi em 92. Pensa, os policiais entraram, invadiram lá, 111 pessoas mortas. Já falamos sobre isso aqui algumas vezes no programa, em 92, mas a década de 80, de modo geral, havia mesmo muitos conflitos, né? Lá no Carandiru. Na verdade, o Carandiru chamava Casa de Detenção de São Paulo. Tem músicas raps, né, sobre o São Paulo, a terra do rap, falando sobre a Casa de Detenção de São Paulo, que o Carandiru brigava mais de aproximadamente 8 mil detentos, e isso estamos falando de 7 mil, 8 mil, nessa margem aí, e de longe não cabia essa quantidade de gente lá. Então era terrível. As músicas sempre falavam sobre isso, né? A superlotação. O Carandiru foi considerado uma das maiores prisões de toda a América Latina, né? Considerando todos os países da América Latina, o Carandiru era maior do que todos eles. E ele foi demolido no início dos anos 2000, né? Começou sendo demolido ali em 2000, porque foram vários anos. Primeiro foi uma parte. 2002 a 2005. Foi. Porque depois demoliram lá as primeiras áreas. Isso mesmo. De 2002 a 2005 ele foi demolido. Hoje lá é aquele... como é que chama o parque? Parque da Juventude. É a região do Parque da Juventude, aquela região toda lá, que é o antigo Carandiru. Então, num dia como esse, infelizmente, acontece uma rebelião e 30 pessoas morrem. Triste, né? Pensa lá, 30 detentos de uma vez, numa rebelião, numa confusão terrível. Isso aconteceu em 1987.
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4: 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Boa tarde, Jota. Aqui é a Fátima Gomes do Figueira. Mandar um abraço aí pra vocês todos que fazem esse programa maravilhoso. Para o Rony da Nara, pastora Luciana, missionária Neuza, pastor Natan. Muito obrigado, sou mais 104.
0: Opa, que maravilha, Fátima, bom demais ter você comigo por aqui, obrigado pela companhia, uma satisfação receber a sua mensagem. Mas alguém mandou a sua participação pelo 999610104 nos acompanhando aqui. Deixa eu ver quem é. O pastor Roberto, que está por aqui, deixa-me ver, que ele não falou nome nem nada, como saberia quem és tu, muchacho? É ele mesmo, pastor Roberto está ligadíssimo na programação com a gente. E ele falou o nome dele assim, eu que não estou pegando aqui, ó, pelo amor do pai, hein, lá do Triângulo Mineiro, tá em Uberlândia, tá mandando um abração pra o irmão Geraldo e para a irmã Dalva. Alô, Geraldo, alô, Dalva. Receba um abraço aqui do pastor Roberto nos acompanhando no Triângulo Mineiro. Obrigado pela companhia, meu querido. Mais alguém mandou um salve aqui pelo 99961-0104. O Romildo tá ligadaço na programação com a gente sempre também. Obrigado pela companhia, Romildo. Sempre bom demais ter você comigo por aqui. Ótima noite para você aí. Mais alguém mandando seu alô pelo 99961-0104. O José Batista está ligadinho em Pouso Alegre e está mandando para quem? Ele diz aqui, ó, manda os parabéns para minha cara metade, a esposa Ana Nilza Melo Batista. Quem manda é o José Batista. Ele diz aqui, ó, diz para ela que eu amo demais da conta. Ela é o grande amor da minha vida, que mudou a minha vida completamente, um dos maiores presentes que Deus me deu. Eu te amo eternamente, minha princesa Ana Nilza Melo. Olha, é assim que manda mensagem bacana. Parabéns aí, Zé Batista, gostei aqui da mensagem. Parabéns, Ana Nilza, muitas felicidades, muitos anos de vida. Deus continue te abençoando rica e poderosamente. Feliz aniversário. Mas alguém tá mandando seu alô pelo 99961-0104. Quem chega aqui na hora do amém é a Paula, tá no Elva Mar, ligada na programação com a Rebeca e a Isabela. Obrigado pela companhia, Paula, bom demais ter você com a gente aqui. Ótima noite aí, hein? Mas alguém tá mandando seu alô pelo 99961-0104. São estes. Se não deu para você participar comigo aqui hoje, conto com você que amanhã a partir das 5, mande o um salve aí. É sempre muito bom rolar sua participação aqui comigo pelo 99961-0104 na Rádio do Povo de Deus. Ô, pera lá, eu tô esquecendo aqui da mensagem, a mensagem ficando para trás aqui. Daqui a pouco o Geraldo fala assim: que é isso? Se você não está congeminando, Geraldo, ia falar comigo, né? Meu amigo Geraldo, essa mensagem, claro que tem que ir para o ar, né? Aqui, ó.
3: Ô, JW, mandou um áudio, eu apaguei que ficou errado, viu? Fica mandando um banho especial para me estudar aqui, para meu filho, para você, sua equipe. Pastor Elias Jesus, do Tony Oliveira, Zé Batista Porto Alegre, Pastor Roberto Uberlândia, o Sr. João El, aqui da Rua Buenos Aires, no Jardim Pela. E que deseja para você, meu irmão, a sua equipe e todos nós, ouvintes 104, uma noite quarta-feira abençoada. Deus nos abençoa.
0: Opa, show de bola demais, Geraldo. Obrigado pela companhia, valeu pela dedicação também. Forte abraço, meu querido. São estes nos acompanhando aqui hoje. Amanhã tem mais Zap 104. Manda sua participação. Conto sempre por aqui com você comigo.
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0: 22 para 7 já, hein?
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Clebiane, crê somente, bacana, hein? Matando saudade com a nossa amiga Clebiane e essa música belíssima. E agora tá chegando aquela clássica. É aquela canção que tocava, que toca e que certamente continuará tocando profundamente a nossa vida. Essa aqui, ó, é a música do dia.

O atleta espanhol Ivan Fernandes Anaya, de 24 anos, não venceu a prova de cross-country de Burlada, um município da Espanha, há pouco tempo, mas ele continua sendo cumprimentado, elogiado, aclamado por sua atitude de honestidade durante o evento. Uma cena inusitada e inspiradora no esporte, ocorrida há não muito tempo, tem sido citada como exemplo de honestidade. E aconteceu quando o atleta queniano Abel Mutai estava prestes a ganhar mais uma corrida. Abel já era medalha de ouro na corrida de 3 mil metros com obstáculos e campeão olímpico em Londres. Dessa vez, esse queniano Abel Mutai, ele estava disputando a prova de cross-country de Burlada lá em Navarra, na Espanha, quando já no finalzinho do percurso ele se confundiu, achando que já havia cruzado a linha de chegada. E então ele começou a cumprimentar o público, reduzindo seus passos, quase parando de correr. E logo atrás dele, o segundo colocado, o atleta espanhol Ivan Fernandes Anaya, vendo que o queniano Abel Mutai estava equivocado, pensando que já havia vencido a prova e já parando de correr, ainda faltando 10 metros para chegar até a bandeira final, esse espanhol Ivan Fernandes, ele não quis aproveitar a oportunidade para acelerar o passo e passar então à frente do queniano. Não, o Ivan Fernandes, ele permaneceu devagar, atrás de Abel Mutai e gesticulando para que o queniano compreendesse a situação, para que ele percebesse que ele ainda não havia cruzado a linha de chegada. E quase o empurrando mesmo, ele levou o queniano até o fim, deixando que ele então conquistasse a merecida vitória, como já iria acontecer mesmo caso ele não tivesse se enganado sobre a questão do percurso. E então Ivan Fernandes Anaya, um jovem corredor de 24 anos, que era considerado um atleta de muito futuro, quando terminou a prova, ele disse: olha, ainda que tivessem me dito que eu ganharia uma vaga na seleção espanhola para disputar o campeonato europeu, eu não teria me aproveitado da situação. Eu acho que é melhor o que eu fiz do que se tivesse vencido nessas circunstâncias. Isso é muito importante porque hoje, como estão as coisas em toda a sociedade, no futebol, na política, onde parece que vale tudo, eu noto que um gesto de honestidade vai muito bem. Quando começaremos a agir assim também em todas as situações de nossas vidas? Quando deixaremos de enganar os outros e de enganar a nossa própria consciência? Teríamos agido dessa forma em situação semelhante ou não? Valerá a pena tudo por uma medalha, por um resultado, por ser proclamado melhor, o número um nisso ou naquilo? Valerá tudo para conseguir um emprego, um dinheiro extra, um bom negócio fechado? Será? A virtude da honestidade diz que não. Não vale a pena. Atuando assim, poderemos ter pequenas e falsas vitórias aqui e ali, mas continuaremos sendo almas derrotadas, pois não vencemos o mundo e suas destemperanças, não vencemos o velho homem vicioso em nós. O importante é vencer-se, estar em paz com nossa consciência. Não basta viver e sobreviver. Citando o grande Sócrates e sua honestidade, quando lhe propuseram a fuga da prisão, onde ele ficou até a sua morte, ele disse: o importante não é viver, o importante é bem viver. Estamos aqui para aprender a bem viver, para vencer quando estivermos preparados para vencer, quando merecermos a vitória. Participar desses jogos baixos do mundo, dessas manipulações de mentes, de esquemas, etc., é permanecer pequeno. É congelar a evolução moral do espírito. Ser honesto é vivenciar a verdade em todas as circunstâncias. A verdade que, segundo o mestre, nos libertará. Libertará da ignorância e do sofrimento. Um gesto de honestidade vai muito bem.
Vai muito bem em casa quando confessamos o que vai em nosso coração, quando não desejamos esconder nada de ninguém. Vai muito bem nas relações sociais, quando atuamos com justiça, com probidade, dando a cada um o que é seu de direito, nunca admitindo passar alguém para trás. Vai muito bem no casamento, toda vez que honramos o compromisso com o outro, jamais praticando algo que não gostaríamos que praticassem conosco. Vai muito bem sempre. 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

0: frase do dia de hoje para você parar e pensar comigo é sobre honestidade, de William Correia. William Correia, sobre honestidade, teria dito: honestidade não deixa ninguém rico, mas deixa livre.
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0: Final do Top Gospel com Game 104, os flashbacks, a sua participação e as melhores do dia. Obrigado pelo carinho da sua companhia. Eu sou o JW e amei ter você por aqui mais uma vez. Vem chegando a Voz do Brasil. Na sequência tem o Show Musical 104 e nos encontraremos amanhã, a partir das 5 da tarde, se o Senhor Jesus nos permitir. Para você um forte abraço, uma excelente noite. Até lá. Tchau, tchau.
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0: Está no ar a Voz do Brasil. As notícias do governo federal que movimentaram o país no dia de hoje.
1: Olá, boa noite.
2: Boa noite para você que nos acompanha em todo o país.
1: Quarta-feira, 29 de julho de 2026.
2: Vamos ao destaque do dia.
1: Pensão alimentícia poderá ser paga de forma automática.

0: da ciência.
1: E nesse ano, né, secretária, o encontro tem um tema que é o Ciência para Todos, Soberania, Desenvolvimento e Inclusão. Como é que esses três pilares se relacionam, influenciam a produção científica no país?
0: Exatamente. E esses três conceitos, eles estão profundamente conectados. Eu represento a Secretaria Nacional de Ciência e Tecnologia para o Desenvolvimento Social e existe algo que é muito importante, que a ciência esteja voltada para mudar a qualidade de vida das pessoas, né? Então, quando a gente fala em soberania, estamos falando na capacidade do país de produzir conhecimento, de desenvolver tecnologias e formar pessoas para enfrentar os seus próprios desafios. O desenvolvimento acontece quando esse conhecimento gera inovação, fortalece as instituições diversas, melhora os serviços públicos, impulsiona a economia, contribui para soluções sustentáveis. Nesse aspecto, o que significa a inclusão? Garantir que a ciência beneficie toda a população, reduzindo as desigualdades, ampliando oportunidades, garantindo que todas as pessoas tenham acesso às oportunidades, né, aos seus direitos sociais.
2: E a reunião também terá espaços temáticos, né, voltado para os jovens, para a discussão racial, para a cultura. Como é que vão funcionar esses debates?
0: Isso mesmo. Aqui tem um espaço amplo na SBTC Jovem, uma grande participação da juventude, de jovens pesquisadores. E a programação, de fato, é bem diversificada. Tem uma série de espaços voltados para o diálogo, cultura, educação, igualdade racial, no contexto das mesas redondas, da apresentação das pesquisas, enfim, é uma programação ampla, né, que apresenta essas diversas pesquisas desenvolvidas Brasil afora, em todas as universidades públicas, privadas, enfim.
1: A gente está falando aqui de dois eventos, vamos dizer assim, paralelos, né, que se relacionam. A reunião da SBPC e a Expo TIC. E aí, voltando a falar da exposição, um pouco mais, secretária, ela vai reunir aí 28 unidades de pesquisas que são vinculadas ao Ministério da Ciência, Tecnologia e Inovação, né? A senhora pode dar exemplos para a gente do que são essas unidades, que tipos de pesquisas elas fazem?
0: Sim, bem, o Ministério tem 29 unidades de pesquisa que são vinculadas ao Ministério de Ciência e Tecnologia, 28 estão participando conosco aqui desse evento. As unidades de pesquisa, elas atuam em áreas muito diversas e refletem a amplitude da ciência produzida no Brasil. Existem instituições dedicadas a pesquisas espaciais, biodiversidade amazônica, mudanças climáticas, tecnologias da informação, materiais avançados, energias, tecnologias nucleares, matemática aplicada, astronomia e tecnologias voltadas para o desenvolvimento social. Eu vou dar um exemplo, claro, por exemplo, o INSA, né, a Unidade Nacional do Semiárido, que desenvolve pesquisas voltadas para combater a seca no Brasil, para a produção de alimentos, para poder trabalhar, por exemplo, a dessalinização. Né, a gente tem um projeto no Ministério desenvolvido pelo INSA de dessalinização da água, produção de alimentos no semiárido, buscando combater a seca e combater a fome no Brasil. Então, esses projetos poderão, né, podem ser visitados aqui nos estandes das nossas unidades vinculadas.
2: Muito bem, nós conversamos com a secretária de Ciência e Tecnologia para o Desenvolvimento Social do Ministério da Ciência, Tecnologia e Inovação, Germana Pires. Muito obrigado por sua entrevista aqui à Voz do Brasil.
0: Eu agradeço a Voz do Brasil, sempre presente no dia a dia. Deixo o convite para todas as pessoas que quiserem participar aqui da SBPC e conhecer as pesquisas desenvolvidas no Brasil. Estamos aqui na Universidade Federal Fluminense, no Rio de Janeiro. Muito obrigada.
1: 5 novas canetas de semaglutida foram aprovadas pela Vigilância Sanitária e registradas nessa quarta-feira.
2: O medicamento ajuda no controle de doenças como a diabetes e é usado também no tratamento contra a obesidade.
1: E nós vamos entender agora como essa substância age no organismo na reportagem de Gabriela Noronha.
3: Os medicamentos à base de semaglutida

0: Nicotinas são usados no tratamento de doenças crônicas como obesidade e diabetes. Trata-se de uma substância sintética que imita a ação do hormônio GLP-1, responsável pelo controle da glicemia no organismo, entre outras funções, como explica a médica endocrinologista Mona Lisa Azevedo.
1: Ela favorece o controle da glicose porque ela estimula a liberação de insulina. E ela também influencia outros fatores do organismo, exerce um papel de induzir saciedade, inibir um pouco o apetite, controlar a compulsão alimentar e também estimular o gasto energético.
0: Nesta quarta-feira, 5 novas canetas emagrecedoras que têm semaglutida como princípio ativo foram aprovadas pela Anvisa, Agência Nacional de Vigilância Sanitária. Os medicamentos são voltados para o tratamento de pacientes adultos com diabetes tipo 2 e autorizados para uso complementar à dieta e exercícios, mas devem ser indicados e acompanhados sempre por um especialista, como destacou a endocrinologista Mona Lisa Azevedo.
1: A gente está falando de medicação e toda medicação é sujeita a efeitos adversos. Afinal de contas, a gente está trazendo uma substância artificial para dentro do corpo. E é por isso que é tão importante o acompanhamento médico.
0: A medicação feita com acompanhamento médico ajudou a servidora pública Carolina Abreu a vencer a obesidade depois de muitas tentativas para perder peso.
2: Desde muito nova, eu sofri com efeito sanfona, né? Tenta fazer dieta restritiva e daí não dá certo, e aí engorda, e aí emagrece. Então, eu resolvi procurar um endocrinologista e comecei a fazer o uso.
0: O processo de autorização dos medicamentos inclui a realização de estudos clínicos, avaliação de documentos e inspeção da linha de produção. Reportagem Gabriela Noronha.
3: E a gente continua falando dessas canetas emagrecedoras para fazer mais um alerta.
4: A Anvisa lembra que a retatrutida, uma medicação que ainda está em fase de pesquisa, não está aprovada para uso em nenhum país do mundo.
3: Assim como no Brasil, a empresa responsável por desenvolver essa medicação ainda não solicitou registro em nenhuma agência reguladora internacional.
4: A Anvisa reforça que o uso de um medicamento sem registro apresenta riscos à saúde, com efeitos colaterais desconhecidos.
3: Além disso, não há garantia de que o produto contenha o princípio ativo declarado, nem a quantidade informada.
4: Vale lembrar que o comércio de medicamentos irregulares é considerado crime pelo Código Penal.
3: Atenção, moradores das comunidades ribeirinhas de Santarém, Belterra e Aveiro, na bacia do rio Tapajós.
4: A partir de agosto, o navio Hospital Abaré realiza novas expedições com consultas e exames gratuitos.
3: A embarcação atua como unidade básica de saúde fluvial itinerante e os atendimentos ocorrem por triagem e demanda espontânea das 8 da manhã às 6 da tarde.
5: Administrado pela Universidade Federal do Oeste do Pará, UFOPA, o navio Hospital Escola Baré, que atua como uma unidade básica de saúde fluvial itinerante, divulgou o calendário das próximas expedições e as orientações para acesso aos atendimentos nas comunidades ribeirinhas da bacia do rio Tapajós, no Pará. Os serviços gratuitos são oferecidos nos municípios de Santarém, Belterra e Aveiro. O atendimento ocorre nas chamadas comunidades polo, com triagem e demanda espontânea. Para o cadastro no Sistema Único de Saúde SUS, é necessário apresentar documento oficial com foto, CPF, cartão do SUS, além da caderneta de vacinação. Gestantes devem levar a caderneta de pré-natal e pacientes em acompanhamento podem apresentar exames anteriores. As consultas de rotina são realizadas das 8 horas da manhã ao meio-dia e das 2 às 6 da tarde. Enquanto o navio estiver ancorado, também há plantão para casos de urgência. O cronograma prevê expedições entre os meses de agosto e outubro, com datas definidas para as regiões de Santarém, Aveiro e Belterra. Para saber mais, acesse ridh.ufopa.edu.br ou envie e-mail para ridh.ufopa.edu.br. Dilson Santa Fé, para a Voz do Brasil.
3: Direito. Direitos da Infância. Projetos voltados à redução da vulnerabilidade de crianças e adolescentes podem participar de edital do BNDES.
4: Serão selecionados até 8 projetos para promoção, proteção e garantia de direitos da juventude.
6: Os projetos devem atender a pelo menos um dos 5 eixos prioritários, que incluem assistência social, segurança alimentar, proteção contra a violência doméstica e sexual e prevenção ao uso de drogas. Com ações a serem executadas no Rio de Janeiro, São Paulo, Recife e Brasília, o apoio total pode chegar a 15 milhões de reais em recursos de doações incentivadas aos fundos dos direitos da criança e do adolescente. De acordo com o chefe do Departamento de Projetos Culturais do BNDES, Andrés Cortes, os recursos que viabilizam esse edital são obtidos a partir do mecanismo de incentivo fiscal previsto no Estatuto da Criança e do Adolescente e que se destina a ações que vão desde a prevenção da violência até o acesso à educação, saúde e cultura.
7: Esse edital visa destinar até 15 milhões para projetos sociais que garantam a diminuição de vulnerabilidades sociais ligadas à infância e à juventude.
6: As inscrições dos projetos podem ser feitas até o dia 25 de agosto. Você pode obter mais informações sobre o edital no site bnds.gov.br/edital-FCA-2026. Reportagem André de Barros Lima.
4: Última notícia, em nota divulgada há pouco pela Secretaria de Comunicação Social da Presidência da República, o governo brasileiro repudiou o anúncio feito pelos Estados Unidos de prorrogar por mais um ano a declaração de emergência nacional em relação ao Brasil.
3: Segundo a nota, é inteiramente descabido caracterizar o Brasil como uma ameaça aos Estados Unidos, especialmente à luz dos históricos laços diplomáticos e da amizade que une os dois povos.
4: E essas foram as notícias do governo federal.
3: Fique agora com o Minuto do TCU. Em seguida, as notícias do Poder Judiciário e do Congresso Nacional. Boa noite.
4: Boa noite para você e até amanhã.
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10: O Tribunal de Contas da União está realizando auditoria para avaliar a qualidade dos serviços de assistência social prestados à população em situação de vulnerabilidade. 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
12: Supremo Tribunal Federal solicita informações ao Legislativo e ao Executivo sobre emendas parlamentares. TSE destaca fabricação da urna eletrônica em 30 anos de implantação do processo eletrônico. E para o STJ, segurado com HIV, mesmo assintomático, tem direito à indenização por invalidez funcional permanente. Boa noite, eu sou Marcela Luiza. O ministro Flávio Dino, do Supremo Tribunal Federal, solicitou informações ao Legislativo e ao Executivo em uma ação movida pelo partido Rede Sustentabilidade contra o modelo atual das emendas parlamentares impositivas. Na ação, o partido questiona mudanças na Constituição que autorizam parlamentares a destinarem verbas sem garantias suficientes de prestação de de contas, transparência e controle de conflitos de interesse. Diante do pedido do partido, o ministro Flávio Dino solicitou informações ao presidente da República e aos presidentes da Câmara e do Senado, estabelecendo o prazo de 10 dias para a resposta. O ministro relator determinou que os poderes executivo e legislativo apresentem uma proposta detalhando o papel de cada agente público no ciclo da execução das emendas, definindo, inclusive, as responsabilidades dos parlamentares que indicam os recursos e os seus destinatários. Tribunal Superior Eleitoral destaca fabricação da urna eletrônica em seus 30 anos de implantação do processo eletrônico. O projeto é 100% nacional, pertence à Justiça Eleitoral e passa por rigoroso processo de auditoria. Estevam Furtado.
13: Há 3 décadas foram desenvolvidos 14 modelos de urna eletrônica e produzidos quase 1,5 milhão de equipamentos. O TSE elabora todas as especificações técnicas e de segurança que devem ser seguidas pelas empresas vencedoras das licitações. Após a aprovação do protótipo, a fabricação e os testes são acompanhados por servidores e técnicos da Justiça Eleitoral.
12: Segurado com HIV, o vírus da AIDS, mesmo sem sintomas, tem direito à indenização por invalidez funcional permanente. Esse entendimento é do STJ. Fátima Ochoa.
14: O militar com HIV foi considerado incapaz para as atividades militares. Ele tinha seguro coletivo com cobertura para invalidez funcional permanente total por doença. A Justiça de Rondônia determinou o pagamento da apólice, mas a seguradora recorreu ao STJ, alegando que o militar estava assintomático e não teria perdido a autonomia. Só que a terceira turma concluiu que, no caso de pessoas com HIV, a noção de perda da existência independente exigida para a indenização securitária deve considerar a irreversibilidade da infecção e a dependência contínua de tratamento médico, como nessa hipótese. Assim, concluiu que o militar tem direito à indenização por invalidez permanente. A relatora foi a ministra Nancy Andrighi.
12: Para garantir que um empregador pague uma dívida trabalhista, a justiça determina que o passaporte seja apreendido. Mas tem um detalhe. Para o Tribunal Superior do Trabalho, é preciso considerar outras possibilidades antes disso. Rocine Gomes.
15: Um caso que ilustra essa questão envolve um português que mora no Brasil. Ele teve o passaporte apreendido por passar anos sem pagar a dívida. Ao julgar o processo, o TST decidiu pela liberação do documento. O motivo é que a instância anterior não analisou outras medidas antes de tomar essa decisão. Por exemplo, se o homem ocultou o patrimônio ou tinha um estilo de vida que demonstrava a possibilidade de pagar a dívida. Por isso, passaporte liberado.
12: Ministério Público Federal denunciou 216 pessoas por tráfico humano e contrabando de imigrantes entre 2025 e 2026. As denúncias são resultado do trabalho da unidade especializada no combate a esses crimes, que completa 2 anos este mês. Vanessa Pereira.
16: Desde 2024, o MPF centralizou as investigações sobre tráfico de pessoas na Unidade Nacional de Enfrentamento do Tráfico Internacional de pessoas e contrabando de imigrantes. Em 2 anos de atuação, a unidade participou de mais de 1.100 processos judiciais. De 2025 até junho deste ano, 216 pessoas foram denunciadas à justiça, 79 por tráfico internacional de pessoas e 137 por contrabando de imigrantes.
12: 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Uma boa noite e até amanhã.
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18: Eu sou Paula Groba.
19: E eu sou Ricardo Nakaoka.
18: E estes são os destaques de hoje do Jornal do Senado, que começa agora.
20: PEC da Segurança Pública chega ao Senado após modificações na Câmara.
21: Projeto suspende prazo para pesquisadoras durante licença maternidade.
20: Grupo de senadores cobra órgãos e propõe novas regras após caso do Banco Master.
21: Boa noite.
22: Boa noite.
21: Conciliar a carreira científica com a maternidade ainda é um desafio para milhares de pesquisadoras brasileiras.
20: Com o objetivo de evitar prejuízos à produção acadêmica, a Comissão de Direitos Humanos pode votar na volta das atividades do Senado um projeto que suspende prazos durante a licença maternidade. O repórter Márcio Maturana tem as informações.
23: Pesquisadoras, gestantes ou adotantes poderão ser beneficiadas com a suspensão dos prazos de bolsas, editais e projetos de pesquisa financiados com recursos públicos federais durante a licença maternidade. Isso é o que prevê um projeto que está pronto para votação na Comissão de Direitos Humanos na volta do recesso parlamentar, a partir de 3 de agosto. Pela proposta, o tempo de afastamento será acrescido ao prazo original e não poderá influenciar negativamente a avaliação de produtividade nem a participação em novos financiamentos públicos. A senadora professora Dorinha Seabra, do União do Tocantins, foi relatora de um outro projeto já transformado em lei, que também beneficia pesquisadoras gestantes ou adotantes.
24: Quando ela começou, ela não estava gestante, ela fica gestante. Ela não pode ficar gestante, porque o prazo vai contar contra ela, o programa vai perder pontuação, e aí ela tem problema, inclusive, em outras vezes que ela preenche a bolsa. Maternidade não pode ser ônus para a mulher, e não pode significar escolha entre carreira, entre formação.
23: O texto em análise na Comissão de Direitos Humanos é um substitutivo da senadora Mara Gabrilli, do PSD de São Paulo, a um projeto apresentado pela senadora Soraya Tronic, do PSB de Mato Grosso do Sul. Para evitar a sobreposição de normas e oferecer maior segurança jurídica, esse substitutivo incorpora as mudanças propostas a uma lei já existente sobre prorrogação de bolsas de pesquisa no caso de maternidade.
21: E aguarda votação no plenário do Senado o projeto que cria o Exame Nacional de Proficiência em Medicina. A prova será requisito obrigatório para que os recém-formados possam obter o registro profissional nos conselhos regionais. No entanto, ainda há uma divergência sobre qual órgão será responsável pela aplicação. O senador Rogério Carvalho, do PT de Sergipe, apresentou um texto substitutivo para atribuir essa função ao Ministério da Educação. Em junho, o governo também publicou uma medida provisória que prevê que o MEC aplique o exame. A MP ainda depende de análise do Congresso Nacional.
20: Já o senador Dr. Irã, do PP de Roraima, relator da proposta na Comissão de Assuntos Sociais, defende que a avaliação seja aplicada pelo Conselho Federal de Medicina. Ao classificar a iniciativa como o projeto mais importante do movimento médico brasileiro neste século, o parlamentar cobrou que o plenário vote a medida o quanto antes.
25: Nós precisamos frear a proliferação desenfreada de escolas médicas nesse país, formando médicos de péssima qualidade e causando muita vulnerabilidade ao povo brasileiro, principalmente ao povo que procura o Sistema Único de Saúde do nosso país.
21: O caso do Banco Master levou o Senado a intensificar a fiscalização sobre o mercado financeiro.
20: No primeiro semestre, um grupo da Comissão de Assuntos Econômicos ouviu autoridades, reuniu documentos e apresentou propostas para evitar novas fraudes. A reportagem é de Marcela Cunha.
26: Criado no início deste ano, o grupo da Comissão de Assuntos Econômicos, que acompanha o caso Banco Master, já ouviu dirigentes do Banco Central, da Comissão de Valores Mobiliários e do Banco de Brasília. O presidente do Banco Central, Gabriel Galípolo, defendeu a atuação da instituição e apontou limitações de pessoal, de tecnologia e de estrutura de fiscalização. Já o presidente interino da CVM, João Carlos Uzeda Scioli, afirmou que o órgão detectou movimentações atípicas do Master desde 2022. O presidente do BRB, Nelson Antônio de Souza, foi questionado sobre as operações realizadas com o Master e os possíveis prejuízos para o banco público. O ex-controlador do Master, Daniel Vorcaro, chegou a ter depoimento marcado, mas obteve do Supremo Tribunal Federal o direito de não comparecer. Entre os resultados do trabalho, a CAI retirou o sigilo de parte das auditorias do Tribunal de Contas da União sobre o caso. Presidente do colegiado, o senador Renan Calheiros, do MDB do Alagoas, defendeu a divulgação dos documentos.
27: Nós estamos retirando o sigilo, que é uma auditoria
0: auditoria que a sociedade tem total interesse em conhecer. E não sei por que o próprio tribunal decreta sigilo sobre uma auditoria que ele próprio fez.
26: O grupo apresentou ainda 3 projetos para mudar as regras do Fundo Garantidor de Créditos, ampliar o controle sobre a venda de títulos bancários e endurecer as penas para fraudes financeiras.
21: E a criação de uma política nacional de transformação digital no campo está em análise na Comissão de Agricultura. A proposta busca modernizar o setor agropecuário com o uso de tecnologias como a inteligência artificial.
20: O texto também prevê a criação de laboratórios de inovação, a capacitação de agricultores e a oferta de linhas de crédito específicas. O senador Sérgio Petecão, do PSD do Acre, relatou a proposta na Comissão de Ciência e Tecnologia. Na avaliação do parlamentar, a iniciativa democratiza o acesso à tecnologia na agricultura e promove avanços no setor.
1: A iniciativa busca democratizar a conectividade rural, promover capacitação digital e incentivar as pesquisas, o desenvolvimento e a inovação.
21: E a PEC da Segurança Pública chegou ao Senado, mas a proposta de emenda à Constituição que reorganiza o sistema de segurança pública do país será analisada pelos senadores em uma versão diferente da encaminhada pelo Poder Executivo. O texto aprovado pela Câmara dos Deputados destinou parte da arrecadação das apostas esportivas aos fundos nacionais de segurança pública e do sistema penitenciário. Além disso, retirou a redução da maioridade penal de 18 para 16 anos em crimes com violência ou grave ameaça à pessoa, cuja validade dependeria de um referendo popular.
20: Para o senador Camilo Santana, do PT do Ceará, a segurança pública deve ser tratada como uma agenda nacional, baseada na cooperação entre União, Estados e municípios, e com atuação conjunta dos poderes da República. O parlamentar defende que a proposta seja colocada em votação. No entanto, a PEC depende de decisão do presidente do Senado, Davi Alcolumbre, para começar a ser analisada na casa.
2: O crime organizado não pergunta em quem a vítima votou. Uma bala perdida não escolhe partido. A mãe que perde um filho não quer saber se a solução veio da direita ou da esquerda. Ela quer justiça, ela quer segurança. Nós podemos divergir sobre muitos temas, mas precisamos ser capazes de construir uma agenda comum para proteger o povo brasileiro.
21: A programação especial de férias do Congresso Nacional já recebeu mais de 8.500 visitantes na primeira semana de atividades. A agenda gratuita, que segue até o dia 2 de agosto, reúne experiências interativas e atividades voltadas para toda a família.
20: O balanço parcial mostra o interesse do público em conhecer de perto o funcionamento do Poder Legislativo durante o período de recesso escolar. A reportagem é de Yasmin Rodrigues.
5: A programação especial de férias promovida pelo Congresso Nacional, que tem atraído turistas de diferentes estados brasileiros e até do exterior, busca aproximar os cidadãos do Parlamento. Além de conhecer os espaços do Senado Federal e da Câmara dos Deputados, os visitantes podem acompanhar o espetáculo teatral Em Nome da Lei, 200 anos de Congresso, apresentado pelo projeto Visite em Cena, e assistir ao filme em realidade virtual Eunice, a Primeira Senadora, que retrata a trajetória da primeira mulher a ocupar uma cadeira no Senado. Diogo Diniz, servidor da Coordenação de Visitação do Congresso Nacional, apresentou os números registrados até agora e o perfil do público que participou das atividades.
6: O destaque é o aumento da presença de crianças, que cresceu 16% em relação ao ano passado. Outra novidade também que chamou a atenção foi o Visite em Cena, que já reuniu mais de 1.300 pessoas. E o filme Eunice, a Primeira Senadora, também está fazendo sucesso. É um filme em realidade virtual, que já foi visto por mais de 400 pessoas.
5: A programação especial de férias é gratuita. Para participar, basta comparecer ao Congresso Nacional das 9 da manhã às 5 da tarde com um documento oficial com foto. A entrada é livre, sem necessidade de agendamento.
20: Com a edição de Paula Groba e trabalhos técnicos de Eliseu Caires, o Jornal do Senado fica por aqui. Acompanhe agora as notícias da Câmara dos Deputados. Boa noite.
21: Uma boa noite e até amanhã.
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3: Parlamentares analisam proibição de ligações telefônicas feitas por robôs.
4: Comissões reafirmam hora-aula como medida das atividades do professor.
3: Debate analisa medidas para a inclusão de autistas no mercado de trabalho.
4: Boa noite. Parlamentares e debatedores sugerem práticas mais efetivas em empresas para a inclusão de pessoas com transtorno do espectro autista. A repórter Sofia Peçanha acompanhou a discussão.
7: Durante a audiência na Comissão Especial sobre a Política Nacional para Pessoas com Autismo, parlamentares e especialistas defenderam que a inclusão de jovens e adultos autistas no mercado de trabalho depende tanto de políticas públicas quanto do engajamento das empresas na adoção de práticas mais inclusivas. A comissão debate o projeto de lei que institui uma política nacional para pessoas com transtorno do espectro autista, produzir conhecimentos mais aprofundados, desenvolver estudos e pesquisas que levem a práticas terapêuticas e educacionais mais eficazes, estabelecer políticas públicas que resguardem os direitos da pessoa com autismo, são alguns dos objetivos do projeto que está sendo analisado pelos deputados. Durante a audiência, os participantes reforçaram que a inclusão profissional é possível desde que haja suporte adequado. A deputada Maria Rosas, do Republicanos de São Paulo, defendeu o chamado emprego apoiado, como ferramenta para ampliar oportunidades.
8: Muitas pessoas dizem o seguinte: não há condições de inserir as pessoas com TEA no mercado de trabalho. Eu digo que sim, através do emprego apoiado. É uma tecnologia social que a gente tem a inclusão dessa pessoa com apoios, com suporte, com pessoas que vão orientar, vão ver o perfil. Então, é possível sim, nós não podemos desistir, há uma necessidade de suporte, por isso o emprego apoiado ele é muito bem-vindo.
7: O projeto em análise prevê o estímulo à inserção de pessoas com autismo no mercado de trabalho. Por isso, segundo parlamentares, a escuta de especialistas e de entidades que atuam na área é fundamental para orientar a construção de diretrizes mais efetivas e alinhadas às necessidades reais das pessoas com transtorno do espectro autista. O debate foi solicitado pelo deputado Orlando Silva, do PCdoB de São Paulo, com o objetivo de aprofundar a discussão sobre os desafios enfrentados por pessoas autistas na vida adulta, especialmente na busca por autonomia e emprego. Da Rádio Câmara de Brasília, Sofia Peçanha.
9: Direitos Humanos.
3: Pastor Diniz, do União de Roraima, apoia projeto que proíbe a divulgação de apostas, motéis e sites de acompanhantes em programas com classificação indicativa livre. Relator da matéria na Comissão de Comunicação, ele afirma que a medida protege crianças e adolescentes da exposição a conteúdos inadequados.
4: Pastor Diniz argumenta que a proposta tem respaldo na Constituição e ajuda a preservar o desenvolvimento físico, mental e emocional do público infanto-juvenil. Para o deputado, a restrição também reforça os valores éticos e sociais previstos para a programação de rádio e televisão.
9: Trabalho.
3: Debatedores criticam pejotização e alertam para a perda de direitos e queda na arrecadação. O repórter Murilo Souza acompanhou o encontro sobre o tema com deputados.
10: Debatedores criticaram em audiência pública na Câmara dos Deputados os efeitos da pejotização no mercado de trabalho. O termo se refere à contratação de trabalhadores como empresas, em atividades que antes exigiam carteira assinada. As críticas apontam perda de direitos trabalhistas e prejuízos à Previdência. A discussão ocorreu após decisão do ministro Gilmar Mendes, Supremo Tribunal Federal, que suspendeu processos sobre o reconhecimento de vínculo empregatício nesses casos. O tema terá repercussão geral e servirá de base para decisões em todo o país. Para parlamentares, o modelo amplia a exploração de trabalhadores. O deputado Bongás, do PT do Rio Grande do Sul, destacou que o trabalhador pejotizado não tem direitos como férias, 13º salário e FGTS.
22: Pejotizado não tem 13º, não tem férias, não tem adicionais, não tem tempo de suspensão de tempo de aviso prévio, né? Não tem recolhimento fundo de garantia. Então, todos esses aspectos. Então, do ponto de vista desta flexibilização e a troca, que muitas vezes, em maior dos casos, é simplesmente uma contratação, continua empregado, só que agora é empreendedor.
10: Dados do Ministério Público do Trabalho indicam que entre 2022 e 2023, o país deixou de arrecadar cerca de 100 bilhões de reais com esse tipo de contratação. Especialistas também alertam para os impactos fiscais e divergências no judiciário. Enquanto a Justiça do Trabalho costuma reconhecer o vínculo trabalhista e manter os direitos dos empregados, o Supremo Tribunal Federal tem validado contratos como prestação de serviço por empresas. Da Rádio Câmara de Brasília, Murilo Souza.
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12: Meio Ambiente.
4: Projeto que proíbe a utilização de penas e plumas de origem animal avança na Câmara. A ideia é que os adereços usados nas fantasias tenham origem sintética, como informa a repórter Maria Neves.
13: O projeto que proíbe a comercialização de fantasias e adereços com penas de origem animal avançou o primeiro passo na Câmara, com a aprovação pela Comissão de Desenvolvimento Econômico. De acordo com o relator, deputado Helder Salomão, do PT do Espírito Santo, além de proteger o direito dos animais, a proposta vai estimular a indústria nacional. O relator sustenta ainda que as mudanças não pretendem viabilizar festas populares, mas estabelecer limites e incentivar alternativas.
14: A substituição das penas e plumas de origem animal por sintéticas vai baratear muito o custo. Isso significa que a gente vai ter fantasias mais baratas, alegorias mais baratas, com a mesma beleza plástica que o carnaval, obviamente, exige. E, além disso, se a gente substitui, né, as penas e plumas de origem animal por plumas e penas sintéticas, nós vamos estimular a produção nacional.
13: Pelo texto aprovado, as penas poderão continuar sendo usadas quando não houver sofrimento animal. O reaproveitamento de plumas também continuará permitido até a entrada em vigor da futura lei. As regras para esses casos deverão constar no regulamento da norma. A proposta de autoria do deputado Célio Studart, do PSD do Ceará, também prevê multa de R$5.000 a R$1.000.000 para quem descumprir a nova regra. Em caso de reincidência, a multa será aplicada em dobro e a cada nova infração, o valor da multa será dobrado novamente. O projeto ainda será analisado por 4 comissões da Câmara. Se aprovado, poderá seguir diretamente para o Senado, sem necessidade de passar pelo plenário. Da Rádio Câmara de Brasília, Maria Neves.
3: João Carlos Bacelar, do PL da Bahia, propõe a criação de uma comissão parlamentar de inquérito para investigar crimes contra animais. O deputado pretende apurar casos de crueldade contra animais em todo o país.
4: João Carlos Bacelar explica que a CPI deve identificar os responsáveis pelos crimes e investigar a atuação de grupos organizados. Segundo o deputado, a comissão também precisa avaliar a efetividade das políticas públicas e da fiscalização para coibir a violência contra animais.
12: Educação.
3: Comissões da Câmara finalizam votação do projeto que muda critérios de cálculo de tempo de professores em atividades com estudantes. Entenda as alterações na reportagem de Luiz Cláudio Canuto.
15: A Comissão de Educação da Câmara aprovou o projeto que estipula a hora-aula como medida para cálculo do tempo de professores da educação básica, usado em atividades com estudantes. Segundo a proposta, a hora-aula seria usada como referência, mesmo que a aula tenha duração inferior a 60 minutos. Atualmente, a lei do piso salarial do Magistério Público da Educação Básica tem outro critério. Estabelece que os professores devem respeitar o limite máximo de 2/3 da carga carga horária para atividades com estudantes. Ou seja, o tempo restante é usado para preparar aulas, corrigir provas e outras atividades. O texto aprovado é um substitutivo da deputada Lídice da Mata, do PSB da Bahia, que sintetiza um projeto do deputado Tarcísio Mota, do PSOL do Rio de Janeiro. A relatora diz que a proposta tenta acabar com a interpretação de que os minutos que restam da hora-aula pedagógica possam ser considerados tempo de atividade extra-classe, algo que já foi rejeitado pelo Superior Tribunal de Justiça em 2024. Contar esses minutos diminui o período para atividades extra-classe, como explica o autor da proposta, Tarcísio Mota.
12: Qual é a nossa novidade nesse projeto de lei? Que a gente percebeu que, infelizmente, alguns prefeitos e governadores resolveram dar uma de esperto e contar todos os minutinhos que estão na questão da carga horária do professor, e nos lugares em que a hora-aula é menor do que uma hora relógio, ou seja, tem menos do que 60 minutos, eles resolveram dizer, então, esses 10 minutos que sobram, se a hora-aula for de 50 minutos, conta para o tempo de planejamento. O que é uma falsidade. Fazendo com que, como aconteceu lá no município do Rio de Janeiro, os professores sejam obrigados a pegar mais turmas, tendo o mesmo tempo de planejamento, ou seja, é um descumprimento da lei, e sem ganhar mais um salário a mais, ou seja, mais trabalho, menos tempo de planejamento, ferindo o princípio da lei do piso salarial nacional.
15: Como exemplo de como ficaria com a aprovação da lei, o deputado afirma que quando um professor dá 3 aulas, os minutos dedicados à aula não interferem no fato de que existe necessidade de um planejamento. O projeto muda a lei do piso salarial dos professores e acrescenta um dispositivo no artigo que estabelece textualmente: para fins do cálculo da proporção mínima de 2/3 da jornada destinada às atividades de interação com educandos, a carga horária do docente será apurada com base em horas-aula, mesmo se a sua duração for inferior a 60 minutos. A proposta para virar lei precisa ser aprovada pela Câmara e pelo Senado. Da Rádio Câmara de Brasília, Luiz Cláudio Canuto.
4: A deputada Lídice da Mata também foi a relatora do projeto na Comissão de Constituição e Justiça, que também aprovou o texto.
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9: Justiça.
3: Rodrigo Valadares, do PL de Sergipe, é autor de projeto que proíbe a concessão de indulto, graça, anistia e perdão judicial para condenados por crimes praticados contra crianças. A proposta também impede o reconhecimento do perdão do ofendido nesses casos.
4: O projeto de Rodrigo Valadares altera o Código Penal e o Estatuto da Criança e do Adolescente para impedir que os agressores tenham as penas perdoadas. O autor argumenta que o sofrimento do acusado não pode anular a punição pela morte de um filho.
9: Consumidor.
3: Câmara analisa a proibição de ligações telefônicas feitas por robôs. A repórter Júlia Lopes nos traz as medidas propostas.
16: Em 2025, o Brasil registrou mais de 10 bilhões de ligações telefônicas feitas por robôs por mês, segundo a Agência Nacional de Telecomunicações, a Anatel. Para reduzir o incômodo dessas chamadas à população, a Comissão de Defesa do Consumidor da Câmara dos Deputados aprovou um projeto que proíbe a realização de ligações automáticas em massa, conhecidas como robocalls. A proposta trata das chamadas feitas de forma repetitiva e sem a participação de um atendente humano, geralmente usadas para vender produtos, cobrar dívidas ou realizar pesquisas. Para o relator do projeto, deputado Áureo Ribeiro, do Solidariedade do Rio de Janeiro, embora a legislação já permita que o consumidor adote medidas como cadastrar o número em listas de bloqueio ou no serviço Não Perturbe, essas ferramentas ainda não são suficientes para impedir as ligações automatizadas.
0: De fato, mesmo com a existência de cadastros destinados a bloquear ligações de telemarketing, como Não Perturbe, e estas listas mantidas por PROCONs estaduais, os abusos continuam muito presentes na vida de todos nós. Isso porque, apesar de sua utilidade e crescente adesão popular, esses cadastros enfrentam limitações estruturais, tais como a iniciativa do próprio consumidor para inscrição.
16: Segundo o projeto, as empresas que desrespeitarem a regra estarão sujeitas a multas que variam de R$ 5.000 a R$ 50.000 por ligação ou mensagem devida. Em casos de reincidência, poderão ter o serviço de telemarketing suspenso e até perder a autorização para atuar no setor de telecomunicações. O texto também obriga empresas e operadoras a adotarem tecnologias que garantem a identificação real de quem faz a chamada como forma de evitar fraudes. Apesar disso, a proposta prevê exceções para o uso de chamadas e mensagens automáticas. Elas serão permitidas em casos de utilidade pública, como avisos de órgãos públicos ou de empresas de serviços essenciais com informações urgentes, quando houver atendimento humano imediato, sem reprodução prévia de mensagens gravadas e em situações de obrigação legal. O projeto que proíbe ligações telefônicas automáticas feitas em massa será analisado agora pela Comissão de Constituição e Justiça. Da Rádio Câmara de Brasília, Júlia Lopes.
17: Segurança Pública.
18: Zuco, do PL do Rio Grande do Sul, propõe que a indenização paga a quem entrega armas de fogo tenha como parâmetro principal o preço médio de mercado, definido em regulamento. Ele também defende que a nota fiscal e o estado de conservação da arma sejam considerados no cálculo.
3: Relator da proposta na Comissão de Segurança Pública, Zuco substituiu a definição do valor em lei por diretrizes para que o Executivo regulamente os critérios de indenização. O objetivo, segundo ele, é evitar questionamentos sobre a constitucionalidade da medida.
17: Economia.
18: A Comissão Especial da Câmara está analisando a atualização do teto para a declaração de microempreendedor individual.
3: A repórter Noelle Nobre tem mais informações sobre o colegiado.
19: A Comissão Especial, que vai analisar o projeto que aumenta o limite de faturamento do MEI, o microempreendedor individual, já foi instalada na Câmara. A deputada Anne Ortiz, do PP do Rio Grande do Sul, foi eleita presidente do colegiado e o deputado Jorge Goetting, do Republicanos de Santa Catarina, será o relator. O projeto já foi aprovado pelo Senado e eleva para R$ 130 mil reais a receita bruta anual permitida para enquadramento como MEI. Atualmente, o limite é de R$ 81 mil reais. A proposta também autoriza a contratação de até 2 empregados, o dobro do permitido hoje. Anne Ortiz destacou que o teto atual está defasado há cerca de 10 anos, o que empurra muitos empreendedores para a informalidade.
23: Nós estamos tratando de um assunto que não é só urgente para os micro e pequenos empreendedores, empreendedores individuais, para todos aqueles que empreendem no nosso país, geram emprego, renda e fazem a economia girar, que estão aí há uma década trabalhando dentro de uma faixa, dentro de um teto desatualizado.
19: O relator Jorge Goetting ressaltou a importância do setor e disse que o relatório buscará consenso com a área econômica do governo e com frentes produtivas.
24: Nós temos que impulsionar os negócios, dar condições do MEI crescer, como você falava antes, Anne, criar uma rampa para que o MEI daqui um pouco possa ser micro, para que o micro possa ser uma pequena empresa, para que a pequena empresa queira ir para o lucro presumido ou para o lucro real, para ela crescer.
19: Além de Anne Ortiz e Jorge Goetting, a comissão será dirigida pelos deputados Adriana Ventura, do Novo de São Paulo, Helder Salomão, do PT do Espírito Santo, e Bia Kicis, do PL do Distrito Federal, eleitos como vice-presidentes. Da Rádio Câmara de Brasília, Noelle Nobre.
17: Agricultura.
4: Márcio Neiser, do Solidariedade do Maranhão, apresentou o projeto que cria o Sistema Nacional de Monitoramento da Pesca Artesanal. A proposta prevê adesão voluntária a um sistema de geolocalização e botão de emergência para embarcações de pequeno porte.
3: Segundo Márcio Neiser, o projeto autoriza o governo a conceder subsídio para aquisição e instalação dos equipamentos. Ele acredita que o novo sistema poderá contribuir para a segurança da atividade e para o planejamento de políticas públicas voltadas à pesca artesanal.
4: Termina agora o Jornal Câmara dos Deputados, produzido pela Rádio Câmara, com trabalhos técnicos de Ribamar Guimarães e apresentação de Val Monteiro e Márcio Aquilissardi. Uma boa noite para você.
3: A Voz do Brasil volta amanhã. Boa noite.
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5: Todo mundo gosta de ser criança, porque não tem responsabilidade, faz só o que quer, vive pelo sentimento. Mas chega um dia que a criança cresce. E crescer não é opção, crescer é necessidade. Não tem jeito de eu evitar o meu crescimento. Não tem jeito. Vai chegar uma hora que mesmo eu não querendo, eu vou crescer.

Agora nós vamos aplicar na nossa vida e no mundo espiritual, porque no mundo espiritual é assim também. Como que é no mundo espiritual, pastor? Às vezes tem gente que fica anos dentro da igreja, mas ainda vive

0: crescimento.
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5: 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E Jesus, levantando os olhos para o céu, dominou a morte.
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